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6: Olá, boa noite.
7: Boa noite para você que nos acompanha em todo o país.
6: Quarta-feira, 19 de agosto de 2026.
7: Vamos aos destaques do dia.
6: Segurança pública.
7: Operação recupera mais de 6 mil celulares em 10 dias.
6: Mobilização nacional é voltada à recuperação de aparelhos roubados ou furtados.
7: E também ao enfrentamento da cadeia de receptação e comercialização ilegal. Luciana Colares de Holanda.
8: Qualquer pessoa, antes de adquirir um celular usado, deve verificar por meio de aplicativo ou do portal Celular Seguro se o aparelho possui alguma restrição.
6: Participação das mulheres no mercado de trabalho.
7: Empresas com mais de 100 empregados devem atualizar os dados salariais e de diversidade. Luana Karen.
9: A partir desses dados é gerado o relatório de transparência salarial e as empresas recebem orientações sobre como diminuir as desigualdades.
6: Preparação para o Enem.
7: Aplicativo ajuda estudantes a reforçar os estudos para as provas. Jéssica Gonçalves.
10: O aplicativo oferece trilhas de estudo e simulados completos com questões de provas anteriores. A ferramenta ainda permite fazer a transcrição e a correção automatizada de redações.
6: Hoje, na apresentação da Voz do Brasil, eu, Mariana Jundma e Luciano Seixas.
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6: Em Iperó, no interior de São Paulo, o Centro Industrial Nuclear de Aramar reúne parte das atividades do Programa Nuclear da Marinha.
7: O programa avança para a etapa de montagem do reator destinado ao futuro submarino brasileiro com propulsão nuclear.
6: Vamos saber mais sobre as atividades com Pablo Mundim.
11: Em Aramar, no interior de São Paulo, estão sendo desenvolvidas tecnologias relacionadas à geração de energia elétrica por fonte nuclear. O trabalho inclui a montagem do reator que será utilizado no submarino brasileiro com propulsão nuclear. Segundo o comandante da Marinha, Marcos Sampaio Olsen, o uso da energia nuclear no Brasil vai além da sua atuação militar.
12: O Brasil é um país vocacionado para o desenvolvimento e aplicação da energia nuclear. Para além da defesa, a energia, a saúde, segurança alimentar, segurança hídrica. O Brasil possui, com 1/3 do seu território prospectado, o 6º país em reserva de urânio.
11: O complexo concentra etapas estratégicas do programa, como o domínio do ciclo do combustível nuclear e o desenvolvimento da tecnologia brasileira de enriquecimento de urânio. Também reúne estruturas de formação e segurança nuclear. A ministra da Ciência, Tecnologia e Inovação, Luciana Santos, falou sobre o desenvolvimento do projeto.
13: Por meio da FINEP, estamos apoiando o desafio tecnológico do submarino. O submarino com propulsão nuclear é um instrumento de dissuasão por excelência. Uma ferramenta importante para proteger, por exemplo, o nosso mar territorial.
11: O Programa Nuclear da Marinha reúne instituições de pesquisa e empresas brasileiras. Reportagem Pablo Mundim.
7: Uma operação envolvendo profissionais de segurança de 23 unidades da federação recuperou mais de 6 mil celulares roubados.

0: resultou em quase 100 prisões, de acordo com os resultados parciais apresentados hoje.
1: Além do combate ao furto, o objetivo é desarticular a cadeia de receptação e comercialização ilegal desses aparelhos.
2: A Operação Última Chamada envolve as forças de segurança de 22 estados e do Distrito Federal no combate ao roubo e à receptação de celulares. Nesta quarta-feira, foi apresentado um balanço parcial da operação, que teve início no dia 10 de agosto. Entre os resultados, mais de 6 mil aparelhos foram recuperados, de acordo com o diretor de Operações Integradas e de Inteligência, Anchieta Neri.
3: Foram mais de 100 inquéritos policiais conduzidos pelas 23 polícias civis que participaram das ações. Isso levou, até esse primeiro momento, a recuperação de mais de 6 mil celulares em todo o território nacional, bem como também mais de 100 prisões, 80 prisões em flagrante delito e mais de 20 prisões por mandado em razão das investigações conduzidas nos estados.
2: Mais de 33 mil notificações foram enviadas a pessoas que estavam em posse de aparelhos identificados como objetos de crime. A iniciativa integra a Política Nacional de Enfrentamento ao Roubo e Furto de Celulares, coordenada pelo Ministério da Justiça e Segurança Pública. Segundo o ministro da pasta, Wellington César Lima e Silva, os aparelhos fazem parte de uma cadeia maior.
4: O problema do celular que aflige e figura em muitas das pesquisas como uma das três principais questões que aflige a percepção de segurança pública faz parte de uma cadeia de um celular que é furtado, roubado, que tem a receptação e que chega inclusive às mãos do crime organizado nos presídios. Então a única forma de enfrentar o problema é com integração com todas as polícias dos diversos estados.
2: Hoje o Brasil tem registrados mais de 3 milhões de celulares roubados com base nos dados do Banco Nacional de Celulares com Restrição, que reúne informações de aparelhos roubados, furtados ou extraviados no país. Agora será possível tratar esses dados, como disse o secretário nacional de Segurança Pública, Chico Lucas.
5: A gente está dando estrutura para os estados recuperarem esses celulares. A partir de agora, nós vamos dar rankings de restituição, rankings de notificação, dar transparência aos dados sobre o celular, e essa operação vai ser permanente para que a gente tenha redução dos números de roubo e furto de celular.
2: O Banco Nacional de Celulares com Restrição é uma ferramenta do programa Celular Seguro, criado a partir de informações dos boletins de ocorrência registrados em todo o país. Qualquer pessoa, antes de adquirir um celular usado, deve verificar por meio de aplicativo ou do portal Celular Seguro se o aparelho possui alguma restrição. Para isso, basta ter o e-mail do celular. Ele aparece na embalagem original do equipamento ou no discador ao teclar asterisco jogo da velha 06 jogo da velha. Reportagem Luciana Colares de Holanda.
0: É recomendado o cadastramento de aparelhos no celular seguro para proteger dados, definir contatos de confiança e bloquear o equipamento rapidamente em caso de roubo, furto ou perda.
1: Para isso é necessário baixar o aplicativo Celular Seguro ou acessar o site oficial do programa utilizando sua conta gov.br.
0: Quem está se preparando para as provas do Enem, o Exame Nacional do Ensino Médio, conta com uma ferramenta para reforçar os estudos.
1: É o aplicativo MEC Enem, que reúne conteúdos, questões e recursos que ajudam os estudantes a revisar os principais assuntos cobrados na prova.
0: O exame ocorre durante dois domingos seguidos, 8 e 15 de novembro.
6: Estudante do terceiro ano do ensino médio, Maria Clara da Ponte, de 17 anos, sonha em cursar medicina. Na preparação para o Enem, ela encontrou no celular uma ferramenta para reforçar os estudos. Maria Clara usa o aplicativo MEC Enem para resolver questões e identificar os conteúdos em que ainda precisa melhorar.
7: Ele me mostra exatamente os pontos que eu tenho errado e me ajuda a ir evoluindo com as questões. Então, não basta só saber o conteúdo teórico, eu preciso saber aplicar. Então, o aplicativo ele ajuda bastante a por meio das questões eu entender onde eu preciso melhorar. O simulado também ajuda bastante a treinar o tempo de prova.
6: No aplicativo MEC Enem, o estudante pode estudar todas as áreas cobradas no Exame Nacional do Ensino Médio: linguagens, ciências humanas, ciências da natureza e matemática. O aplicativo oferece trilhas de estudo e simulados completos com questões de provas anteriores. Também tem um assistente virtual com inteligência artificial que ajuda a montar cronogramas personalizados e a tirar dúvidas. A ferramenta ainda permite fazer a transcrição e a correção automatizada de redações. O estudante pode acompanhar conquistas e pontuações e compartilhar a evolução nas redes sociais. Segundo o secretário executivo do Ministério da Educação, Rodolfo Cabral, a plataforma identifica o nível de conhecimento do estudante e, a partir daí, direciona a preparação.
8: Assim que um estudante entra no MEC Enem, ele vai fazer algumas questões de exames passados e a plataforma já vai fazer o nivelamento, testar qual a situação daquele estudante naquele momento de preparação e já vai fazer todo um guia de estudos com base no nível que aquele estudante atingiu. E ainda a gente tem também um assistente virtual, que vai responder perguntas, vai tirar dúvidas e vai também preparar todo um cronograma de estudos de acordo com o nível do estudante e também de acordo com a periodicidade que ele usa a plataforma.
6: Para o professor do Centro de Ensino Médio 3 de Taguatinga, no Distrito Federal, Leonardo Pinelli, ferramentas como essa podem transformar um aparelho que já faz parte do dia a dia dos estudantes em aliado na preparação para a prova.
9: Ter ali na mão o acesso a um aplicativo onde você pode resolver questões, que é uma das melhores formas de se estudar para uma prova. Ter acesso a conteúdo e agora com a IA, também tem no aplicativo, você pode estabelecer um diálogo, ou seja, uma forma que é mais aceitável de você acessar o conteúdo, de você perguntar e responder sem ter que demorar tanto tempo pesquisando.
6: Para acessar o MEC Enem, é só baixar o aplicativo no celular ou entrar na plataforma pela internet no computador. O acesso é feito com a conta gov.br. Reportagem Jéssica Gonçalves.
1: E professores da rede pública estadual e do Distrito Federal vão atuar na mobilização dos estudantes e no acompanhamento das provas do Enem.
0: A indicação dos docentes será feita pelas secretarias de educação entre 8 e 18 de setembro.
1: Os selecionados devem ter smartphone com internet móvel e não podem ter parentes de até terceiro grau inscritos no Enem no mesmo município de atuação.
0: Haverá capacitação à distância e, ao final do processo, os participantes serão remunerados por meio do auxílio de avaliação educacional.
1: As provas do Enem ocorrem nos dias 8 e 15 de novembro. Para saber mais, acesse gov.br/mec.
0: As empresas têm até o fim do mês para informar dados sobre remuneração de empregados, igualdade salarial entre homens e mulheres e políticas para a diversidade.
1: Os dados vão embasar mais um relatório de transparência salarial.
10: Em 2010, quando começou a trabalhar na indústria automotiva que fica em Porto Real, no Rio de Janeiro, Josiele Viana era a única mulher na linha de montagem de portas. Tempos depois, ela foi promovida para atuar na formação de novos empregados. Hoje, vê com satisfação o aumento do número de mulheres na fábrica.
11: Antes, o número de mulheres era muito pequeno. Na linha de porta, durante anos, eu era a única mulher. E hoje, nós temos a maioria de mulheres. E elas podem imaginar que, se elas engravidarem, elas vão ter um período de descanso, elas vão ter uma licença maternidade de 180 dias. Elas se sentem assistidas.
10: Uma das colegas de trabalho da Josiellen é a Daniele de Araújo Silva. Ela está há quase 4 anos na montadora e agora vai liderar uma das equipes de operação.
12: Eu acho que eu posso ser uma inspiração, né? Porque as meninas já começam a ganhar mais espaço, já gera um desejo diferente, uma curiosidade de correr atrás e além também. E você é capaz e pode, sim, exercer um cargo bem diferente do que você ocupa hoje.
10: E a participação das mulheres no mercado de trabalho é um dos temas que estão sendo informados pelas empresas neste mês. Até o dia 31 de agosto, as empresas com mais de 100 empregados devem atualizar os dados salariais e de diversidade no portal Emprega Brasil. A medida está prevista na Lei de Igualdade Salarial de 2023 e permite também traçar um diagnóstico da participação de mulheres em cargos de liderança. A subsecretária de Estatística e Estudo do Trabalho do Ministério do Trabalho e Emprego, Paula Montagnier, aponta o que deve ser informado pelas empresas.
13: A gente pergunta informações se que tipo de situação altera salário das pessoas, A gente também pergunta sobre ações que as empresas fazem para contratar mulheres, para aumentar a diversidade de pessoas que trabalham nas suas equipes, e pergunta também sobre ações que as empresas fazem para garantir que as apoiando as ações de família e parentalidade.
10: A partir desses dados é gerado o relatório de transparência salarial e as empresas recebem orientações sobre como diminuir as desigualdades. Nos casos em que a diferença é mais acentuada, há a possibilidade de multa. Reportagem Luana Karen.
0: O relatório de transparência salarial pode ser preenchido no portal Emprega Brasil, no site empregabrasil.trabalho.gov.br.
1: Segundo o IBGE, as mulheres com mais de 60 anos já somam 17 milhões e 800 mil pessoas, o que representa 8,8% da população total do nosso país.
0: Pensando nisso, o Fórum Nacional pelo Protagonismo das Mulheres Idosas foi criado para fortalecer a participação social e ampliar o diálogo sobre políticas públicas voltadas a esse público.
1: E organizações da sociedade civil interessadas terão a oportunidade de participar.
0: O Ministério das Mulheres abriu chamada para selecionar organizações que atuem na defesa dos direitos das mulheres idosas e na temática do envelhecimento.
1: São 7 vagas, 5 delas para representantes das diferentes regiões do país e 2 para organizações de abrangência nacional.
0: A coordenadora de formação e articulação da política de cuidados do Ministério das Mulheres, Luísa Lucchesi, explicou como será a atuação das organizações durante o fórum.
14: Então, a atuação dessas organizações de sociedade civil, que terão as suas representantes nesse fórum, se dará a partir das discussões que serão movimentadas nesse fórum, que é um fórum de caráter consultivo, para indicar exatamente quais são os caminhos que a política pública precisa seguir e deve seguir no campo das mulheres idosas, né? A gente não quer fazer uma discussão sobre as necessidades e as políticas públicas das mulheres idosas sem as mulheres idosas. Nada sobre nós sem nós, né? A gente está seguindo essa lógica.
1: O edital do chamamento foi divulgado no Diário Oficial da União no dia 7 de agosto e as organizações podem se inscrever em até 30 dias após a publicação.
0: As inscrições são gratuitas e devem ser feitas exclusivamente pela internet, por e-mail no endereço cgpc@mulheres.gov.br.
1: O INSS voltou a alertar a população sobre golpes que tentam enganar aposentados e pensionistas.
0: Dessa vez, criminosos enviam uma mensagem de texto via celular sobre suposto corte de benefícios por falta de prova de vida.
15: O INSS reforça o alerta contra fraudes que usam a prova de vida para fazer vítimas entre segurados da Previdência. Os golpistas costumam enviar uma mensagem SMS com link de acesso para o celular das vítimas. O conteúdo falso informa sobre um suposto corte de benefícios. Para saber se a mensagem é verdadeira, é preciso estar atento a alguns sinais, como explica a presidente do INSS, Ana Cristina Silveira.
16: Se você receber uma mensagem do governo federal pelo WhatsApp, verifique se ela foi enviada pela conta oficial identificada com o selo azul de verificação. O INSS nunca solicita dados pessoais, senhas ou qualquer tipo de pagamento.
15: A prova de vida é feita de forma automática por meio do cruzamento de informações entre as bases de dados do governo. Apenas os segurados que não tiverem essas movimentações identificadas pelos sistemas são chamados a regularizar a situação pelo WhatsApp do gov.br ou pela caixa postal da conta Gov. De acordo com a presidente do INSS, Ana Cristina Silveira, o cruzamento de informações garante o pagamento em dia com total segurança.
16: A prova de vida é um procedimento importante para garantir a continuidade do pagamento do benefício com segurança. Se for necessário realizá-la, o procedimento pode ser feito de forma simples e segura. Basta comparecer à agência bancária onde você recebe o benefício. Outra opção é fazer a comprovação pelo site ou aplicativo INSS.
15: Em caso de dúvida, aposentados e pensionistas podem ligar para a central telefônica 135 de segunda a sábado, das 7 da manhã às 10 da noite. Para acessar a plataforma Meu INSS, basta entrar no endereço meu.inss.gov.br ou baixar diretamente na loja de aplicativos do celular. O acesso aos serviços precisa do login na conta Gov. Reportagem Edinaldo Júnior.
1: Ela faz bem para o coração, aumenta músculos e ainda diminui o estresse.
0: Estamos falando da bicicleta, que para muitos vai além do lazer. É um meio de transporte.
1: E hoje, Dia Nacional do Ciclista, vamos falar desse meio de transporte, utilizado por mais de 4 milhões de brasileiros como forma de locomoção para o trabalho.
17: A bicicleta é companheira do brasiliense Rafael Dornelles em vários momentos do dia, desde as atividades de lazer até os deslocamentos para compromissos que ele tem como coordenador da organização não governamental Rodas da Paz, que promove a mobilidade urbana sustentável e pacífica.
18: A bicicleta é meu principal meio de transporte e é uma forma de você se locomover pela cidade, trazendo saúde, uma forma sustentável. Uma forma que impacta menos a cidade, tanto financeiramente quanto espacialmente, e traz uma alegria que é específica da bicicleta.
17: Dados do IBGE apontam que 4 milhões e 400 mil brasileiros, que representa 6,2% da população, vão de bicicleta para o trabalho. O ciclismo, assim como a caminhada, é chamado de meio de transporte ativo ou não motorizado. Significa que só depende da força do próprio ser humano. Além do benefício para a saúde, essa forma de deslocamento traz outras vantagens, como explica Marcos Daniel dos Santos, secretário nacional de mobilidade urbana.
19: E hoje o brasileiro gasta quase 20% da sua renda para poder se deslocar, seja para botar combustível no carro, ou seja para pagar um transporte público. Então, quando você coloca a bicicleta, você está reduzindo o que você usa para se deslocar no dia a dia da cidade. Alguém que deixa de andar de carro para andar de bicicleta é menos um carro. É mais espaço disponível, é menos poluição. O custo como um todo de se manter uma cidade que pedala muito, você vai ver que é um custo menor para o poder público. Por quê? Porque é menos gestão de trânsito, é menos manutenção viária.
17: Para o especialista em mobilidade da Universidade de Brasília, pastor Willy Gonzalez, a magrela ainda precisa conquistar seu espaço no trânsito.
20: Em se tratando especificamente de áreas urbanas mais centrais, o problema é um pouco maior relativo à questão da segurança, né? E o conflito com veículos de maior porte em espaços que realmente a bicicleta não tem condição de poder, digamos, competir. Nesse sentido, espera-se que continuem as políticas que o Brasil vem desenvolvendo para tornar a bicicleta um modo mais seguro, né?
17: Desde 2012, o Brasil possui a Política Nacional de Mobilidade Urbana, que define regras para o deslocamento nas cidades. E uma das principais diretrizes é a priorização dos meios de transporte ativos, ou seja, a caminhada e o deslocamento por bicicletas. O dia 19 de agosto celebra a importância do ciclista no trânsito das cidades e da bicicleta como meio de locomoção. Reportagem Graziele Bezerra.
0: Sancionada a lei que prevê a ampliação da lista de produtos prevista no programa de venda de balcão.
1: A medida também autoriza a realização de leilões públicos para a formação de estoques de produtos agrícolas.
21: O programa de comercialização direta de insumos permite a compra por criadores rurais de pequeno porte. Ficam autorizadas as compras de milho, sorgo, caroço de algodão, farelo de soja e farelo de milho. A nova lei também incluiu os aquicultores como público do programa de venda em balcão. Cooperativas de produção agropecuária e associações formadas por agricultores familiares também poderão participar. O pré-requisito é que os beneficiários estejam cadastrados no Sistema de Cadastro Nacional de Produtores Rurais e demais agentes, o SICAM. Além dos novos produtos, a legislação estabelece limites mensais para a aquisição dos produtos destinados à alimentação animal. O máximo que pequenos criadores poderão comprar por mês é de até 27 toneladas. Já as cooperativas e associações de agricultores familiares poderão adquirir até 80 toneladas. toneladas mensais. As compras poderão ser feitas por meio de leilões públicos. A medida também prevê a aquisição de produtos básicos da política de garantia de preços mínimos por valores de até 25% acima do preço mínimo vigente no estado onde ocorrer a compra. O objetivo é permitir a formação de estoques públicos que possam ser utilizados em ações de abastecimento e segurança alimentar. Daniele Popov para a Voz do Brasil.
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1: Fique agora com o Minuto do TCU. Em seguida, as notícias do Poder Judiciário e do Congresso Nacional. Boa noite.
0: Boa noite, até amanhã.
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0: O Tribunal de Contas da União apresentou ao Congresso Nacional os resultados de auditoria sobre prevenção e combate ao assédio nas 69 universidades federais do país. O trabalho analisou políticas contra assédio moral, sexual e discriminação. Na época da auditoria, apenas 28 das 69 universidades tinham política institucional sobre o tema. O TCU também encontrou falhas no acolhimento das vítimas e falta de protocolos para evitar que elas revivam situações de violência durante a apuração dos casos. O tribunal determinou que as universidades criem ou aprimorem as ações, ampliem os canais de denúncia e ofereçam capacitação permanente. O TCU já começou a acompanhar as medidas. Dados preliminares mostram que 28 das 41 instituições que ainda não tinham uma política já criaram normas internas. Saiba mais em tcu.gov.br.
1: 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Você vai ouvir agora notícias do Poder Judiciário.
4: Supremo decide por unanimidade ampliar o alcance das medidas protetivas previstas na Lei Maria da Penha.
22: TST decide que trabalhador pode entrar na justiça na cidade onde ele mora, mesmo não sendo local de trabalho.
4: STJ impõe novos presidente e vice para o biênio 2026-2028.
22: Boa noite, eu sou o Arthur Filho.
4: E eu sou Walter Lima.
22: O plenário do Supremo Tribunal Federal decidiu na sessão de hoje que medidas protetivas da Lei Maria da Penha podem ser aplicadas em casos de violência contra a mulher fora do âmbito doméstico e familiar. Este mês, a norma completou 20 anos.
4: O caso concreto tratava da negativa de aplicação das medidas protetivas pela Justiça de Minas Gerais, sob o argumento de que não havia relação familiar ou afetiva entre a vítima e o agressor.
22: O presidente do STF, ministro Edson Fachin, é o relator do processo. Para ele, a ausência de relação íntima de afeto não afasta a incidência das medidas protetivas quando presentes elementos característicos da violência baseada no gênero.
4: Os demais ministros acompanharam o entendimento do relator por unanimidade.
22: Tomaram posse hoje como presidente e vice-presidente do STJ e do Conselho da Justiça Federal, respectivamente, os ministros Luiz Felipe Salomão e Mauro Campbell Marques.
4: A solenidade contou com a presença de autoridades dos três poderes. Fátima Uchoa.
23: Em discurso, o presidente do STJ, ministro Luiz Felipe Salomão, destacou algumas prioridades para o biênio 2026-2028. Segundo ele, o tribunal se prepara para iniciar um novo tempo dentro do sistema de justiça com a implementação do filtro da relevância da questão federal e todas as mudanças regimentais necessárias para a corte funcionar dentro dessa nova lógica. Segundo Salomão, a qualidade das decisões, a transparência e o acesso dos cidadãos serão preocupações permanentes com o uso da inteligência artificial e das ferramentas tecnológicas a serviço da sociedade.
22: TST decide que em situações excepcionais, trabalhador pode ajuizar ação na cidade onde mora, mesmo que não seja o local onde trabalhou.
4: A regra geral continua sendo a do local da prestação dos serviços. Simone Moura.
2: O Tribunal Pleno do TST definiu que, em casos excepcionais, o trabalhador pode ajuizar ação na cidade onde mora, mesmo que não tenha sido contratado ou trabalhado no local. Pela regra geral, prevista no artigo 651 da CLT, o processo deve correr onde o serviço foi prestado. No entanto, o TST flexibilizou essa regra para garantir o acesso à justiça em casos de doença ocupacional, vulnerabilidade ou quando o deslocamento for caro demais. A decisão foi tomada a partir do caso de um jogador de futebol que morava em São Paulo e foi contratado por um clube de Rondônia. Ele ajuizou a ação depois de sofrer uma lesão no início dos treinos. O relator, ministro Lélio Bentes Correa, destacou que as mudanças na Justiça do Trabalho, como o processo judicial eletrônico e o juízo 100% digital, reduziram as barreiras geográficas para o acesso à justiça. Para o TST, no entanto, a flexibilização não pode prejudicar o direito de defesa da empresa. A tese foi fixada pelo rito dos recursos repetitivos e deve orientar decisões em todo o país.
22: Justiça Federal determina a adoção de medidas urgentes para preservar igreja e Casa da Ordem Terceira do Carmo, no Centro Histórico de Salvador.
4: Decisão atende a pedido do MPF e estabelece prazos para vistoria, plano emergencial e execução de obras de contenção. Sabrine Menezes.
5: De acordo com a ação movida pelo Ministério Público Federal, a igreja está interditada desde 2025, com risco de desabamento por conta do apodrecimento de estruturas de madeira e assoalhos. Com a decisão, a Ordem Terceira do Carmo, responsável pelo imóvel, deve remover e catalogar em até 30 dias os escombros resultantes de um desabamento acontecido em 2025. Uma vistoria técnica deverá ser conduzida em até 2 meses e um plano emergencial de intervenção deverá ser apresentado ao IFAM em até 3 meses e executado em 6 meses após sua aprovação.
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22: A você, uma boa noite.
4: E até amanhã.
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24: Eu sou Paula Groba.
25: E eu sou Humberto Pinheiro.
24: E estes são os destaques de hoje do Jornal do Senado, que começa agora.
25: Uso de aeronaves em transporte de equipes médicas e órgãos para transplante pode ser ampliado.
24: Senado analisa a criação de um fundo de amparo a crianças órfãs.
25: Especialistas avaliam avanços do sistema de escola em tempo integral, com mais matrículas e menos evasão.
24: Boa noite.
25: Boa noite.
24: O programa Escola em Tempo Integral tem ampliado o acesso dos estudantes à jornada estendida e também contribuído para reduzir o abandono escolar. A conclusão é de debatedores que apresentaram dados que mostram um aumento de 13 pontos percentuais nas matrículas em tempo integral e uma redução de 20% no abandono escolar. O tema foi discutido hoje em uma audiência pública no Senado.
25: A região Nordeste lidera o número de matrículas em tempo integral no país e estudantes pretos e pardos são a maioria entre os beneficiados. A Comissão de Educação agora avalia os resultados e os desafios do programa. A repórter Raíssa Abreu tem os detalhes.
26: A iniciativa de avaliar o Escola em Tempo Integral foi da senadora Damares Alves, do Republicanos do Distrito Federal. Um dos convidados, o presidente do Conselho Nacional de Educação, César Calegari, disse que a proposta curricular está entre os principais critérios de qualidade da modalidade sugeridos pelo órgão.
27: A educação integral não é apenas um contraturno em que se repete de alguma maneira o que se faz no turno anterior. Exige uma nova concepção curricular e os projetos políticos pedagógicos das escolas devem refletir uma concepção curricular integral.
26: Damares Alves voltou a frisar que pretende finalizar as audiências e a coleta dos dados antes da votação da Lei de Diretrizes Orçamentárias.
6: Eu não tenho política pública fortalecida sem dinheiro. E o lugar de discutir o orçamento é nessa comissão.
26: Também participaram do debate a gerente do Instituto Sonho Grande, Josiara Muniz, a secretária de Educação do Ceará, Jucineide Fernandes, e a representante da Confederação Nacional dos Trabalhadores em Educação, Odisseia Pinto de Carvalho.
24: E um projeto apresentado recentemente no Senado pode reduzir o custo da adrenalina autoinjetável, usada por pessoas que correm risco de anafilaxia, uma reação alérgica grave e de evolução rápida.
25: A proposta da senadora doutora Eudócia prevê isenção do imposto de importação para o medicamento quando importado por pessoa física para o uso próprio. A reportagem é de Yasmin Rodrigues.
9: A anafilaxia pode provocar uma queda rápida das condições de saúde e ameaçar a vida do paciente. E a adrenalina é o principal recurso para conter a reação, mas o custo da importação da adrenalina autoinjetável pode dificultar que pacientes mantenham o produto disponível para uma situação de emergência. A gravidade da anafilaxia e a importância da adrenalina em uma emergência foram discutidas em audiência pública na Câmara dos Deputados. A médica Fátima Rodrigues, da Associação Brasileira de Alergia e Imunologia, explica a rapidez com que uma reação pode evoluir e o risco para o paciente.
10: É uma reação alérgica grave. É de evolução rápida e ameaça a vida. Essa evolução pode demorar de 15 a 30 minutos para um choque anafilático. E a taxa de letalidade pode chegar a 17%, principalmente se a gente não tiver o recurso da adrenalina autoinjetável.
9: O projeto prevê a retirada do imposto de importação da adrenalina autoinjetável destinada ao tratamento da anafilaxia quando a compra for feita por pessoa física para o uso próprio. A autora do projeto, senadora doutora Eudócia, do PSDB de Alagoas, acredita ainda que a proposta pode incentivar a nacionalização da produção da adrenalina autoinjetável, reduzindo a dependência de importações no futuro. O texto segue para análise das comissões do Senado.
24: A Comissão de Constituição e Justiça iniciou a análise do projeto de lei que cria um fundo de amparo às crianças órfãs.
25: O objetivo da medida é garantir suporte financeiro e assistencial a crianças e adolescentes que perderam pais ou cuidadores primários. Repórter Bruno Lourenço.
11: O texto prevê a criação de um auxílio financeiro direcionado aos guardiões legais de baixa renda, além do repasse de verbas para fortalecimento de instituições e programas de acolhimento familiar. O relatório lido pelo senador Hamilton Mourão, do Republicanos do Rio Grande do Sul, acolheu sugestões da sociedade civil apresentadas em audiências públicas. Mourão explicou a opção pelo financiamento do programa por meio da destinação de parcela da arrecadação de loterias federais.
12: A opção de financiar o FACOR com parcela da arrecadação de loteria revela-se adequada sob a ótica de política pública, utilizando receita não tributária de caráter voluntário para o apostador e já tradicionalmente destinada a finalidades sociais. A redução do percentual destinado o agente operador da loteria atende ao princípio da responsabilidade fiscal na medida em que realoca recursos dentro do próprio sistema lotérico sem ampliar gastos ou comprometer a viabilidade operacional da loteria.
11: 5% dos recursos arrecadados pelo fundo serão destinados a estudos e pesquisas sobre a orfandade no Brasil. O benefício, condicionado à baixa renda familiar e vinculado ao guardião legal do órfão, permite o acúmulo com outros auxílios, como BPC e Bolsa Família.
24: Uma aeronave parada em um aeroporto pode representar mais do que um voo que não aconteceu. Pode significar tempo perdido para uma equipe médica ou até para um órgão que precisa chegar a um paciente.
25: É para dar mais agilidade a esse tipo de transporte que o Senado pode analisar uma nova proposta. O projeto prevê o ressarcimento de pessoas e empresas particulares que disponibilizarem aeronaves para essas operações. Repórter Alexandre Campos.
13: Pelo texto, as empresas e pessoas sem certificado de operador aéreo que disponibilizarem suas aeronaves particulares para o transporte de equipe de saúde ou de órgãos, tecidos e partes do corpo humano para fins de tratamento ou transplante no âmbito do Sistema Único de Saúde serão ressarcidas pelos custos operacionais do voo. Além disso, estarão isentas do pagamento de tarifas aeroportuárias e de navegação aérea. Autor do projeto, o senador astronauta Marcos Pontes, do PL de São Paulo, lembrou que atualmente a rede de transporte conta com apoio das companhias aéreas comerciais e dos aviões da Força Aérea Brasileira.
14: Mas aí você tem o órgão doado. Tem alguns deles que tem limite muito curto para se tirar de um corpo e colocar no outro. E perde-se muitos órgãos dessa forma porque não tem como transportar. A Força Aérea tenta, mas ela não tem recurso para fazer esse transporte para o Brasil todo, o tempo todo. Aí você tem os aviões parados. Por que não utilizar esses aviões dos empresários que estão no avião parado no hangar para que eles possam transportar esses órgãos e salvar uma vida?
13: O projeto ainda permite que, por meio de convênio com a União, Estados, Municípios e organizações sem fins lucrativos, o Sistema Nacional de Transplantes coordene o cadastro das pessoas e empresas que queiram disponibilizar seus aviões de modo a acioná-las quando necessário e compensá-las após a prestação do serviço de transporte.
24: A semana de vivência legislativa do programa Jovem Senador começou com a posse dos 27 estudantes da rede pública, que assumiram o mandato como jovens senadores.
25: Os participantes também elegeram a mesa diretora e as meninas foram protagonistas. Pela primeira vez, todos os cargos da mesa serão ocupados por jovens senadoras. Repórter Lana Dias.
15: Os estudantes vencedores do concurso de redação agora passarão a semana no Senado, experimentando o trabalho parlamentar na prática. Na sessão de posse, o senador Paulo Paim, do PT do Rio Grande do Sul, presidente do Conselho do Projeto Jovem Senador, destacou a importância do tema da redação deste ano, democracia nas redes sociais, como construir um debate saudável.
16: Discutir democracia nas redes sociais é discutir o próprio futuro da nossa gente, do nosso povo, do nosso país. E vocês jovens estão no centro desse debate.
15: A jovem senadora Yolanda Paiva Favacho Ribeiro, representante do Pará, foi eleita presidente da mesa diretora, 100% ocupada por meninas. Ela focou seu discurso no combate à desigualdade no país.
17: Estar aqui hoje representando os nossos estados é um motivo de grande orgulho, mas também nos traz a consciência de que muitos jovens brasileiros não encontram a estrutura nem o suporte necessário para alcançar espaços como jovem senador.
15: Cerca de 240 mil estudantes e mais de 5 mil escolas participaram do concurso de redação.
18: Eleições 2026.
24: Termina nesta quinta-feira, dia 20 de agosto, o prazo para eleitores solicitarem a transferência temporária da sessão eleitoral. A medida permite votar em uma cidade diferente daquela onde o eleitor tem domicílio eleitoral.
25: O serviço está disponível no cartório eleitoral mais próximo ou pelo autoatendimento no site do Tribunal Regional Eleitoral do seu estado. Com edição de Paula Groba e trabalhos técnicos de João Lira, o Jornal do Senado fica por aqui. Acompanhe agora as notícias da Câmara dos Deputados. Boa noite.
24: Boa noite e até amanhã.
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19: Câmara aprova proteção de servidor que denunciar violência contra criança.
20: Proposta amplia as exigências para permanência e naturalização no Brasil.
19: Avança projeto que cria dia do plantio de árvores a ser celebrado em maio.
20: Deputados obrigam a escola a mudar sinal sonoro para não incomodar autistas.
19: Boa noite. A Câmara aprovou a obrigatoriedade de escolas alterarem qualquer sinal sonoro para não incomodar alunos com autismo. A repórter Paula Bittar acompanhou a votação e explica como isso pode ser feito.
21: A Comissão de Constituição e Justiça da Câmara aprovou uma proposta que obriga escolas públicas e privadas a substituírem os sinais sonoros para não gerar incômodos sensoriais aos alunos com transtorno do espectro autista, TEA. A medida será aplicada sempre que solicitada pelos pais ou responsáveis. O texto aprovado inclui a obrigatoriedade da substituição dos sinais sonoros na Lei Berenice Piana, que trata dos direitos das pessoas com TEA. Relator na comissão, o deputado Alex Manente, do Cidadania de São Paulo, destacou que a proposta busca garantir respeito às necessidades específicas das pessoas.
28: A aprovação desse projeto é uma vitória muito importante para toda a comunidade atípica. Ela faz com que o respeito a essas pessoas esteja presente naquilo que é mais sagrado, que é na educação, onde a partir de agora não será mais um sinal sonoro que prejudica a qualidade de vida e a sensação de todas as pessoas com transtorno do espectro autista.
21: O projeto que obriga as escolas a substituírem os sinais sonoros para não gerar incômodos sensoriais aos alunos autistas já pode seguir para análise do Senado, a menos que haja recurso para votação pelo plenário da Câmara. Da Rádio Câmara, de Brasília, Paula Bittar.
0: Educação.
1: Ricardo Maia, do MDB, apoia a criação da Universidade Federal do Nordeste da Bahia para ampliar o acesso ao ensino superior no sertão do estado. Autor do projeto que autoriza a implantação da instituição, o deputado pede urgência na análise da matéria.
21: Ricardo Maia argumenta que outras regiões da Bahia já contam com universidades federais, enquanto estudantes do Nordeste do estado ainda precisam realizar longos deslocamentos para cursar o ensino superior público. Ele considera que a nova universidade vai contribuir para o desenvolvimento local.
0: Saúde.
1: Stefano Aguiar, do PSD de Minas Gerais, propõe que os usuários do SUS tenham acesso em tempo real a informações sobre a regulação de consultas, exames, cirurgias e outros procedimentos. A plataforma deve informar a posição do paciente na fila e o tempo médio estimado para atendimento.
21: A proposta também prevê a divulgação de dados consolidados por região para facilitar o acompanhamento da demanda e da oferta de serviços. Segundo Stefano Aguiar, a medida amplia a transparência, fortalece o controle social e contribui para identificar desigualdades no acesso aos serviços do SUS.
0: Meio ambiente.
1: Comissão aprova a criação do Dia Nacional do Plantio de Árvores. Saiba mais sobre o assunto na reportagem de Júlia Lopes.
2: O plantio de árvores é uma das estratégias mais eficazes e acessíveis para a recuperação ambiental e o enfrentamento da crise climática. As árvores ajudam a preservar nascentes, aumentam a fertilidade do solo, servem de habitat para diversas espécies e melhoram a qualidade do ar. Nesse contexto, a Comissão de Meio Ambiente da Câmara dos Deputados aprovou um projeto de lei que institui o Dia Nacional do Plantio de Árvores, a ser celebrado em 23 de maio. Segundo o autor da proposta, deputado Pedro Uquizai, do PT de Santa Catarina, a data pretende incentivar a criação de uma cultura de valorização das florestas e de mobilização ambiental, com foco na recuperação de áreas degradadas e na restauração ecológica. Para o relator da proposta, deputado Newton Tato, do PT de São Paulo, o projeto também fortalece os compromissos internacionais assumidos pelo Brasil na área de sustentabilidade e ajuda a conscientizar a população.
3: O Brasil também já tem o compromisso de restaurar 12 milhões de hectares, um acordo internacional. Pelo próprio Código Florestal, nós teríamos também que restaurar e recuperar 32 milhões de hectares. E por isso que aprovar um dia do plantio da árvore para conscientizar a população brasileira e fazer esse debate nas escolas, nas igrejas, enfim, em todo quanto é canto.
2: A escolha do dia 23 de maio homenageia o fotógrafo Sebastião Salgado, que morreu nessa data em 2024. Ele e sua esposa, Lélia Vanick, lideraram uma das maiores iniciativas de reflorestamento do país, com um plantio de mais de 2 milhões e meio de árvores ao longo de 25 anos no Vale do Rio Doce, interior de Minas Gerais. A proposta que cria o Dia Nacional do Plantio de Árvores aguarda análise da Comissão de Constituição e Justiça da Câmara. Da Rádio Câmara de Brasília, Júlia Lopes.
0: Homenagem.
21: Jefferson Rodrigues, do PSDB de Goiás, apresentou o projeto que cria o Dia Nacional do Fazendeiro, em 21 de setembro, instituindo também uma semana dedicada à valorização do produtor rural. A proposta prevê ações de capacitação, inovação e incentivo à produção sustentável no campo.
1: Jefferson Rodrigues argumenta que a proposta se justifica pela importância da agropecuária na produção de alimentos, na geração de empregos e nas exportações brasileiras. O projeto do deputado também conta com iniciativas de apoio à permanência dos jovens no meio rural.
21: Sóstenes Cavalcante, do PL do Rio de Janeiro, presta homenagem à memória do pastor Eliseu de Matos, da Assembleia de Deus no bairro Pantanal, em Duque de Caxias.
1: Sóstenes Cavalcante relata que aos 90 anos, o religioso morreu após enfrentar problemas pulmonares e que será lembrado pelo trabalho de décadas dedicado à evangelização na região.
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18: Relações Exteriores.
19: Avança na Câmara a proposta que amplia as exigências para permanência e naturalização no Brasil. A repórter Maria Neves explica o objetivo da matéria.
6: A Comissão de Relações Exteriores da Câmara dos Deputados aprovou o projeto que torna mais rígidas as regras para concessão de visto de permanência e naturalização de estrangeiros no Brasil. Uma das novidades do texto é a exigência de que o interessado em viver no país comprove condição financeira suficiente para o sustento próprio e o da família. Segundo o relator, deputado general Girão, do PL do Rio Grande do Norte, em 2024, o governo federal destinou cerca de R$1,5 bilhão do Bolsa Família a estrangeiros residentes no país. Na opinião do parlamentar, a comprovação de que o estrangeiro tem condições de se manter é necessária para aliar os direitos dos imigrantes com a proteção dos brasileiros.
8: Não é justo que esses estrangeiros sejam tratados aqui no Brasil com recursos públicos do nosso Tesouro Nacional. Não há dados oficiais de todos os custos efetivos com o processo de imigração no país, especialmente em relação à educação, saúde, moradia, segurança. No entanto, há um gasto já identificado que diz respeito ao acesso a programas assistenciais, tipo Bolsa Família, BPC e outros programas assistenciais, até mesmo auxílio emergencial.
6: Outra exigência inserida pelo projeto na Lei de Migração, que é de 2017, é a comprovação de bom procedimento social. De acordo com o general Girão, essa regra se mostra razoável porque a naturalização depende de avaliação do governo quanto à conveniência e oportunidade, principalmente em temas como esse, que envolve interesse nacional e segurança. A proposta também determina que, mesmo se atender a todos os requisitos legais, o estrangeiro não tem direito automático ao visto de permanência ou à naturalização. Cada caso deverá ser analisado pelo Ministério da Justiça e Segurança Pública, que passa a ser o responsável pelos processos migratórios. O projeto do deputado Luiz Felipe de Orleans e Bragança, do PL de São Paulo, que torna as regras para obtenção de visto e naturalização de estrangeiros no Brasil mais rígidas, ainda será analisado pela Comissão de Constituição e Justiça. Da Rádio Câmara de Brasília, Maria Neves.
18: Trabalho.
1: Reginaldo Lopes, do PT de Minas Gerais, defende a apreciação pelo Senado do fim da escala de trabalho 6x1. O deputado argumenta que a mudança pode ampliar o tempo para a convivência familiar, o cuidado com os filhos, a qualificação profissional e outras atividades.
19: Reginaldo Lopes também relaciona a redução da jornada à saúde mental dos trabalhadores e pede apoio dos presidentes da Câmara e do Senado para que a proposta avance. Para o deputado, o fim da escala 6x1 é uma mudança importante nas relações de trabalho no país.
1: Dr. Fernando Máximo, do PL de Rondônia, cobra a votação da proposta que trata de direitos de servidores dos antigos territórios de Rondônia, Roraima e Amapá. Ele sustenta que muitos desses trabalhadores atuaram em condições precárias na construção desses estados e envelheceram sem o direito reconhecido.
19: Dr. Fernando Máximo lembra que a proposta de emenda à Constituição foi aprovada pelo Senado em 2023 e que o relatório pela admissibilidade está pronto desde junho. Ele garante que não vai desistir da matéria.
1: Helena Lima, do PSD de Roraima, apresentou o projeto que atualiza a regulamentação da profissão de biólogo. A proposta amplia as áreas de atuação desses profissionais e inclui atividades nas áreas de saúde, meio ambiente, biodiversidade, biotecnologia, diagnóstico laboratorial e educação.
19: Helena Lima afirma que a legislação atual de 1979 precisa ser atualizada diante dos avanços científicos e tecnológicos. O texto também amplia as atribuições dos conselhos de biologia e garante aos licenciados o ensino de ciências e biologia nos diferentes níveis de educação.
18: Transportes.
1: Cobalcini, do MDB de Santa Catarina, relata a reunião sobre o futuro de um trecho da antiga ferrovia São Paulo-Rio Grande. Com o encerramento da concessão previsto para fevereiro de 2027, o deputado defende uma alternativa para os 372 quilômetros entre União da Vitória, no Paraná, e Marcelino Ramos, no Rio Grande do Sul.
19: A proposta de Cobalcini é transformar o trecho em uma via verde voltada ao cicloturismo, às caminhadas ecológicas e ao lazer. Segundo o congressista, a iniciativa pode converter a antiga infraestrutura em um ativo público para a sociedade.
18: Eleições.
1: Com a chegada da campanha eleitoral, Átila Lira, do PP do Piauí, critica algumas legendas por ataques a adversários políticos. Para o parlamentar, informações falsas estariam sendo disseminadas com recursos públicos, com o objetivo de influenciar a opinião pública.
19: Átila Lira chama a atenção da população para a disseminação de fake news durante o período eleitoral. Na avaliação do deputado, a população vai perceber a diferença entre embate republicano e ataques indevidos.
18: Justiça.
1: Marcel Van Hatten, do Novo, do Rio Grande do Sul, critica decisões recentes do Supremo Tribunal Federal e pede que o Senado analise pedidos de impeachment de ministros da corte. Ele também questiona um pedido de busca e apreensão envolvendo a fonte e o advogado de um jornalista do Maranhão.
19: Marcel Van Hatten afirma que os episódios representam ameaças à liberdade de imprensa, ao Estado de Direito e às prerrogativas do Congresso. Para ele, a próxima eleição para o Senado será fundamental para enfrentar o que considera abusos de autoridade e arbitrariedades cometidos pelo STF.
1: Nas palavras de Gustavo Geyer, do PL de Goiás, o país enfrenta dificuldades econômicas, com o aumento do endividamento das famílias e do custo de vida. O deputado também menciona denúncias de corrupção envolvendo integrantes do governo.
19: Na opinião de Gustavo Geyer, a formação de uma maioria de oposição no Senado é importante para os rumos do país. Ele acredita que essa alteração pode promover mudanças no governo e conter o que ele considera decisões abusivas do Supremo Tribunal Federal. 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
18: Segurança Pública.
1: Os deputados aprovaram proteção para o servidor ou militar que denunciar maus tratos contra a criança. A repórter Paula Bittar acompanhou a votação.
9: A Comissão de Constituição e Justiça da Câmara aprovou uma proposta que assegura acesso a programas de proteção de testemunhas aos militares e servidores públicos que denunciarem casos de violência, agressão e maus tratos contra crianças e adolescentes. O texto também permite a transferência do servidor ou militar com ou sem mudança de sede por medida de segurança. O benefício vale para trabalhadores da União, dos estados, dos municípios e do Distrito Federal. A relatora da proposta na comissão, deputada Cristonieto, do PL do Rio de Janeiro, destacou que o projeto busca proteger o agente público para fortalecer a garantia dos direitos de crianças e adolescentes. Ela ressaltou ainda que a Constituição estabelece a proteção integral e a prioridade absoluta dos direitos desse público.
10: Muitas vezes militares, servidores públicos tomam conhecimento de casos de violência, agressão, maus tratos contra crianças e adolescentes, mas de alguma forma podem sofrer algum tipo de ameaça, represália, quando decidem denunciar. E quem tem coragem de proteger uma criança não pode ficar desprotegido pelo Estado, né? Por isso, o projeto ele assegura a esses denunciantes o acesso aos programas de proteção de testemunhas quando estiverem em situação de risco. Nosso trabalho na CCJ foi justamente de garantir a segurança jurídica para que essa importante medida pudesse avançar. Até porque proteger quem denuncia é também proteger a criança que muitas vezes não consegue pedir socorro sozinha.
21: A proposta quer assegurar acesso a programas de proteção de testemunhas aos militares e servidores públicos que denunciarem casos de violência, agressão e maus tratos contra crianças e adolescentes já pode seguir para análise do Senado, a menos que haja recurso para votação antes pelo plenário da Câmara. Da Rádio Câmara, de Brasília, Paula Bittar.
19: Priscila Costa, do PL, critica a situação da segurança pública no Ceará após o assassinato de um policial de 27 anos, morto ao sair do serviço. A congressista afirma que o caso demonstra a vulnerabilidade dos agentes diante do avanço da violência.
1: Priscila Costa contesta a avaliação do governo estadual de que o Ceará vive um bom momento na segurança pública. A parlamentar cobra mudanças na política do setor para ampliar a proteção dos policiais e da população em geral.
19: Sargento Faur, do PL, celebra a entrega de fuzis fabricados em Israel para as polícias civil e militar do Paraná. O congressista informa que parte dos equipamentos foi adquirida com recursos de emendas destinadas por ele.
1: De acordo com o sargento Faur, o armamento será utilizado no enfrentamento às organizações criminosas. O parlamentar também reivindica a construção de um presídio estadual de segurança máxima nos moldes das unidades federais.
19: Na avaliação de capitão Alden, do PL da Bahia, o projeto que criminaliza a misoginia tem conceitos abertos e subjetivos. Segundo o parlamentar, a medida permite interpretações que atingiriam pessoas por manifestações de opinião ou de fé.
1: Para evitar censura prévia, capitão Alden defende que a legislação estabeleça de forma clara quais condutas podem configurar crime. Para o deputado, é

0: crimes.
1: Nicolette do PL de Roraima apresentou um projeto que transforma em crime o exercício ilegal da profissão de corretor de imóveis. O deputado propõe a detenção de 6 meses a 2 anos e multa para quem atuar sem preencher as condições legais.
0: Segundo Nicolette, a medida busca combater a atuação de falsos corretores, especialmente em plataformas digitais, e reduzir o risco de golpes. Além de reforçar a fiscalização, o parlamentar acredita que a medida valoriza os profissionais devidamente habilitados.
1: Termina agora o Jornal Câmara dos Deputados, produzido pela Rádio Câmara, com trabalhos técnicos de Wellington Teles, apresentação de Márcio Aquilissardi e Tércia Guimarães. Boa noite para você.
0: Uma ótima noite. A Voz do Brasil volta amanhã.
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6: Boa noite.
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6: Bom demais ter você por aqui, sabia? Seja bem-vinda, aproveite aqui que a noite é nossa. Seja bem-vindo, amigo. Cobra FM.

0: 33 16 40 06 pro seu boa noite, pra sua participação. Você que participou aqui, vou atender você, tá bom? Muito obrigado, continue participando. Eu vou atender você aqui com muita amizade na Noite é Nossa. Tem muita coisa bacana, então é só ficar de boa com o rádio ligado aqui na nossa programação na 107.1
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Boa noite da 107. Obrigado pelo carinho. Muito obrigado aí pelo rádio ligado. A noite é nossa. Já já vou atender aqui o meu amigo. Deixe-me ver aqui. Já já eu atendo aqui a participação do meu amigo que tá mandando aqui um salve. É o João Guilherme Rodrigues. Daqui a pouco vou atendê-lo aqui na nossa programação.

0: Tá aí, na participação do meu amigo, essa música bonita. Boa noite, João Guilherme. Obrigado pela sua participação. A gente matou a saudade com Mato Grosso e Matias. Idas e voltas aqui na Cobra FM. Continue participando aqui no 3316-4006. Participe aí da nossa programação e a gente atende você com muita amizade.
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0: Léo Foguete, participação de Panda, Alguns Defeitos. Top essa música, hein? Música maravilhosa do Léo, que tá na Globo, na Dança dos Famosos, no programa do Hulk. Boa sorte pro meu amigo Léo Foguete.
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0: 10h32.

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3: Que bom que você tá por aqui. Boa noite da Rádio Cobra FM. Uma excelente quarta-feira. 107.1. Sucesso.
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3: A noite é nossa. Abraço aí pro Messias, que acompanha a nossa programação. Tereza Viana também tá com o rádio ligado. Rosineide de Bela Vista. O Marcos também acompanha. O Vinícius da capital São Paulo. Elias Henrique em Porecatu, boa noite. Raimunda em Florestópolis. A galera aí do Bairro Natalícia, do Renatinho, João Batista. Quem mais tá aí comigo aí? Valeu, valeu todo mundo, né? Valeu todo mundo, tá com o rádio ligado aqui na 107.1.
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programação, aproveita que eu tô obrigado. Natanzin passou por aqui com Até Quando, Kleber Cauã, Mil Adjetivos, muita música aqui na nossa programação. Que bom que você tá aqui com a gente. Valeu pelo rádio ligado, 33 16 40 06, para sua participação. A noite é nossa com Paulinha Fernandes. Era eu.

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Essa é especial.

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0: Do ano de 1992. Zezé de Camargo e Luciano. Me leva pra casa. Me leva pra casa, me leva. Top, hein? Top. Finalizando aqui o Top BR. 3 para as 11.
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10: Boa noite, muito obrigado aí pelo rádio ligado. Que bom que você tá aqui com a gente. Eu tô feliz, feliz comigo, feliz com você e feliz com a vida. Que delícia o nosso fim de noite. Muito bom ter você aqui com o rádio ligado na Rádio Cobra FM. Boa noite pra você.
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10: Oi, gente, é o nosso Sem Censura. Prazer, eu sou o Sucesso, seu amigo Eli Reis. Tô com você aqui na Rádio Cobra FM, na 107.1. Você tá no trabalho? Meu amigo tá no trabalho, minha amiga também? Você tá no trânsito? Você tá aí no boteco? De boa? Você tá na sua casa, no seu apê? Na sua cidade? No sítio? Na fazenda? Acertei? Você tá aí? Você tá aqui com a gente? Que bom, que bom. Aí eu peço pro Papai do Céu abençoar muito você, que lhe dê um fim de noite com muita paz, saúde, prosperidade, e que você tenha muito assim, muita conquista na sua vida. Eu sempre torço pelo próximo. Eu tô aqui para torcer pelo seu sucesso, agradecer a sua gentileza que você faz aqui todas as noites. Na Cobra FM, na noite.

0: é nossa, no Sem Censura. Enfim, para você que ouve a nossa programação, muito obrigado. Muita luz no seu caminho. Que o Papai do Céu abençoe você, você, você. É o nosso fim de noite que começa 11:06, mas está muito, muito especial.
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0: Ana Carolina, Nua, na 107.

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Meu amigo sucesso, estamos na escuta. Eu e meu esposo ligados no sucesso. Isabel Nunes e Nelson Pereira. Boa noite, Isabel. Prazer ter você aqui. Boa noite, meu amigo Nelson Pereira. Que o Papai do Céu abençoe você, a esposa. Que bom tê-los aqui na nossa companhia. Isso pra mim é muito legal. Fico muito feliz em saber que vocês ouvem aqui a nossa programação e o nosso fim de noite. Que o Papai do Céu abençoe você, Isabel, e também o Nelson Pereira. A Elsa de São Martim também está mandando um salve aqui, a mãe do nosso amigo Cowboy da Borracharia. Um abraço para você, Elsa, para toda a sua família. Que o Papai do Céu abençoe a sua casa, abençoe todo mundo aí. Que Deus abençoe e valeu pelo rádio ligado. Tá bom, minha amiga Elsa de São Martinho? 33 16 40 06, para você falar com o sucesso. Você fala comigo aqui no 33 16 40 06, no nosso fim de noite sem censura. LS Jack, amanhã não se sabe.

0: 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Araqueto, aqui no nosso fim de noite. Essa música é linda, hein? Eu trouxe pra você que tá aqui na nossa programação.
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0: 11:35.

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5: Boa noite para você que ouve aqui a nossa programação e o nosso fim de noite.
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5: Onde quer que você esteja, um abraço do sucesso e preparei para você aqui mais um bloco, ó, tá da hora.
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0: 8 para meia-noite. Que bom que você tá aqui comigo. Tô feliz da vida ter você aqui.
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Agora faltam 4 para meia-noite. Manda um abraço aqui pro nosso amigo Ricardo Paiva. Fala, Ricardo, boa noite para você. Ele pediu para tocar Pedro Pecado. Eu só não consigo tocar agora porque aí quebra o clima, o ritmo agora que a gente tá no fim de noite, né? De segunda a quinta a gente faz nessa pegada assim, um pouquinho mais tranquilo, mais calmo, tá bom? Aí o Pedro Pecado já vai deixar o pessoal achando que é sexta-feira aí. Mas obrigado aí, numa próxima oportunidade, né? No começo da noite a nossa, daria pra tocar. Uma hora que você passar por aqui, aí você manda aí um salve que eu toco a música aí pra você, tá bom? Mas antes desse horário, aí na sexta-feira já tem o Pagodaço, que é das 10h30, dá pra tocar aí também Pedro Pecado, tá bom, amigo? Amanhã é sexta-feira, né? Mas eu agradeço aí a sua participação, que o Papai do Céu abençoe você, tudo de bom. Eu tô vendo aqui, né, pela foto, parece que ele é caminhoneiro, é isso? Abraço pra você, Deus abençoe você e toda a sua família. Gente, obrigado, tô indo embora descansar, eu volto amanhã às 14h e às 19h, valeu? Às 4 daqui a pouco tem o Peruca, aqui você tem um amigo, um campeão em cada horário. Fica na paz de Deus e na paz de Deus eu tô voltando pra casa. Lembre-se que você é muito importante pra mim e pra Deus. Tô indo embora. Obrigado aí pelo carinho. Eu tô indo embora. 107.1, valeu. Tchau, gata. Tchau, gato. Fui.

0: hora certa, 12:04. 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

meia-noite mais 22 minutos.

0: 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Conferindo, meia-noite 26. 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
1: Agora, 12:58.

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0: 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Acertando o relógio, 1h25. 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
1: 107.1. 1:56.
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0: Sopra FM informando a hora certa, 2:20. 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

0: Cobra FM, a hora certa para você. 2:30.
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0: 2:49. 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
2: Agora 2:54.

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1: 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Agora, 2h59. 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

0: 3:31. 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

0: acertando 3,56. 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

0: Agora, 4:32. 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

0: noite, Maquita!
1: Gente, vocês não vão vir aqui no puteiro, não? Vai fechar 4 horas.
2: Ah, minha filha, então, só se for às 4 da tarde, porque às 4 da manhã já fechou faz tempo, viu? Um abraço, meu parceiro, Dejair de São Martim. Alô, alô, Dejair, obrigado pela audiência, meu parceiro Pelado. E você, já foi lá no bar do Pelado em São Martim? Você já foi lá no Pelado tomar uma? Pensa na cerveja gelada que tem lá. Um abraço, meu parceiro. Juninho Terel tá feliz da vida. Pensa no homem que tá contente. Ei, Juninho, tava lá em Fortaleza fora. Onde veio parar aqui, ó? Que faz da vida, hein, Juninho? Um abraço pra você. Tudo de bom!

0: Um abraço meu parceiro, meu amigo Durval Torelli. Alô, Durval. Ali, é? Diferenciado no Paraná.
1: Eu não aguento, peru.
0: Não aguenta?
1: Peru.
0: Então vou tirar esse modão, mas daqui a pouquinho eu coloco ela inteira aqui no programa São Modão desta quinta-feira. Você participa, manda sua mensagem no 43-3316-4006. Um abraço pro meu parceiro, meu amigo Mirão. É, o famoso Pena Branca. Ali é diferenciado no Paraná. Um abraço pra você, Mirão. Obrigado pela audiência, meu parceiro Nora. Também tá ligadinho com nós, meu parceiro, meu amigo Fernandão da Sufiltros. Já pula, você tá acompanhando a gente também. Obrigado pela audiência, meu parceiro, meu amigo Garcia. É, e Garcia Gás, 3020-1111. Gás da Ultra Gás, do Botijão Azul, do meu parceiro Garcia Gás, 3020-1111. E você sabe que até às 6 da manhã.

0: 5:11.
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12: Ótima quinta-feira, e você vai participando no 43-3316-4006. Aqui, meu filho, nós acorda o galo das 4 até as 6 da manhã com muito modão pra você. Participe e mande sua mensagem. Um abraço, meu parceiro, meu amigo Daniel Lutum de São Paulo. Alô, Daniel, obrigado pela audiência. Ótima e abençoada quinta-feira pra você. Tudo de bom, viu? Um abraço pra nossa amiga Neide. Alô, Neide, tá na fazenda acompanhando a gente. Um abraço pra nossa amiga Heleninha Garvão de Porecatu. Um abraço, meu parceiro Alex Primor, obrigado pela audiência, pelo carinho. Ótima manhã de quinta-feira. Daqui a pouquinho, meu parceiro, meu amigo Dárcio Campos, trazendo tudo que vai acontecer no programa Cobra Repórter. E você vai pedindo sua moda, que até às 6 da manhã nós toca o seu modão.

0: nós na sua manhã de quinta-feira. Daqui a pouquinho, às 6 da manhã, programa Repórter Notícias.
1: Bom dia, peruca.
0: Bom dia.
1: Deixa eu tocar pra mim a música do Prego. Eu não lembro quem canta.
0: Tá bom, é.
1: É a Tânia do Nobre, tá?
0: Valeu, Tânia. Um beijo pra você, meu amor. Daqui a pouquinho, modão.
2: Bom dia, peruca.
0: Bom dia.
2: Peruca. O peruca tá hoje também. O carro e a faculdade.
0: Beleza.
2: Contigo, parada dura.
0: Deixa eu comigo.
2: Pra você, peruca. Para todos os ouvintes. Para minha esposa, pelo silêncio. Minha filha, Tatiana, pela Lara.
0: Olha, rapaz, tá ventando. Alô, meu amigo Sebastião, direto da Bahia. Obrigado pela audiência, pelo carinho. Daqui a pouquinho tem trio Parada Dura pra você, beleza? O carro e a faculdade. Show de bola, e você participando de sua mensagem. Nossa amiga Luísa Branquinho tá ligadinha com a gente. Alô, Luísa. Alô, alô, Manu. Um beijo pra vocês. Ótima manhã.
3: Bom dia, peruca. Toca pra mim Ao Lado de Deus. E... ofereço para todo mundo gostar da música, para vocês e do rádio, peruca. O Claudio tá te ouvindo aqui também.
0: Alô, Claudinho!
3: Abraço, peruca, Elza.
0: Valeu, Elza. Um beijo para você, meu amor. Ótima manhã!
4: Bom dia, peruca. Gostaria de ouvir a música com o Luiz Gonzaga. Nem se despediu de mim.
0: Show de bola, meu amigo Ailton Ronaldo. Ótima manhã, obrigado pela audiência, pelo carinho. Meu parceiro Reginaldo também tá com a gente. Alô, alô, Reginaldo. Ótima manhã.
5: Bom dia, Renato Piroca. Bom dia aos ouvintes da Rádio Cobra FM 107.1. A explosão da moda sertaneja aí no norte do Paraná.
0: Beleza.
5: Ô, Piroca, vamos ouvir aí um modão de primeira qualidade lá do fundo do baú. Erídio e Irineu, o meu poço já secou.
0: Ô,
5: vai pra você, viu, Renato? E vai pro Moreira lá em Londrina. Ô, Moreira,
0: tira
5: o pé no chão. Vai pro Nilson lá de Cambé, Jacaré de Cambé, Roberto de Sais de Munhoz de Melo, Dona Preta de Rolândia, a Elzinha de Rolândia, e também pra Creuza Celestino de Rolândia e a Maria do Céu de Rolândia. E vai pra todos os ouvintes. E eu vou ficando por aqui, quero deixar o meu carinho, o meu abraço e o bom dia do Nestor aqui de Goianá, São Paulo, capital. Fica com Deus, família sertaneja. E até o próximo programa, se Deus assim nos permitir. O bom dia do Nestor. Tchau, tchau.
0: Oh, valeu, meu amigo Nestor, Goianá e São Paulo. Obrigado pela grande audiência, pelo carinho. Daqui a pouquinho tem o seu modão, beleza? Alô, Laine Félix, ótima manhã pra você. Obrigado pela audiência. E olha só quem tá aqui.
6: Você quer um negro?
0: É o Dárcio Campos. O mais conhecido, afamado em toda a região.
6: Pra fazer você dormir.
0: Sabe como? Como?
6: Você quer.
0: Nego lindo. Alô, alô, Dárcio Campos. Bom dia.
7: Muito obrigado, peruca. Muito obrigado, peruca. Bom dia pra você também, peruca. Bom dia pra todos os nossos ouvintes. É, peruca. Quintou, hein? Pra sexta, mais um dia na vida da gente, já coladinho com o seu programa. Tem as principais informações deste 20 de agosto. A gente repercute, né? Aquele acidente grave que acabou vitimando 23 pessoas ontem. Os primeiros corpos começaram a ser liberados para velório no final da tarde passada. A gente vai trazer a cronologia de como foi aquela situação já aqui no programa. A gente fala também, né, do balanço da operação na Graba Palhano ontem. É, daqui a pouco os detalhes também, o Evandro Ribeiro vai destacar essas informações. Tivemos uma briga de trânsito que terminou aí com um carro batendo no poste, viu? Polícia Civil de Apucarana prende quadrilha de assaltantes. A gente vai trazer detalhes também, viu? É, peruca, sobre o tempo e a temperatura, né? Como que vai ficar esta quinta-feira e pro final de semana também, viu? Já tem as informações também do trânsito nosso de cada dia e as informações do futebol, os classificados da Libertadores da América. Palmeiras e Flamengo passaram. Já. Às 6 no Repórter Notícia.
0: Combinado então, Dárcio Campos. Daqui a pouquinho.

0: de Irineu, o meu poço já secou. Moda boa demais, alô meu amigo, ligadinho com a gente na cidade de Urlândia, meu amigo Márcio Giuliani, o Braquiara, ele que é filho do Armando, irmão do Armandinho. Tem mais um que agora me fugiu o nome, mas tem mais um também lá pra fora do Paraná. Um abraço pra você, meu amigo Armando, obrigado pela audiência. Alô meu parceiro Braquiara, alô Armandão, um abraço pra sua mãe também, obrigado pela audiência, pelo carinho. Ótima quinta-feira pra vocês, beleza? 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
2: Boa dia pra vocês, boa tarde.

0: café que no gostoso, saboroso demais.
1: Bom dia, pessoal da 107.1.
0: Opa!
1: É o Noel Cardoso de Alvorada do Sul.
0: Alô, alô, meu amigo Noel.
1: Peruca, toca um musicão pra nós aí. Milionários é rico.
0: Agora.
1: Águas da Saudade.
0: Nossa.
1: Ofereço pra todos os ouvintes, principalmente pra vocês da rádio aí.
0: Coloca de fundo a moda aí, vai.
1: Deus abençoe aí, um ótimo dia. Muita paz, muita saúde pra vocês. Amém.
0: Show de bola. Valeu, meu amigo Noel Cardoso, de Alvorada do Sul. Ótima quinta-feira. Segura.

Tá aí, moda boa demais, na sua quinta-feira. Na sequência agora, programa Repórter Notícia. Beleza? Show de bola! Pra começar seu dia muito bem, tem que ter café Kindu, gostoso, saboroso, delicioso demais. Beleza, beleza! Alô, meu amigo Cleitinho, alô, alô, Isaías, tô tomando um cafezinho aqui, ó, escuta o cheiro daí. Na sequência agora, muita informação no seu rádio, com o programa Repórter Notícia. Beleza, beleza! Eu volto ainda hoje às 16h com o Boteco do Peruca. Marca aí, viu? Às 16h. Beleza? E ó, o negócio é o seguinte, hein? 10h10 é 20. Vamos encerrar com o modão da nossa amiga que pediu aí, ó. Alô, Luísa Branquinho. Olha aí, ó. Ó,

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0: Senhor, no silêncio deste dia que amanhece, venho pedir-te a paz, a sabedoria e a força. Quero olhar hoje o mundo com os olhos cheios de amor. Ser paciente e compreensivo, manso e prudente. Quero ver os meus irmãos e irmãs além das aparências. Quero vê-los como tu mesmo os vês, e assim não ver senão o bem em cada um. Cerra meus ouvidos a toda calúnia. Guarda minha língua de toda maldade. Que meu espírito viva só de paz. Seja eu tão bom e alegre que todos quantos se achegarem a mim sintam a tua presença, Senhor. Reveste-me interiormente da tua beleza e que no decorrer deste dia eu te revele a todos. Amém.
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0: Quarta-feira, 20 de agosto, ano 2026, a estação Inverno Brasileiro. A partir de agora, vamos juntos, viu? Até às 9 da manhã, repercutindo as principais notícias, tudo o que foi notícia nas últimas horas, setor policial, setor do trânsito, setor da política. Você fica sabendo aqui sempre com riqueza de detalhes. É pré-sexta, viu? 6:05, já um cheiro de sexta-feira. Hoje, dia de número 232 do ano, restando 133 dias para terminar 2026. Hoje é dia do maçom e dia mundial contra os mosquitos. 6:06, horário da coincidência. Vamos acordando, levantando. Anderson Campos, quinta-feira, dia de luta, dia de labuta, pula da cama, mira o chuveiro, toma aquela ducha caprichada pra você sair fresquinho, fresquinha. Vamos tomar nosso café gostoso, é café saboroso, delicioso, tô tomando meu cafezinho gostoso. E o cheiro de café tá vindo da casa de quem? Quem que tá passando aquele café gostoso, saboroso? É nosso amigo Célio de Cambé. Ô Célio, bom dia, viu? Gente boa demais, mora no Ana Rosa. Cidade de Cambé sempre nos acompanhando, já passando o cafezinho pra esta manhã. Manhã de luta, de labuta, quinta-feira pra sexta. Você tá indo pro trabalho, bom trabalho pra você, mas muita gente tá retornando, né, do trabalho, trabalhou a noite toda, a madrugada toda, agora vai descansar. Agora a gente quer saber como que tá o seu caminho pro trabalho, viu? 3316-4006, você manda mensagem, interage conosco na programação. 3316-4006, você nos informa. Alguma situação inusitada, acidente de trânsito, informação que mereça destaque, informação que você queira compartilhar, porque informação é mesmo para compartilhar, viu? 3316-4006. A polícia trabalhando. Os bombeiros em ação. Polícia Rodoviária Federal, Polícia Rodoviária Estadual, SIAC, SAMU, as forças de salvamento, as forças de segurança, para mais um dia.
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0: 6:07 agora, e no final da tarde de ontem, os primeiros corpos começaram a ser liberados para o velório. Corpos daquele trágico acidente entre um micro-ônibus e uma carreta que aconteceu na madrugada passada. Lamentavelmente, 21 adultos e duas crianças morreram. Entre eles, 13 mulheres e 8 homens. A Prefeitura de Imbituva disponibilizou uma equipe de psicólogos e uma equipe de enfermagem para oferecer aí acolhimento e apoio assistencial às famílias. Inclusive, o ginásio de esporte também foi, o ginásio de esportes da cidade foi disponibilizado para fazer aí o velório coletivo nesta verdadeira tragédia. Uma das maiores do Brasil nesse ano, viu? Uma das maiores do Paraná de todos os tempos, onde 23 pessoas morreram e 5 ficaram feridas nesta colisão frontal envolvendo uma carreta e um ônibus da saúde lá de Imbituva, que estava levando o pessoal para fazer consultas ali na região ali, né, e para a capital do estado. E lamentavelmente essa batida ocorreu ali nessa pista simples da BR-373, mais precisamente em Piranga, região dos Campos Gerais. Daqui a pouco todos os detalhes, atualização dessa informação, dessa tragédia que ocorreu ontem no estado do Paraná. 6:09, Evandro Ribeiro tá chegando com seu destaque. Evandro, bom dia.
2: Olá, pessoal, muito bom dia. Daqui a pouco os detalhes, as informações com o promotor Barreto sobre um traficante preso num apartamento de luxo na Gleba Palhano. Já já os detalhes.
0: 6:09 agora. Miro Silva com seu destaque. Miro, bom dia.
3: Muito bom dia, Darcio Campos, bom dia à nossa equipe e bom dia a você que está sintonizado aqui na rede de rádios. E olha só, um caminhão bateu contra uma moto elétrica na zona norte de Londrina. Mãe e filha ficaram feridas. Daqui a pouco eu conto os detalhes, viu?
0: 6:10, Luiz César Jaimes com seu destaque. Luiz, bom dia.
4: Olá, muito bom dia, Dácio, bom dia a todos, trazendo aí o meu primeiro destaque para esta quinta-feira. E atenção, a Polícia Civil cumpre mandado de prisão contra condenado por homicídio qualificado em Apucarana. Os

0: detalhes daqui a pouco.
1: 6:10. Guilherme Gaspar com seu destaque. Gaspar, bom dia.
2: Opa, Darcio Campos, muito bom dia. Um bom dia à nossa equipe e um bom dia para você que está sintonizado aqui na nossa programação. E olha, a campanha de multivacinação já soma quase 12 mil doses aplicadas entre o público de até 15 anos na cidade de Londrina. Lançada no dia 3 de agosto, a iniciativa busca atualizar o esquema vacinal de crianças e adolescentes para proteger contra doenças graves e preveníveis, entre elas sarampo, poliomielite, coqueluche, dengue e outras várias doenças também. Os detalhes eu trago já já.
1: 6:11 agora, André Garcia com seu destaque. André, bom dia.
3: Olá, muito bom dia para você que está nos acompanhando na manhã desta quinta-feira. Um ótimo dia a todos. Daqui a pouco iremos trazer notícias diretamente da cidade de Arapongas, em que uma situação envolvendo um assalto à mão armada aconteceu na zona sul da cidade. E um homem acabou perdendo a motocicleta e um telefone celular. Daqui a pouco a gente volta para contar essa história completa.
1: 6:11, daqui a pouco tem as informações do futebol, mais dois classificados aí, né, na Libertadores da América, Palmeiras e também seu Flamengo, Miro Silva.
4: É, o Flamengo jogou muito bem ontem, viu, Tarso Campos? O Pedro, ele jogou muito bem, o Arrascaeta também. Inclusive dois golaços aí com duas assistências do Pedro.
1: O Flamengo contrata, mas quem decide é Pedro e Arrascaeta, né? Não tem jeito, é os velhos, né?
4: É bem isso mesmo.
1: Porque tanto que o Flamengo tem quase três times, se quiser montar, para jogar. Times bons. Mas é os dois que decide ali, né?
4: Ah, mas os dois tem que ser titular, né? A titularidade dos dois é indiscutível.
1: Pedro,
4: né,
1: que é um cara mais injustiçado do futebol aí, não é de agora não, viu? Tá sempre aí no banco, entra depois, ele tem muito a mostrar. E quando entra, decide, né? Não pipoca. O Palmeiras venceu com um gol de zagueiro, viu, Gaspar?
2: É, mais um gol
1: de fora de casa, né?
2: Fora de casa, 1-0, gol do Gustavo Gomes. As melhores chances do Palmeiras, inclusive, foram na bola parada, né, ali com os zagueiros. Mas, independente de ter sido gol de bola parada ou não, o que importa é a classificação, né, Darcio? E agora o Palmeiras, se a gente for ver, tem um caminho pela frente muito fácil.
1: É, tem fácil o Palmeiras. Mas tem que voltar a jogar futebol, né? Palmeiras não é de hoje que não tá jogando bem mais. Eu coloco como os dois melhores elencos do Brasil e da América é o Flamengo e o Palmeiras, né? Se você for comparar em nível América do Sul, não tem pra ninguém. Mas o rendimento do Palmeiras foi pífio, cara. Caiu demais o rendimento do Palmeiras. Hoje tem mais jogos, né? Tem Corinthians hoje também, joga em casa. Daqui a pouco as informações no nosso Momento do Esporte.
5: A Guarda Municipal passava pelo local e atendeu um acidente carro e poste. E ali descobriu-se que foi uma briga de trânsito entre carro e uma moto. O motoqueiro fugiu e o colombiano ficou no prejuízo.
4: E olha só, um ônibus desgovernado por pouco não provocou uma tragédia na cidade de Cornélio Procópio. O ônibus atingiu 7 veículos, 3 pessoas ficaram feridas.
0: E daqui a pouco, Prefeitura de Londrina indica 18 áreas públicas para a construção de quase 3 mil moradias sociais. Os detalhes eu trago já já.
2: E olha, a Justiça do Trabalho decidiu suspender as demissões em massa que foram efetivadas pelas Casas Bahia em todo o país. A decisão foi proferida na noite desta terça-feira. Na semana passada, a varejista anunciou que está com dificuldades financeiras e que protocolou na Justiça um pedido de recuperação judicial. Cerca de 2 mil funcionários foram demitidos e 298 lojas foram fechadas, viu? Os detalhes eu trago já já.
3: E logo mais, você que está nos acompanhando aqui na 107.1 vai conferir uma história que envolveu a Polícia Civil de Arapongas e de Apucarana, em que uma quadrilha acabou sendo detida na cidade dos Pássaros após arquitetar um roubo na cidade de Apucarana. Inclusive, duas pessoas acabaram sendo feitas de refém. Daqui a pouco a gente volta para contar essa história completa.
1: 6:14:30. Daqui a pouco tem aí o nosso momento do esporte, já falei, né? Tem daqui a pouco o trânsito nosso de cada dia. Tem a previsão do tempo. Tem para você também os nossos correspondentes, viu? Direto de Brasília, com o nosso Conexão Brasília. E também Gilmar Valença, direto da Capital Federal. Tem também aí o Dr. Moraes, que traz luz, clareza nas informações, dúvidas sobre aposentadoria e Previdência. Doutor Moraes responde você e, obviamente, a sua participação aqui no 3316-4006.
6: E o
4: incêndio, a residência deixou o imóvel bem destruído na noite de ontem no Jardim Santiago, na cidade de Rolândia. A polícia militar esteve no local e constatou que foi um incêndio criminoso, viu? Uma mulher teria chegado completamente agitada no local e ateou fogo na casa. Daqui a pouco os detalhes.
0: E a cidade de Biporã instala equipamentos para monitoramento de condições climáticas. A instalação ocorreu em pontos estratégicos da cidade. Todas as informações eu trago daqui a pouco.
1: 6h16, está no ar o show de notícias, está no ar o show de informação. Vamos juntos até as 9 aqui no Repórter Notícia.
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1: Será que vai chegar? Ah, é a previsão do tempo. Será que fica o tempo e a temperatura para esta quinta-feira? É sexta, meu povo. Vamos pra Gandaia. Esta quinta-feira, a instabilidade retorna ao Paraná devido ao avanço de uma nova frente fria. Pancadas de chuvas acompanhadas de trovoadas isoladas atuam já na madrugada nas regiões oeste, sudoeste e noroeste. Entre a manhã e a tarde, a instabilidade avança para o centro-sul e o sul do estado. Nas regiões leste e norte, haverá variação de nuvens, com possibilidades para algumas chuvas fracas e isoladas, com temperaturas elevadas no período da tarde. Calor em toda a nossa região. Todo o estado do Paraná. A mínima para nossa região metropolitana de Londrina foi 17, a máxima chega a 26 graus. Cai um pouco a temperatura, né, a partir de hoje, devido a um pouco dessa nebulosidade variável provocada por essa frente fria que está aí sobre o Rio Grande do Sul. Não passa de 26 graus aí para a região, tá? A mínima foi 17 durante a madrugada, aí cai um pouquinho mais amanhã, viu? Mínima 12 amanhã, viu? Mínima 12 graus aí para fazer aquele friozinho, né? Na madrugada, no amanhecer. E a máxima amanhã também não passa dos 21, 22 graus. Mínima 11 para o sábado, frio também, viu? Máxima 24 graus. Mínima 12 para o domingo, máxima também 24 graus. Segunda-feira, 21 graus a temperatura. Tem previsão aí de pancadas de chuva aí também na segunda e na terça-feira. É como a gente tá falando desde o início da semana, já a partir de quarta-feira da semana que vem, temperatura vai começar a subir, chegar aí nos gloriosos 38/39 graus aí até o final do mês de agosto, é o que diz a meteorologia. Esse veranico é muito calor aí para o estado do Paraná, devido a essa massa de ar quente e seco que vai ficar, se posicionar aqui na região sul do Brasil, né? Depois dessa frente fria, essa instabilidade que vai pro oceano, vai vir essa massa de ar quente e seco, que vai provocar essas condições de muito calor, mas é muito calor mesmo, viu? Sensação de abafamento, vendo inclusive aqui nas mínimas aqui, 22, 23 graus as mínimas, viu, cara? É, pico da madrugada, sensação de abafamento, calor, muito quente mesmo, mas isso é para semana que vem. Para esse decorrer aí, essa reta final da semana, temperatura até que fresca, né? A partir de amanhã, repito, 21 graus, a máxima para o sábado 24 graus e também para o domingo 24 graus aí, temperaturas agradabilíssimas, temperatura até de outono, né? De outono brasileiro, não é tanto frio, temperatura aí bem amena, é o que diz a meteorologia, e segue sem previsão de chuva, né? Até domingo, sem previsão de chuva aqui na nossa região. 6h21, Gaspar, um panorama do tempo, da temperatura na região.
2: Cidade de Arapongas, Darcio, 19 graus nesse momento, a máxima hoje chega aos 25 graus. Para amanhã, mínima 10, máxima 20. No sábado e no domingo, mínima 12, máxima 24. Sem indicativo de chuva para esse restante de semana, a gente percebe aí, como a gente já havia falado, que de quarta para quinta-feira ia ter essa queda na temperatura. Ontem foi um dia com muito calor, né? As temperaturas chegando ali na casa dos 29 graus no pico da tarde na Cidade dos Pássaros. Hoje deve chegar na casa dos 25, um tempo mais fresco. Amanhã aí tem novamente uma queda na temperatura, a máxima cai lá para os 20 graus. No final de semana a temperatura volta a ficar mais amena, na casa dos 24. E como eu disse, sem indicativo de chuva para esse restante de semana, a chuva deve chegar na segunda-feira, viu? Mas com o volume mais significativo para a próxima terça, mas isso é assunto para a próxima semana. Indo lá para o nosso litoral, 19 graus nesse momento, a máxima hoje chega aos 24. De agora para frente, só queda na temperatura, mínima 16, máxima 23 para amanhã. No sábado, mínima 15, máxima 17 graus, e para o domingo, mínima 15, máxima 16. Indicativo de chuva no sábado e domingo também. No sábado, 7 milímetros de chuva, para o domingo, 5. Nada muito significativo, pelo que vemos aqui, essas pancadas de chuva devem chegar no período da tarde. Indo lá para a região do Vale do Paranapanema, 21 graus nesse momento, a máxima chega aos 28 hoje. Para amanhã, mínima 14, máxima 25. Mesma temperatura para o sábado. No domingo, mínima 14, máxima 27. E sem indicativo de chuva também para esse restante de semana. A gente percebe aí sempre a região do Vale do Paranapanema aí com as maiores temperaturas, viu? A máxima hoje deve chegar na casa dos 28 graus. Fazer calor aí, a sensação térmica, a depender da sensação térmica, né, que pode chegar ali na casa dos 30, mas comparado às outras regiões, mesmo assim na casa dos 28 é a temperatura elevada ali para a região do Vale do Paranapanema. Indo lá para a região noroeste, 20 graus nesse momento, a máxima chega aos 26 hoje, para amanhã mínima 12, máxima 22, no sábado e domingo mínima 11, máxima 25 graus. Indo lá para a região norte pioneiro, 18 graus nesse momento, a máxima chega aos 27 hoje. Para sexta e para o sábado, mínima 13, máxima 25. Para o domingo, mínima 12, máxima 23 graus. E sem indicativo de chuva também para esse restante de semana. E finalizando aqui, nossa capital Curitiba e região metropolitana, 15 graus nesse momento. A máxima deve chegar na casa dos 26 hoje. Amanhã aí, uma queda na temperatura, mínima 10, máxima 19. No sábado, mínima 9, máxima 18. Para o domingo, mínima 11, máxima 20 graus. A gente percebe então que em todo o estado as temperaturas elas começaram a ficar mais amenas a partir do dia de hoje, viu? Ontem ainda tivemos calor, assim como no começo da semana. Hoje as temperaturas mais amenas. Em algumas regiões a temperatura vai cair ainda mais durante o final de semana, ficando ali na casa dos 20, 21, 22 graus em grande parte aqui do nosso estado, Darcio.
1: Tá aí, né? A temperatura caiu um pouco devido a essa frente fria, né, que vem do sul, e depois ela sobe na semana que vem, mas esse é um assunto para a gente estar trazendo mais detalhes aí amanhã, né, devido a essa temperatura. Depois de quarta-feira, o maçarico vai estar por aqui, viu? 6h24 agora.
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4: Seis horas, 6:27 agora, 6:27. Tem muita notícia, a gente vai repercutir, ampliar a informação a respeito daquela tragédia lá em Bituva. Daquele acidente, vai trazer os detalhes já, atualizando as informações. A polícia confirmou ontem, né, a Polícia Rodoviária Federal, que foi uma colisão frontal. E o que chama a atenção de tudo ali, viu, Gaspar, que é numa reta, cara, não era curva. BR-373, região de Ipiranga ali, né, Campos Gerais, e não era uma curva, era uma reta. Então, que chama atenção nisso, desse acidente. Depois foi postado também, a gente pode até falar também, viu, Gaspar, que o motorista do caminhão, ele postava uns vídeos no TikTok também acelerando, mais de 120 km por hora, fazer esses vídeos, também levantou essa questão. Agora o tacógrafo, que velocidade tava, né? Tudo isso vai ser analisado depois dessa verdadeira tragédia. Informação nacional, até internacional, viu? Alguns veículos internacionais repercutiram esse acidente. E matéria de capa aí dos jornais, né? Ontem o Jornal Nacional abriu com essa matéria. A maior tragédia do ano nas rodovias federais foi essa tragédia do Paraná. Uma das maiores do Paraná.
5: Desde 2021, né, Darcio? Que não tinha uma...
4: 2021.
5: Quando, se eu não me engano, 2021 teve um ônibus que caiu no litoral, né? Tombou no litoral, 19 ou 21 pessoas morreram. E aí, após isso, desde então, desde 2021, a maior tragédia aqui no Paraná.
4: Um acidente mais letal dos últimos anos. Da última década, cara. Você vê, que chamou muita atenção, repercutiu muito. A gente vai trazer os desdobramentos, a repercussão ainda, né? O governo do estado decretou luto oficial de 3 dias, né? O Ministério da Saúde também lamentou todas essas mortes, né? E a gente vai repercutir daqui a pouco uma informação ainda latente que chama atenção aqui no estado do Paraná. 6:29.
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6: Quinta-feira, 20 de agosto, trazendo primeiro mercado financeiro para hoje. O dólar comercial fechou a R$5,17. O dólar turismo para venda, R$5,37. E o euro a R$6,04. Nos produtos agropecuários, o boi gordo em pé arroba R$344,85. O frango congelado R$7,17 o quilo e o suíno R$4,67 o quilo. Nos produtos agrícolas, o café robusta R$1.062,69 a saca de 60 quilos. O café arábica R$1.804,65. O milho saca de 60 quilos R$57,70. O trigo R$75 e o soja R$129,60. R$ 2,50 a saca de 60 quilos. Nos produtos do Ceasa de Londrina, o destaque para esta quinta-feira vai para o preço do limão rosa. A caixa com 20 quilos saindo a R$ 35.
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4: 6:33 agora, 6:33. Não vai perder a condução, não vai perder a hora, hein? É mais um dia na vida da gente. Quinta-feira para sexta, 6:33:30. Tem informações de trânsito já, Gaspar, nessa hora da manhã?
5: Já tem sim, Darcio. O ouvinte mandou aqui pra gente. Bom dia. Acidente na estrada do Vanzela, perto de onde tem a fonte d'água. Carro versus moto, Darcio. Acidente agora, neste momento, Cidade Rolândia.
4: Tá aí, Cidade Rolândia, descendo ali, Avenida dos Pioneiros ali, né? Mais conhecida como Estrada do Vanzela, da Sanepar também, né? É, e um local que também sempre acontece acidentes ali, né? A gente vai ampliar essa informação, agradecer o ouvinte que mandou essa notícia. E a gente já vai repercutir aí já e também trazer mais detalhes a respeito da gravidade, né? Da possível gravidade desse acidente aí. 6:34 agora. A gente abre o programa, né? Ainda repercutindo toda essa informação desse acidente que deixou 23 pessoas mortas, dentre elas duas crianças, né? 13 mulheres e 8 homens estavam nesse ônibus, o ônibus da Secretaria Municipal de Saúde de Imbituva, que fica ali região central, né? Quase Campos Gerais. E aquilo que a gente repercutiu ontem aqui, né? O acidente aconteceu por volta das 3 e pouco da madrugada. Pessoal que saiu cedo para ir até Curitiba, né? Pra Curitiba fazer ali os exames que acontecem, né? Consultas, tal. Eles sempre fazem isso. E é comum, né? Você ver aquilo que eu falei ontem, hein, Gaspar? É comum a gente ver, principalmente essa hora da manhã, até antes, né? 5 horas, depende da localidade, 4 horas, 5 horas da manhã, você vê muitos ônibus aí, né? Das secretarias de saúde, que levam os pacientes para estes polos, né? De atendimento. É no caso ali, a cidade ali fica pouco mais de 180 quilômetros, no máximo 200 quilômetros da capital. Então acontece essas viagens, né? Pegam aí as pessoas, saem de madrugada, tem a consulta agendada e vai fazer os exames. E como aqui também, né? Pega aqui cidade de Porecatu, você pega Jaguapitã, né? Tem os ônibus da saúde, Beira Selva, Prado Ferreira e vai pra Londrina, né? E Rolândia também, Rolândia, Cambé, todas as cidades aqui, vai nesse grande polo que é, né? Polo de saúde, que é a cidade de Londrina, só pra dar um exemplo. Isso acontece corriqueiramente. Quando chegou essa informação que seria um acidente envolvendo um ônibus, a gente não sabia até, né? Só de ônibus, assim, já, a gente já fica preocupado. Quando tem esse acidente, que é uma colisão, uma energia muito forte. E eu até falava aqui ontem, do domingo. Domingo eu tava acompanhando também as informações. A gente fica meio ligado no final de semana. Teve um acidente que matou 10 pessoas envolvendo um ônibus, tombamento de um ônibus. Eu falei aqui ontem, lá no Rio de Janeiro, Petrópolis, região serrana do Rio. O pessoal saiu de Minas Gerais para ir até Rio de Janeiro, conhecer a cidade maravilhosa, e aconteceu essa tragédia. 6h37. O que traz de novidades aí, Gaspar, no day after, o dia depois? A gente trouxe a informação aqui na abertura do programa que os primeiros corpos, né, começaram a ser liberados na tarde passada para o velório. A prefeitura da cidade disponibilizou ali o ginásio, né, ginásio de esportes, para fazer o velório coletivo. Que se imagina, né? Imagina a tragédia para uma cidade, né? Eu nem sei quantos habitantes tem aí, Gaspar, em Bituva, mas uma cidade pequena, né? Imagina a tragédia. Ontem todo mundo consternado, não é para menos. A prefeitura suspendeu os serviços, né? Só deixou os serviços prioritários, mas não tinha clima para a cidade. Não vai ter durante um bom tempo, Gaspar.
5: 30 mil habitantes.
4: 30 mil habitantes. Você vê que é uma cidade, né? Pequena. Cara, quando tem uma tragédia dessa magnitude, isso aí, obviamente, para a família, para os familiares, isso aí não vai. Essa ferida não vai curar. Mas até para a cidade, até para contextualizar aí várias outras tragédias que ocorreram aí, a cidade até fica, demora para se recuperar, né? Porque tem aí essa toda a circunstância do que foi um acidente, uma tragédia que acabou aí quase matando todo mundo, né? Ficou acho que 5 feridos, né, Gaspar?
5: Foram no micro-ônibus, havia 27 pessoas, né, Darcio? Aí 22 acabaram morrendo do micro-ônibus, outras 5 ficaram feridas e a 23ª morte foi a do motorista do caminhão.
4: Que ele tava sozinho, né? E tava sem carga também a carreta, né? A carreta não tinha carga. E aí acabou deixando aí esse rastro de morte, de uma violência tremenda dessa pancada. E eu falava aqui há poucos instantes que é uma reta. O pessoal foi lá, fez um vídeo, né? O pessoal das emissoras da região. E é uma reta. Ali não tem curva, né? Então o veículo veio desgovernado, né? A carreta. E bateu de frente. Imagina a energia, né? Toneladas ali de vindo em sua direção. E imagina que isso potencializou devido à velocidade. Imagina o impacto que esse ônibus acabou recebendo. E toda tragédia tem uma história por trás, viu? Toda tragédia tem uma história. E as histórias começam a aparecer, viu, Gaspar? E os ouvintes que estão nos acompanhando às 6h40 desta manhã. Tem história do Luiz Arthur, de 7 anos. Ele escapou da tragédia que matou essas 23 pessoas, porque eles não foram na consulta. Menino que completou o aniversário ontem, ele viajaria com a família para Curitiba, onde ele tinha uma consulta agendada ontem com um cardiologista no Hospital Pequeno Príncipe. No entanto, a mãe de Luiz Arthur, a Cíntia Mara de Almeida Lopes, ela decidiu não levá-lo, porque o menino ele estava com uma forte gripe desde o final de semana. Ele estava meio, né, gripado e não melhorou. Ela falou, vou esperar até terça-feira, né? Não melhorou o menino, e falou, não vou. Ela até ligou lá pro pessoal pra desmarcar. O pessoal, a menina da secretaria falou, não, marca pro outro dia. Só que ela tava esperando já 3 anos essa consulta. Três anos. Ó, imagina. Três anos. Era pra ter ido ontem. E aí, devido a essa gripe desse menininho, do Luiz Arthur Lopes, 7 anos, não foi. Tem até um trechinho aí, uma matéria da RIC TV, a Record, aqui do Paraná, que cedeu esse áudio. A gente vai ouvir um trecho dessa matéria, presta atenção, como que é a vida, né? Por conta aí de uma gripe, desmarcou e se livrou dessa verdadeira tragédia.
13: Faz uns 2 ou 3 meses que estava marcada a consulta de retorno com o cardiologista. Desde sábado ele não tá bem, tá com uma gripe forte, com uns problema intestinal e fígado.
14: Verdade.
13: E então a gente tava em dúvida se ia ou não. Aí ela me falou que se eu quisesse cancelar, podia cancelar, que ela deixava ele como prioridade lá, né? Como nós esperamos 3 anos por esse retorno com o cardio, aí nós estava sentindo bastante de não conseguir ir, só que não tinha como sair com ele bem gripadinho e com diarreia.
15: Ou seja, esperaram 3 anos e no dia da consulta resolveram não ir.
13: Isso, 3 anos a gente esperou.
15: Como é que você acordou hoje? Foi sua cunhada que bateu aqui desesperada?
13: Isso, aí a gente acordou, era umas 7 e pouco da manhã, com a minha cunhada, porque ela achou que nós tinha ido, mas não tinha avisado que não tinha ido, né?
15: E ela já sabia do acidente?
13: E ela já sabia do acidente, aí ela entrou e contou pra nós e foi um choque. Porque ao mesmo tempo que a gente fica grata a Deus, a gente tá muito grata a Deus pela vida, pelo livramento que Deus nos deu, né? E a gente fica muito triste pelas vítimas, né?
15: Agora me conta, Arthur, que tu tá aí ansioso, me conta uma coisa, o que que esse dia representa pra você hoje?
14: Aniversário!
15: Hoje é teu aniversário? Conta pra tia.
14: 7.
15: O que que era pra te fazer hoje que você não fez? Sabe?
14: Ir lá no ônibus. Pois nós ia lá dar no acidente. Acho que o caminhão invadiu a pista e decar no ônibus.
4: Aí, aniversário dele ontem, viu? Duas datas, né? Praticamente de nascimento, porque era pra estar nesse ônibus, ele com a mãe. Depois de 3 anos aguardando o retorno de uma consulta, tem um probleminha cardiológico, né? Uma patologia. E aí ele fez essa consulta e o retorno. Marcaram, faz 3 meses que marcaram. Ó, o retorno daquela consulta vai ser dia 19 de agosto, tá? 3 anos depois da primeira consulta. Era o retorno ontem. E aí o menino, desde o final de semana, gripado, amuado. A mãe resolveu, não vou sair não, né? Porque é longe, né? Você sair com a criança, você ir pra capital. E aí, resolveram não ir. E aí, toda essa tragédia aconteceu. Você vai, sabe que ela foi acordada aí pela cunhada, que foi desesperada lá, achando que ela tinha ido, né? Viu a notícia, achou que ela tinha ido. Mas aí, foi o livramento, as histórias, né? Que entremeiam uma tragédia como essa. Uma tragédia sem uma, né, uma de magnitude grande, que choca todo mundo, né, o Brasil todo, devido a essa situação. E cada um tem uma história, né? Se você for pegar essas vítimas aí, cada um tem uma história, cada um deixou os afazeres, cada um estava esperando essa consulta, cada um estava esperando para um resultado de exame, cada um estava... a gente sabe que o sistema público de saúde é assim, cara. Vê 3 anos esperando uma consulta. E no dia de ir, pá, devido à gripe, não tava bem o menininho, tava com diarreia, não foi. E essas histórias que chamam a atenção, essas histórias que acabam nos comovendo mais devido a essa tragédia sem precedentes. 6h45. Ô Gaspar, a gente vai continuar repercutindo essa informação. Qualquer novidade desse caso também, você pode trazer aí, viu? O Gaspar que tá nas redes sociais ali também, tá também nos portais de notícia. A gente, provavelmente o velório, né, já deve ter começado já durante a madrugada, né? Porque os corpos foram liberados aí, até levar os corpos na funerária, fazer todo o procedimento. Inclusive, teve até um trabalho de um protocolo internacional do Instituto Médico Legal, da Criminalística, né, de Curitiba, da região de Ponta Grossa, né, que é a maior referência ali. Imagina, 23 corpos. Imagina a estrutura que tem que ter para fazer a identificação dessas vítimas. Então usaram um protocolo internacional para fazer a identificação dessas vítimas aí, devido ao tamanho dessa tragédia que chamou a atenção e chocou o Paraná todo. 6h46. E a polícia, agora na parte da polícia, né? A polícia tá investigando, né? O que teria acontecido. Ontem falava muito, viu, Gaspar, na velocidade dos veículos, né? Os tacógrafos, né, vão mostrar ali a perição que estava esses carros. Repito o que eu falei aqui no começo, esse menino, o motorista, ele... que é um rapaz jovem, né? Era um jovem, não era tão velho assim. Ele fazia uns vídeos de dirigindo em alta velocidade o caminhão, a carreta, né? Então isso reacendeu essa informação que chama a atenção, né, da velocidade que estava ali o veículo, que foi, repito, uma colisão frontal que aconteceu por volta das 3h30 da madrugada de ontem. 6h47 agora.
5: Inclusive, né, o Darcio, a Polícia Rodoviária Federal, após as investigações, confirmou que quem invadiu a pista contrária foi a carreta, né?
4: A carreta, exatamente.
5: Só destacando aqui essa informação, o chefe da Delegacia Regional da Polícia Rodoviária Federal, o Luiz Fernando Bertelli, ele já confirmou ali que quem invadiu a pista contrária teria sido o motorista da carreta, que chama atenção isso que você falou, essa notícia eu ainda não sabia, que o motorista ele postava vídeos correndo com o caminhão.
4: Exatamente, tem aí no TikTok aí, depois dá até pegar o nome dele certinho, saíram muitos vídeos dele, ele que é lá de Erechim, no Rio Grande do Sul, ele postava num grupo lá que eles tinham de caminhoneiros, que postavam que ele fazia esses vídeos, né? Com o celular, assim, e velocidade 120, 130 quilômetros da carreta, do caminhão, né? E as histórias que acabam acontecendo, né? Infelizmente, aí, as tragédias que chamam a atenção, que acabam causando aí consternação em toda a nossa comunidade. A gente volta já nesse assunto, atualizando também essa informação. 6h48 agora.
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4: 6h49 agora, é um show de informação para você que está nos acompanhando. Muito obrigado pela sua audiência, muito obrigado pelo seu carinho, viu? Vai mandando a mensagem, o Pirulito vai apertando o play.
18: Bom dia, Darcio Campos.
4: Bom dia.
18: Bom dia a você, Amiro Silva, toda a equipe aí da rádio. Aí tô aqui Tropical. E Darcio, é que nem eu falei pra você, né? O mundo acordou triste hoje, né, cara? Que tragédia essa aí, né? Você vê, cara, a pessoa tá indo fazer exame, vem desgovernado, mata 23 pessoas. Você tem uma ideia, cara? Eu tava até querendo ir pra praia final do ano, eu acho que eu nem vou mais. É muito perigoso essa estrada, viu, Darcio? A gente vai e não sabe se volta, né? Só Deus mesmo, viu? Pra nos guardar, viu? Meus pêsames pra essa família. Só isso que eu tenho pra falar, viu? Tenho certeza que muita gente acordou triste hoje, hein?
4: É verdade.
18: Muitas pessoas morreram nesse acidente. 23 pessoas. Que Deus, Darcio, conforte o coração de cada uma. Beleza, meu amigo? Eu, Darcio, tenho muito medo de estrada, viu? Ah, sério mesmo. Eu, no final do ano, acho que eu nem vou mais. Vou ficar aqui pela nossa cidade mesmo, que é melhor a gente ficar em casa, que fica até mais guardado. Final do ano, a estrada é muito perigosa. Beleza, meu amigo? Um abraço, Darcio.
4: Abraço, meu querido. Tá aí, né? Tragédias. E eu sempre falo aqui com o Miro Silva, Miro, sobre a estrada ser uma roleta russa, cara. Qualquer momento você pode ser... você é a vítima, infelizmente, cara. Porque a pista simples, pista dupla, pista tripla, o que for, cara. O que for. Acidentes aí, um pneu que estoura, o veículo que vai em sua direção. Roleta russa, infelizmente, nosso trânsito, cara.
19: É, infelizmente você não sabe o que vai acontecer, né, no trânsito. Você tem que dirigir por você e pelos outros, viu, Darcy? Você vê principalmente nesse mundo que nós estamos vivendo, nesse momento agora, porque o povo dirige com o celular na mão, né? É. Não é o caso dessa tragédia que aconteceu, mas a gente está citando aqui um exemplo, né, que se você prestar atenção no trânsito aí, a maioria dos motoristas estão com o celular na mão, estão distraídos no trânsito, no volante, e infelizmente os acidentes vão acontecendo, infelizmente, né, às vezes acontecem essas tragédias aí, lamentável. A polícia vai investigar o que aconteceu agora com esses dois veículos que acabaram batendo aí de frente, mas foi uma pancada muito violenta. De quem foi a falha? A polícia está investigando e, infelizmente, é o que você falou, o trânsito é uma roleta russa, né?
4: É, a Polícia Rodoviária Federal disse que o veículo, o caminhão, a carreta, né, invadiu a pista contrária. Então, foi ali, partiu da carreta a questão ali da sinergia da batida, né? 6h52, mas, cara, trânsito tem que proteger, pedir proteção para Deus, porque não é fácil essas rodovias aí, viu? Não é fácil, muitos acidentes, quando envolve ônibus principalmente. E várias maneiras de acontecer acidente, né? Problema mecânico, é o cara que dormiu, é o cara que tá com excesso de velocidade, é o cara que não respeitou a sinalização, é o cara que não amarrou a carga do caminhão, é o motorista do ônibus que não fez a direção defensiva. N situações que podem levar a uma tragédia. É imensurável como foi essa. 6h52, plano assistencial Unipam Bom Pastor, a original de Rolândia continua atendendo no mesmo prédio, agora ao lado, viu? 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Ontem o Evandro Ribeiro trazia as informações aqui ao vivo no programa a respeito de uma operação do Grupo de Atuação Especial e Combate ao Crime Organizado, GAECO, da cidade de Londrina. E teve esse balanço, né? O GAECO mirou aí grupo ligado ao tráfico de drogas na Gleba. Na Gleba Palhano, Pirulito. Aperta o play.
20: O Ministério Público do Paraná, por meio do GAECO, deflagrou ontem a Operação Espectro. A ação cumpriu dois mandados de busca e apreensão pessoal e domiciliar, com o objetivo de desarticular uma organização criminosa armada voltada ao tráfico de drogas, associação para o tráfico e lavagem de capitais. O principal alvo das medidas judiciais é um dos investigados na segunda fase da operação Dom Pablo, deflagrada inicialmente pelo Grupo de Diligências Especiais de Jacarezinho. O suspeito encontra-se atualmente foragido com mandado de prisão preventiva em aberto. De acordo com as informações apuradas pela equipe de investigação do GAECO, ele continuou operando ativamente na ocultação de patrimônio e na facilitação das atividades ilícitas em favor do esquema criminoso. Um imóvel na região da Gleba Palhano, ali foi um dos alvos no cumprimento do mandado de prisão. Além disso, outro imóvel na zona leste de Londrina estaria sendo usado como o guarda-roupa, jargão empregado para guardar os entorpecentes, as drogas. Mais detalhes da grande operação e movimentação de policiais da Companhia de Choque e do GAECO na Gleba Palhano, do promotor Jorge Barreto.
21: Deflagramos hoje a Operação Espectro, que visava o cumprimento de um mandado de prisão já expedido em outra operação e dois mandados de busca e apreensão. As informações recebidas no GAECO davam conta de que um foragido de uma operação anterior, denominada Dom Pablo, estava escondido na região da Gleba Palhano aqui em Londrina e continuava a praticar ilícitos. Em razão disso, fizemos algumas diligências preliminares, constatamos o endereço dessa pessoa e na data de hoje cumprimos os mandados. As informações que nós temos é que ele estaria atuando ali na ocultação patrimonial, talvez ainda integrando essa organização criminosa, que aparentemente não foi totalmente desbaratada, e as investigações prosseguem agora justamente para verificar qual que era a real participação dele após aí a deflagração daquela operação anterior. Ali existia a notícia de que poderia funcionar um guarda-roupas. Isso no meio criminoso seria um local de armazenamento de drogas e armas. Nós também cumprimos o mandado nesse local, encontramos uma quantidade não tão relevante de drogas, mas também anotações de tráfico e outros indícios de que ali ocorria uma traficância. Por isso, essa pessoa foi conduzida e aparentemente será autuada aí em flagrante delito pela autoridade policial aqui do GAECO. Nós coletamos materiais probatórios nessas buscas, né? Inclusive dispositivos eletrônicos, celulares e outros elementos de prova, e a análise desses elementos pode nos trazer outros caminhos investigativos. Então, o próximo passo é justamente isso, analisar todo o material que foi apreendido e, eventualmente, adotar outras medidas que se revelarem necessárias.
20: Evandro Ribeiro.
4: Tá aí, o curso da investigação ainda continua, viu? 6h57. Tem mais detalhes daquele acidente, ô Gaspar, sobre uma colisão envolvendo carro e moto ali na estrada do Vanzela? Que aconteceu agora de manhã, isso, Gaspar?
0: O Darcio, a gente tá tentando atualizar essa informação, buscar mais detalhes a respeito deste acidente. Por enquanto, não tem nada, viu? Até pedi pro ouvinte que passar ali por aquele local, ali na estrada do Vanzela, se puder mandar aqui pra gente como tá, tem os veículos ainda estão lá, tem vítimas, mandar aqui pra gente, pra nossa redação, pra gente atualizar essa informação. Tem uma outra informação que chegou aqui, ô Darcio. Tem uma carreta quebrada na rotatória, naquela rotatória que você pega pra Avenida Ailton Rodrigues Alves, lá pra PR-170.
4: Sim.
0: Aquela
4: rotatória da PR-323, né?
0: Isso.
4: Do contorno norte pra
0: PR-170. Cidade de Rolândia. Tem uma carreta quebrada lá. Outras carretas não conseguem passar ali, parece. Do jeito que ela ficou ali, somente carros passando neste momento.
4: Tá aí, viu? O ouvinte, é sempre importante participar com a gente. Você que tá no trânsito nosso de cada dia. Nos manter informado. 6h58, Miro.
19: E olha só, um ônibus desgovernado, ele acabou atingindo 7 veículos durante a tarde de ontem, na cidade de Cornélio Procópio, viu? Foi por volta das 14 horas que o acidente aconteceu. O coletivo desgovernado atingiu carros que trafegavam pela via e veículos que estavam estacionados. Com a sequência de impactos, o motorista do ônibus e duas pessoas que ocupavam os carros atingidos sofreram ferimentos e precisaram de socorro médico. As três vítimas receberam os primeiros atendimentos no local e foram encaminhadas para avaliação médica na Santa Casa de Cornélio Procópio. Apesar da gravidade do impacto dos veículos atingidos, ninguém sofreu ferimentos graves, mas a destruição foi bastante grande ali no local do acidente. O veículo, ele apresentou falha no sistema de freios. O motorista disse que não conseguiu manobrar ele ou parar o veículo, o ônibus no caso, ali antes de atingir os carros. Ao total, 7 carros atingidos por esse ônibus desgovernado. Por pouco não acontece uma tragédia.
4: Jesus, tem 6h59 e meio agora, viu? Manda sua mensagem aí, 3316-4006, é sempre importante. 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A hora certa, você confere.
19: Agora, 7 em ponto.
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4: Sete horas, 4 minutos, 7:04, tempo bom em toda a nossa região. É mais um dia na vida da gente. Tem a luz aí, Miro Silva, para mandar nesta manhã de quinta-feira?
19: Nos ouvindo tal Cabeça, meu grande amigo Cabeça.
4: Grande Cabeça.
19: Ele que é agente penitenciário. Tá indo pro trabalho lá na cidade de Londrina, Zona Sul, lá na Casa de Custódia.
4: Aí,
19: conhece,
4: ó,
19: a Casa de Custódia?
4: Conheço.
19: Então, ele trabalha como agente penitenciário lá todos os dias, sintonizado aqui na nossa rede de rádios.
4: Obrigado pela audiência, pelo carinho. O pessoal que tá na nossa live também. Ouvindo, vendo e ouvindo com som e imagem para você. É, o pessoal aqui, deixa eu ver aqui, ó. Tá... Quem tá comigo aqui, deixa eu só abrir aqui o sistema. O Pirulito já colocou o áudio ali, as imagens também, né, Pirulito? O Rogério de Melo tá com a gente, Maurício Promoções, quem tá comigo, Olinda Froz Botelho, Marlene Souza, o pessoal nos acompanhando, viu? Vai mandando a mensagem 3316-4006. Vamos girando as notícias, 7h05 desta manhã. Um indivíduo com mandado de prisão por homicídio

0: identificação dessas informações, buscamos localizar o endereço desse indivíduo, né? Fomos até o local ali no finalzinho da tarde, por volta das 17 horas, e conseguimos localizá-lo em sua residência. Nós o chamamos, ele veio até a nossa equipe, demos voz de prisão para ele, demos ciência do mandado de prisão expedido em seu desfavor, ele não expôs nenhuma reação, veio conduzido aqui para a delegacia de polícia. Aqui na delegacia de polícia nós fizemos os procedimentos de praxe e na sequência encaminhamos ao departamento de polícia penal, que é o DPEM, a cadeia pública aqui local. Esse mandado de prisão consiste num mandado de regressão de regime de um crime que ele tinha praticado já há um tempo e ele vinha cumprindo essa pena num regime mais benéfico, mas por alguma razão que a gente não conseguiu ainda fazer esse levantamento, ele descumpriu essas condições impostas, né, pelo regime e foi expedido o mandado de prisão pela vara de execuções penais de Londrina. E diante das informações nós conseguimos localizar e dar cumprimento a esse mandado de prisão.
1: Tá, e portanto a Polícia Civil cumpriu aí o mandado de prisão contra o condenado por homicídio qualificado em Apucarana.
2: 700, tá aí, o homicídio qualificado, tá em cana, tá preso. Polícia foi e deu bote. 77, horário da coincidência.
3: Bom dia, Rede Cobra.
2: Bom
3: dia, Darcio. Piro, equipe toda. Tudo certo por aí, Darcio? Tudo tranquilo? Darcio, a respeito do acidente lá, que coisa séria, né, Darcio? Ah, verdade. Olha só, o que acontece? Eu tenho uma opinião assim, minha própria. Depois que deu essa lei do Lula, tirou aí o negócio da autoescola, não precisa fazer mais nada, baixou os valores da carteira, tudo bem, baixar o valor, beleza, mas não tirar ali, que não tem obrigação de fazer autoescola mais, faz quem quer, tira a carteira hora que quer, valor bem baixinho. E aí, o que está acontecendo? Depois de 2 anos para cá, tu viu que está dando de acidente, Darcio, Miro? Acidentes fatais aí, acidentes em cima de acidentes. Para mim, um pouco é isso, né? De facilidade de tirar a carteira, até pro telefone tirar a carteira agora. E aí, vamos agorizados aí, vamos estar varrendo, tirando carteira para tudo quanto é lado aí, a torto e direito. E eu, para mim, tem uma lei muito grave aí nisso aí, que ter várias, fazer várias, vários cursos, várias. Não é para te chegar de atirar a carteira, não. Tem que passar por testes e testes, até o cara ser bom mesmo, aí o cara larga a carteira. Aí não tem jeito, né? Mas um abraço, tamo aí, tô curtindo
2: abraço, esse programa, meu querido. Hein?
3: Palmeiras classificado.
2: Verdão
3: Flamengo,
2: tá
3: nas quartas. Vamos que vamos, um abraço.
2: Abraço. O CONTRAN, Conselho Nacional de Trânsito, ele preconiza, para quem é motorista profissional, você faz curso, né? Então não é como um cara que vai tirar carteira comum, né? Que vai dirigir um veículo de passeio. Mas eu concordo com ele, aumentou muito o número de acidentes por N questões, né? O celular, velocidade do carro e muito nas áreas urbanas, coisa que você não via tanto. É carro capotado, carro atravessando canteiro, alta velocidade, quantos e quantos acidentes na área urbana, não tô falando nem de rodovia. Agora, o motorista profissional, ele passa por um curso, né? No caso, motorista de ônibus, motorista de caminhão, de carreta, né? Então, ele tem que estar preparado para várias situações, inclusive situações adversas no trânsito brasileiro. 7:10 agora, 7:10. Você manda sua mensagem aqui, viu, na nossa programação, que é sempre importante a sua participação aqui. Como o pessoal sempre participa, comenta aqui, detalha alguma notícia, alguma informação, é bem bacana ter você conosco aqui. 7:10. 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Bandidos assaltam

0: vítima e levam moto, cidade de Arapongas. Quem vai trazer as informações e os detalhes é o André Garcia.
1: A Polícia Militar de Arapongas foi acionada para prestar um atendimento na zona sul da cidade, quando um homem teria sido assaltado por dois indivíduos. No local, que seria na Rua Águias, esses dois suspeitos teriam se aproximado da vítima e sacado uma arma de fogo, anunciando o assalto. No momento em que tudo aconteceu, a vítima acabou entregando a motocicleta em que ele estava e também um celular, um iPhone 11. Temendo por sua vida, ele saiu do local e pediu por ajuda. Ele encontrou algumas pessoas que, inclusive, teriam registrado a motocicleta passando nas proximidades momentos após aquele assalto ter acontecido. Quem traz os detalhes a respeito dessa situação é a Cabo Fernanda.
2: A equipe foi informada que estava acontecendo um roubo agravado no estacionamento de um estabelecimento. A equipe chegou no local e conversou com a vítima. Ele relatou que estava com os amigos nesse estacionamento de um supermercado, quando dois indivíduos apareceram. Um deles estava armado e deram voz de roubo, subtraindo de si o seu celular iPhone 11 e uma moto CB Twister na cor vermelha. E eles tomaram rumo sentido Conjunto Piacenza. A equipe colheu as informações e as características dos indivíduos, realizaram diligências, porém até o presente momento não foram encontrados.
0: Aí, fato registrado na cidade de Arapongas, polícia tá na cola desses caras, levaram o celular e a moto dele. 7:12:30.
3: Ô, Dácio Campos.
0: Opa,
3: bom dia, Dácio Campos.
0: Bom dia.
3: Bom dia a toda a equipe da rádio aí. É o Zezinho aqui de Bela Vista do Paraíso. É, o Flamengo jogou, hein? Jogou bem, Dácio. Palmeiras, né? Eu acho que vai dar Flamengo aí, hein? Vamos ver. Tem muito jogo ainda, né? Mas acho que vai dar Flamengo. Vamos ver se nós ganhamos esse ano de novo. Um abraço pra vocês aí da rádio. Programa tá uma beleza, Dácio. Tchau, tchau. Ô, Dácio. Ô, Dácio, é o Zezinho aqui de Bela Vista de novo. Ô, Dácio, a carteira, né? Hoje tá fácil tirar a carteira. Uhum. O nosso amigo tava falando aí, porque facilitou muito. Aí capota carro. Nada a ver, né? Nada a ver isso aí. Ô, Dácio, eu tenho 68 anos. Eu dirijo carro em Deus de 74. Comecei a trabalhar com trator na roça em 74, mexer com o trator dos portugueses lá. É, vou para todo lado, Dácio. Eu nunca fiz uma carteira de habilitação. Entendeu? Nunca bati.
0: Aí, ó.
3: Ainda tô com a mente boa, tô dirigindo. Há uma hora que eu começar a esquecer o pedal, que o cara começa a esquecer as coisas, né? Aí eu paro. Mas graças a Deus tô bem.
0: Tá aí, ó.
3: Nada a ver. Ô, carro Zezinha. Capota, talvez o cara dorme no volante, talvez o celular estraga mais o pessoal hoje.
0: É,
3: esse homem aí, o Dácio, deve que ele dormiu no volante, né? Era 3 horas da manhã, 3 e pouco, né?
0: É, pode ser.
3: Um abraço pra você, um Dácio. O programa tá uma beleza. Tchau,
0: obrigado,
3: tchau.
0: Meu querido. Então os exames de necropsia vão mostrar qual que foi a causa da morte no caso. Foi com impacto? O cara já tava, sofreu um mal súbito, Mira? Aconteceu algum problema mecânico? Tudo isso vai ser averiguado, analisado, né? O fato é que a Polícia Rodoviária Federal disse que o caminhão, a carreta, né, invadiu a pista contrária e atingiu aí um ônibus. Uma reta ali, não é uma curva, uma reta.
4: Então, o que foi uma falha humana, isso aí é indiscutível, né? Porque o caminhão, né? É um caminhão, uma carreta.
0: É uma carreta.
4: É boiadeira, né?
0: É.
4: Invadiu a pista contrária ali e bateu de frente, né? Então,
0: tava
4: que
0: vazia.
4: Que houve uma falha humana, isso aí é indiscutível, né? Agora, resta saber o que de fato aconteceu. Se ele foi tentar uma ultrapassagem, se ele dormiu e o caminhão invadiu a pista contrária. Isso aí é o que a polícia está investigando, né, Darcy?
0: Aparentemente não tinha outro veículo ali próximo, viu? Aparentemente.
4: Madrugada, né?
0: É madrugada. Mas, né, vai saber. A polícia pelo menos levantou essas informações. Mas os dados, os registros do tacógrafo, que é um aparelho que mede a velocidade ali do caminhão, tipo uma caixa preta da carreta, do caminhão, né? Vai poder mostrar muita coisa também, né? E vai ver também, vai saber, o cara sofreu um mal súbito, veio, né? Então tem várias outras questões aí, sono, dormiu ao volante. Então tem outras questões, várias questões, na verdade, que vão aí cravar de que forma aconteceu esse acidente, né? Mas A tragédia tá aí, viu, gente? Que tragédia, né? Que tragédia aconteceu ontem. 7h16.
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6: Dona Maria é uma influenciadora digital que acumulou milhares de seguidores em redes sociais. Com apelo emocional forte, a senhorinha fazia críticas políticas efusivas. O problema? Dona Maria não existe. É um avatar, um personagem criado por inteligência artificial. Na Argentina, o avatar do ex-presidente Maurício Macri, em maio de 2025, pediu votos ao candidato adversário do partido dele. É isso que o Tribunal Superior Eleitoral classifica como deepfakes, que estão proibidas por meio de resolução. Integrante da coalizão Direitos da Rede, Alexandre Arnes Gonzalez, detalha motivações do TSE para impedir este tipo de veiculação.
7: Em parte, é precisamente por conta de um certo receio de que as condições no ritmo acelerado das próprias redes digitais, junto com o calor do debate eleitoral, fique difícil para o eleitor poder discernir o que venham a ser, a partir da atuação de redes coordenadas, a produção de uma desinformação que outra, utilizando a imagem de, potencialmente de algum ou outro candidato, alguma outra candidata. Mas a parte do desafio que está colocado aí recai nem tanto apenas só sobre a vedação daquelas empresas que são proprietárias dos modelos ou dos serviços que fazem a geração de imagem, mas está também sobre precisamente as plataformas digitais, que é o ambiente em que seria publicado esses conteúdos.
6: O debate foi reaberto no TSE por conta do avatar do ex-presidente Jair Bolsonaro, produzido por inteligência artificial e apresentado na convenção do PL. Ação impetrada pelo PT questiona a produção, já que a resolução eleitoral veda peças produzidas com IA que criem, substituem ou alterem a imagem ou a voz de pessoas para favorecer ou prejudicar candidaturas. E a lógica das redes sociais pode contribuir ainda mais no processo de desinformação. É o que explica Alexandre Gonzalez.
7: Viabiliza também uma produção num processo de outra escala e outra velocidade, que precisamente nesse ambiente das plataformas digitais, cuja lógica de recomendação, de priorização do alcance está vinculado a essa lógica do engajamento, é que daí é um processo no qual tu não consegue necessariamente conter o que venha a ser um dano no que diz respeito às condições do eleitor poder se informar e ter acesso à integridade de informação, né? Saber que aquilo que ele está visualizando, acessando, não acaba sendo uma desinformação de má fé.
6: A defesa do candidato Flávio Bolsonaro argumenta que fantoches, animações, caricaturas e avatares sempre integraram a comunicação política e que vetar as produções só porque são feitas por inteligência artificial não é factível. Não há data para o TSE julgar se mantém a vedação ou rever a resolução e libera a ferramenta para as produções. De Brasília, Alan Barbosa.
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0: 7h20 agora. Vamos girando as notícias, girando as informações para você que está nos acompanhando. Trânsito nosso de cada dia, você fica ligado, viu? A informação chegando, o Gaspar vai trazendo as informações. Como está o trânsito na Grande Londrina, Gaspar? Está tranquilo? Esse horário de pico difícil está tranquilo nesse momento, Gaspar.
8: Ô, Darcy, por incrível que pareça, tá tranquilo. Tem alguns trechos congestionados, mas nada que chame muito a atenção. É aqueles congestionamentos corriqueiros, né, de todos os dias ali, condicionamento sinaleiro da Avenida Esperança, lá em frente o Ney Braga, alguns trechos ali próximo ao Igapó, mas no que diz aí um condicionamento grande, algum acidente que acabou provocando lentidão, Não temos nenhuma informação por enquanto, nosso aplicativo aqui não mostra nada.
0: Tá aí, ó. 7h20 agora, você, se você tiver alguma informação, por gentileza, né? Informação do trânsito, você nos mande, nos repasse, que é sempre importante. 7 horas 21 minutos agora. Tem notícia, tem informação pra você, mas antes tem recado, viu? Falar de coisa boa pra você que tá nos acompanhando nesta manhã. Manhã de quinta-feira. 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Finalizar muito bem a sua obra. 7h22 agora, vamos girando as notícias. E essa história aí, Gaspar, acho que a justiça entrou, acabou aí bloqueando aí essa questão das Casas Bahia de não fechar as lojas e recontratar os funcionários, isso?
8: Exatamente, Darcio. A Justiça do Trabalho decidiu suspender as demissões em massa que foram efetivadas pelas Casas Bahia em todo o país. A decisão ela foi proferida na noite da última terça-feira. A decisão foi motivada por um pedido da Confederação Nacional dos Trabalhadores no Comércio para barrar as dispensas. Na semana passada, a varejista Casas Bahia anunciou que está com dificuldades financeiras e que protocolou na justiça um pedido de recuperação judicial. Cerca de 2 mil pessoas, ali 1.900 funcionários, foram demitidos e 298 lojas foram fechadas. Ao determinar a suspensão das demissões, a juíza Catarina Roberta, da 11ª Vara do Trabalho do Distrito Federal, entendeu que as dispensas ocorreram sem a intervenção do sindicato da categoria, medida imprescindível conforme a legislação e a jurisprudência dos tribunais trabalhistas. Novas demissões só poderão ocorrer se tiverem intermediação dos sindicatos. Em nota, a varejista declara que respeita as decisões judiciais e que prestará os esclarecimentos que forem solicitados, Darcio. Conforme essa liminar, a empresa ela vai ter o prazo de 5 dias para restabelecer os vínculos trabalhistas e incluir os funcionários na folha de pagamento.
0: É, mas daí você não tem onde trabalhar, vai ficar o quê? Loja fechada, vai colocar um funcionário onde? E você sabe que quando é essa RJ, né, que falam, recuperação judicial, o funcionário fica na fila para receber, viu? É concordata, antiga concordata, lembra disso, Miro Silva?
8: Lembro.
0: As empresas que entravam em concordata, tava falindo, o que que faz? O funcionário para receber, acerto, pagamento, tudo na fila. E os últimos, diga-se de passagem, viu? Os últimos. Tem que pagar fornecedor, tudo, e o cara, a Deus dará, vai receber. Agora só não entendi essa decisão, né? Onde que essa turma, quase 2 mil funcionários, ia lá trabalhar? O fato é que essa grande varejista que é a Casas Bahia, isso aí movimentou o PIB do Brasil durante muito tempo, né? Você vai pegar a Casas Bahia, Miro Silva, começou no final da, se não me engano, no final da década de 50, 60, e comecei de 60, a Casas Bahia. E, cara, o cara ia lá, não tinha condições de comprar. Quem que ia comprar uma geladeira à vista na década de 60, 70? Ninguém. Poder de compra do brasileiro não é quase nada. E eles inventaram esse negócio do carnê. Carnê das Casas Bahia. Inventaram. O cara paga a parcela, leva a geladeira e paga. Não era a melhor oferta, né? Você pagava no final, Miro, 2 geladeiras, mas você levava o produto. É, era melhor... Era a melhor condição, né? Na época. E aí fez nome, a Casas Bahia tal, e virou uma gigante. E aí, desde 2020, vem aí capengando, perde ali. Fatura bem, mas você sabe que faturamento não é lucro, né, Miro? Você tem o faturamento, mas o lucro é o que você quer. Depois que tem o faturamento, você paga todo mundo, você tem caixa. Aí começou. Aí tem essa fatia também do e-commerce. Muita gente comprando pela internet. E aí ela foi perdendo espaço, fechando aí, acho que 20 lojas que ela tava fechando. Pelo menos um dado que eu vi, tava 20 lojas fechando por ano. E agora vem quase mais de 200 lojas aí.
4: É até esquisito uma notícia dessa, porque nós estamos falando de Casas Bahia, né?
0: Cara, uma gigante.
4: Uma potência.
0: Um império, fatura bilhões. E inventou essa questão do carnê lá atrás, começou. Não sei se inventou, mas começou lá atrás, lá com carnê, linha branca, né? Que é principalmente geladeira, né? Geladeira, fogão, essas coisas, né? Máquina de lavar roupa. E chegou um tempo que ela tinha 27% do varejo, né? Pra você ter uma ideia da potência que era. Essa loja é ainda, né? Não faliu. Tá ali capengando, mas esperamos que se recupere. Essa que é a grande verdade aí, as Casas Bahia. Mas também teve muitas questões, né? De empresa. Não foi como as lojas americanas, né? As lojas americanas teve um cara que meteu a mão, né? Teve um rombo lá, mais de 20 bi. Então por isso que capengou aí. Tá em recuperação judicial também as lojas americanas. Mas teve um cara que meteu a mão. A Casas Bahia é um pouco diferente, mas chama a atenção toda essa situação, a informação que repercute. Mas também vem, entre outras, né, Miro? Entre outras lojas aí que faliram, né?
4: Se você pegar, se a gente for contar aqui, teve várias, viu?
0: Mesbla acabou, Arapuã. Teve a Romeira também, né?
4: Não
0: sei se fechou, mas eu digo, fechou um monte. Não sei se faliu, né? A questão de falência, teve muitas lojas aí que faliu.
4: Qual
0: acabou.
4: Que é?
0: Mapping, São Paulo, grande.
4: Não me lembro o nome, Dalon, não é Dalon, é a...
0: Se eu não me engano, em São Paulo tinha... Nossa, me fugiu o nome aqui, cara. Um baita de umas lojas aí que faliram também.
4: Dudoni, né? A Dudoni, lembrei agora.
0: Dudoni.
4: A Dudoni
0: era potência. Era uma rede.
4: Era uma potência também, né? Fechou.
0: Então, cara, e hoje em dia, pra encarar o mercado... Esse mercado, Miro, que você pega o celular, você dá uma pesquisada, e essas fintechs, né, que tem, né? Você pega aí um Mercado Livre, um Amazon, você pesquisa ali, cara. Você pesquisa ali e compra muito mais barato. Então aí as lojas, elas vão. Não que a loja não se adaptou a isso, né? As Casas Bahia vende também, né, pelo site, outras também vendem pelo site. Mas o que chama atenção é que esse mercado veio. Mas não é só isso, não. É outras coisas que tem aí. Juro alto. Tem essa questão do juro. O juro do Brasil é muito alto, né?
4: Você pensa que não, mas o Brasil, infelizmente, está em crise, né? Muita gente reclamando por aí, né?
0: O juro nosso é pior que o juro da Rússia e da Ucrânia. Está em guerra,
4: pra você ver. Você falou. A gente vai lá, parcela um veículo, no final das contas você vai ver, pagou três veículos.
0: Juro. O cara vai ter que pegar o dinheiro. A Casas Bahia, se ela vende para você no carnê, você vai pagar o produto parcelado. Ela tem que pegar esse dinheiro... E pagar o fornecedor. Então ela vai no banco. Ela vai no banco, pega esse dinheiro, paga. E aí o juro, o lucro dela, o juro come. É por causa disso. Aí vai. Lucro vai absorvendo e vira o que virou, né? 7h29 agora. Vamos girando as notícias aqui, Pirulito. Tem muita informação. Tem ouvinte, Pirulito. Aperta o play.
9: Bom dia, Darcio.
0: Bom dia.
9: Da equipe da rádio. Ô, Darcio, teve firma que faliu que era Ponga já, no passado, 20 anos atrás. E até hoje. Tem gente que não recebeu aí, nada, ó, tá na justiça lá, tem uns que já até morreram. Então as Casas Bahia é tipo isso aí, tem gente que vai suar pra receber, né?
0: Esquece.
9: E o que tem de firma falindo, rapaz do céu, né? Muito imposto, o povo não aguenta, né? Infelizmente a tendência é piorar. Tomara que o ratão que tá lá não ganhe a próxima eleição. Senão...
0: A gente não pode falar de política aqui, viu, gente? Então... Eu espero a compreensão dos ouvintes, porque aí a emissora pode ter problema, tá? Então, você pode opinar, mas a gente tá no período de eleição, então eu conto com a compreensão e colaboração de todos, tá? A gente aqui é sem censura, tá? Mas nesse período é sempre complicado, porque a emissora pode ser penalizada, tá? Mas eu concordo com o ouvinte, né? Que ele mandou aí, porque tem muita empresa. A Casas Bahia não faliu. Né? Ela está em recuperação judicial. Vai ter um prazo. Aí chega no final, Miro. Ó, não conseguiu? Aí falha, aí fecha as portas. Aí, filho, vai pro fim da fila. Funcionário vai demorar para pagar, porque daí tem que pagar fornecedor, e tudo isso. E aí esquece, viu, cara? Esquece os funcionários, os mais coitados, os coitados que pagam o
4: passe. Você imagina quem tá trabalhando ainda nas Casas Bahia, então, ou que é funcionário já antigo, né?
0: Esses tempos até me lembraram da empresa Curtume Berger em Rolândia, que faliu, ficou uns 30 anos aí pra tomar pra receber, que a gente já tinha até morreu aí. Que
4: é bem
0: demorou, por quê? Na época era concordata, abriu concordata, faliu e tal, aí a justiça segurou tudo. Até leilou os bens, Miro, vai anos. Leilou os bens, a preço de banana, aí vão pagar os fornecedores, os funcionários e os últimos. É assim que acontece, viu, cara? Isso que chama essa... É mudança de nome, mas é a mesma coisa que concordata, falir, que é recuperação judicial. A gente espera que essa gigante, né, volte, né, porque muitas famílias aí que precisam, né, desse emprego. A hora certa, você confere.
8: Agora, 7h31.
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0: Sete horas 35 minutos. E-mail agora. Ô, Miro, o que tem depois do esporte que destaca? O Verdão passou.
4: Deixa eu te fazer uma pergunta aqui pra trazer o que, que eu vou trazer depois do esporte.
0: Manda.
4: Qual foi o seu sonho mais esquisito?
0: Sonho mais esquisito? Cara, eu sonhei esses dias. Um sonho esquisito. Que eu comprei 6 pães, deu R$30. Sério, cara. Eu fui na padaria, comprei 6 pãezinhos, deu R$30. Aí eu fiquei com aquilo na cabeça, paguei no meu sonho. E eu fiquei com aquilo na cabeça inteira. Mas, cara, por que que eu paguei?
4: Ô pão, cara, hein?
0: R$5 cada pão, cara. Eu achei caro. Então foi o sonho mais esquisito.
4: É, esquisito mesmo. Esquisito. Mas teve uma mulher, Darcy Campos, que ela acordou, né? Ela sonhou que o marido estava traindo ela. Você sabe qual foi a reação dela? Ela pegou uma faca e deu 6 facadas. Deus no marido. Isso aconteceu na madrugada de ontem. Eu vou trazer os detalhes daqui a pouco.
0: 6:36. Ô, Gaspar, o que tem depois do esporte que destaca? Que o Mengão passou também.
8: Já já eu trago detalhes a respeito da campanha de multivacinação em Londrina, que já soma quase 12 mil doses aplicadas no público ali de até 15 anos de idade. Inclusive, o dia D de vacinação será nesse sábado. Os detalhes já já.
0: 7:37.
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0: Hoje é uma quinta-feira para sexta, 20 de agosto, ano 2026, a estação Inverno Brasileiro, dia de número 232 do ano, restando 133 dias para terminar 2026. Nesta data, no exato 20 de agosto lá de 2019, o Instituto Nacional de Pesquisas Espaciais do Brasil detecta mais de 100 mil incêndios florestais no país, sendo mais da metade deles concentrados na Amazônia. Um dos anos que mais pegou fogo a Amazônia, cara. Meteram fogo lá. E aí chamou muita atenção, foi até esse monitoramento feito pelo INPE, que é o Instituto Nacional de Pesquisas Espaciais. Hoje é dia do maçom e dia mundial contra os mosquitos. É um show de notícia, é um show de informação. Vamos juntos até às 9 aqui na sua

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1: O Palmeiras está de novo nas quartas de final da Copa Libertadores da América. A equipe do técnico Abel Ferreira superou a pressão em Assunção, no Paraguai, e venceu o Cerro Porteño pelo placar de 1-0, com gol marcado pelo paraguaio Gustavo Gomes. O Verdão, que tinha empatado no jogo de ida, entrou precisando vencer uma vitória simples para não depender dos pênaltis. E foi isso que aconteceu. Motivo de muito orgulho para o técnico Abel Ferreira.
2: Eu disse-lhe, só há uma forma de nós ganharmos lá. Uma. É nós sermos melhores que eles, onde é o ponto forte deles. Foi uma classificação à Libertadores. Classificação de Libertadores. Aos nossos torcedores, uma palavra de carinho, palavra de estejam juntos. É sobretudo nos momentos difíceis em que nós percebemos aqueles que falam a verdade e aqueles que procuram confusões em tudo. Que o treinador vai sair, que o treinador pediu demissão, que os jogadores isto e que os jogadores aquilo. Gostei muito de ver a nossa torcida, um comunicado que fez há dias atrás, espero que isso se mantenha. Já ganhamos uma competição, sei que alguns se esqueceram, e o balanço só se faz no fim.
1: Agora o Palmeiras aguarda o vencedor de Mirassol e LDU, que se enfrentam nesta quinta-feira. Lembrando que no primeiro jogo em São Paulo, as equipes empataram em 1-1. Então o time brasileiro vai precisar vencer na altitude para poder seguir na Copa Libertadores da América. No outro jogo de brasileiros da quarta-feira, melhor para o Flamengo, que superou o Cruzeiro no Maracanã por 2-1 e também está classificado. Lembrando que no Mineirão o empate em 1-1 prevaleceu. Portanto, o rubro-negro segue na Libertadores e vai aguardar o vencedor de Independente Del Valle e Tolima. Como esse jogo havia sido adiado por conta do terremoto na Colômbia, foi feita a primeira partida nesta semana com vitória do Independente Del Valle e as equipes se enfrentam apenas na terça-feira que vem. Ainda nesta quinta-feira, o Corinthians decide a vida na Libertadores diante do Rosário Central, jogo que acontece na Neoquímica Arena às 9:30 da noite. Primeira partida na Argentina, tudo igual, 0-0. Então o Timão vai precisar de uma vitória simples para poder avançar. O Atlético Mineiro está nas quartas de final da Copa Sul-Americana, mas a vaga veio com emoção. E aos 47 minutos da segunda etapa, quando Coelho marcou o gol que empatou a partida em 2-2 com o Red Bull Bragantino na Arena MRV. Como no jogo de ida, o Galo venceu por 1-0 em Bragança Paulista. Com isso, avançou num placar agregado por 3-2. Uma classificação que faz com que Eduardo Domingues, técnico do Atlético Mineiro, e também os jogadores reflitam sobre o desempenho em campo, como destaca o meio-campo Bernard.
3: Eu estou muito feliz com a classificação, muito feliz com que a gente no final conseguiu fazer, porém serve sem dúvida nenhuma de alerta. A gente fez um primeiro tempo muito, muito, muito abaixo, um primeiro tempo que não podemos dizer um primeiro tempo para esquecer, um primeiro tempo para analisar, para não acontecer novamente. A gente conseguiu ajustar algumas coisas ali no intervalo para que a gente fizesse um segundo tempo, podemos dizer, melhor, mas nem perto daquilo que a gente queria apresentar aqui hoje também para a torcida.
1: Agora o Atlético Mineiro aguarda o vencedor de Macará e Santos, que jogam nesta quinta-feira às 7 horas da noite. Lembrando que a equipe do Peixe tem uma vantagem, já que venceu o duelo de ida pelo placar de 2-1. Mais brasileiros entram em campo nesta quinta-feira pela Copa Sul-Americana. O Botafogo recebe o Cienciano do Peru no Rio de Janeiro, depois de ter levado uma goleada de 6-1 na altitude em Cusco. Desta vez, o Alvinegro vai precisar vencer pelo menos por 5-0 para levar a decisão da vaga para os pênaltis. O Vasco, que empatou no Rio de Janeiro em São Januário em 0-0 com o Olímpia do Paraguai, decide a vaga dentro do Defensores del Chaco diante da equipe paraguaia, precisando vencer. Em caso de nova igualdade, A decisão da vaga será nos pênaltis. A janela de transferências neste segundo semestre segue movimentada e o meia Fred, de 33 anos, que estava no Fenerbahçe da Turquia, assinou com o Atlético Mineiro um vínculo até o fim de 2029. Foi apresentado nesta quarta-feira na Arena MRV. O Galo pagou cerca de 11 milhões de reais pela liberação do jogador. Além disso, as partes acertaram também o pagamento de 2 milhões e 900 mil reais por metas esportivas. Fred, que é torcedor do Atlético, não escondeu a alegria de jogar pelo Galo.
4: Sem nem explicar o que eu estou sentindo aqui nesse momento. Muito obrigado a essa torcida fantástica, maravilhosa, que me acolheu antes mesmo de eu estar aí. Muito obrigado pelo carinho. Atlético, meu Galo, sou muito grato a vocês por tudo que fizeram por mim também. Sou eternamente grato.
1: Fred, inclusive, se colocou à disposição do técnico Eduardo Domingues para estrear pelo Atlético Mineiro já nos próximos dias. No fim de semana, o Galo enfrenta o Colorado Internacional, clube em que o volante se profissionalizou. Já na terça-feira que vem, o adversário é o arquirrival Cruzeiro pela Copa do Brasil. No Internacional, novo reforço também chegando, atacante Niklas Eliasson. Ele que nascido na Suécia e tinha um desejo de jogar no Brasil desde pequeno. Então, essa oportunidade apareceu e ele é o novo camisa 17 do clube gaúcho. Ele reconheceu o momento difícil do Internacional do ano, mas espera poder ajudar nessa sequência de temporada. Com informações do mercado da bola, Daniela Esperon.
5: Quinta-feira de bola rolando pela Sul-Americana. Macará recebe o Santos no Equador. Partida de ida em Santos, Vila Belmiro, foi 2-1. O Neymar gastou a bola, hein? Tá jogando muito com a camisa do Peixão de novo. Hoje também tem Olímpia e Vasco da Gama no Paraguai. Partida de ida no Rio de Janeiro foi 0-0. E o Botafogo tenta reverter o 6-1 que tomou do Cienciano em Cusco, no Peru. Pela Série B tem Atlético e CRB. Jogo no interior de Minas. E o Novo Horizontino, no interior paulista, recebe o América Mineiro. Pela Libertadores tem Corinthians e Rosário Central. Partida de ida foi 0-0 na Argentina. Corinthians com Memphis no banco. E LDU, a Liga Deportiva Universitária de Quito, em Quito, tem o Mirassol para tentar passar de fase. A ida foi 1-1, só que em Mirassol. Agora tem altitude, aquela coisa toda. Fluminense sabe, né? Que o diga. Como é jogar lá em Quito. Tabelando em um minuto, eu sou o Rafa Morientes.
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7: Ontem à noite tivemos grandes jogos na Conmebol Libertadores e vamos falar dessas partidas e analisar taticamente, começando por Cerro Porteño 0, Palmeiras 1. Foi uma partida muito disputada fisicamente, por espaço, toda hora brigando, tendo essa disputa por espaço no meio-campo. A equipe do Cerro Porteño jogou no 5-3-2, 5-4-1, com uma grande partida de Quintana, Canhete e Velasquez. O trio de zaga do Cerro Porteño jogou muito, Chaparro pela lateral esquerda, fazendo esse movimento da lateral esquerda para volância, foi muito bem. Gamarra no meio-campo foi mal no jogo, perdeu muitas disputas e deu muito espaço para John Arias. E lá no ataque, a bola chegou algumas vezes em Pablo Verrete, que não soube aproveitar. Logo no início do jogo, Cerro Porteño cria uma chance, faz um cruzamento na segunda trave e faltou pro Verrete acreditar. Se ele bota o pé ali, o Cerro Porteño faz 1-0 em casa e seria um placar histórico. Cerro Porteño ia se defender, com certeza se retrancar mais ainda, deixar só o Verrete lá na frente para pressionar e com certeza dificultaria mais ainda a vida do Palmeiras. E quando eu falo sobre dificultar a vida do Palmeiras, é justamente porque o Palmeiras não teve facilidade alguma, principalmente Vitor Roque. Tudo que ele tentou fazer, deu errado. Qualquer jogada, tentou girar, tentou botar na frente, sair em velocidade, proteger com o corpo, qualquer coisa que Vitor Roque fazia, ele era completamente anulado pelo trio de zaga do Cerro Porteño e pela volância da equipe paraguaia. Foi simplesmente um amasso em cima de Vitor Roque. Mas um jogador que sobrou foi John Arias, com velocidade, com um contra um, procurando a linha de fundo e dando assistência para Gustavo Gomes, um zagueiro artilheiro, um líder dessa equipe, além de o capitão. É um jogador referência, um jogador respeitado e goleador. São mais de 30 gols de cabeça pela equipe do Palmeiras. É incrível. Gustavo Gomes é uma referência gigantesca, não só pro Palmeiras, não só para esses jogadores, mas para todos os zagueiros sul-americanos. Um jogador que sai do Milan em 2018, chega ao Palmeiras e já é muito ídolo dessa equipe alviverde. Já no Maracanã, Flamengo e Cruzeiro se enfrentaram e fizeram simplesmente um jogaço. Do lado da equipe do Flamengo, eu tenho que destacar Jorginho e Eric Pulgar. A dupla de volantes do rubro-negro foi muito bem, sabendo saltar, sabendo pressionar. Foram bem defensivamente sem a bola, mas com a bola criando muitas oportunidades. O Jorginho participativo, pisando no campo de ataque. E o Eric Pulgar com muita vontade, gritando na cara dos adversários. E eu tenho que falar de dois nomes também, Samuel Lino e Georgiano de Arrascaeta, fazendo essa associação do corredor central pro lado esquerdo e vice-versa, sempre trocando passes curtos, tendo a posse de bola perto deles e conseguindo ter o controle do jogo e sempre acionando um dos volantes, seja o Pulgar ou o Jorginho, para fazer a dinâmica de terceiro homem junto ao Pedro, que fez o pivô com excelência, tanto no lance do Arrascaeta no qual ele dá assistência, quanto pro Samuel Lino, que ele também deu assistência, ambos fazendo pivô e achando o passe. O Pedro é sem dúvidas alguma um dos melhores centroavantes da América do Sul, se não o melhor. Foi muito bem e decisivo pro Flamengo no jogo. Do lado da equipe do Cruzeiro, eu tenho que destacar com certeza a grande atuação de Lucas Romero como um líder, vibrando, correndo atrás, mas as coisas não funcionaram para o William, que foi humilhado por Samuel Lino no lance do gol, ficou no chão. O Gerson pouco criou, achou um passe ou outro bonito, mas muito desligado, e principalmente a saída de bola com o Otávio. Nada que o Cruzeiro tentou saindo jogando funcionou. O Otávio errou todas as saídas de jogo, ele não conseguiu acertar uma saída junto aos defensores do Cruzeiro, e principalmente nos minutos finais. Eu não entendi por que insistir tanto nisso, já que não estava funcionando e você tinha o Caio Jorge lá na frente, Bruno Rodrigues, Lúcio Rodrigues, você poderia lançar para esses jogadores disputarem com os zagueiros do Flamengo. Eu não entendi tanta insistência nessa saída curta junto a Fabrício Bruno e Jonathan Jesus, algo que não funcionou e que com certeza está na conta disso a eliminação do Cruzeiro. Num contexto geral, classificação merecidíssima para a equipe do Flamengo, que dentre os 90 minutos, em pelo menos 70 foi superior à equipe do Cruzeiro, teve o controle da posse, controlou o jogo, foi muito bem o Flamengo e que vai para a próxima fase muito confiante, é o atual campeão e deixou para trás um excelente adversário, e o Cruzeiro vai ter que se recompor, lembrando que ambas as equipes se enfrentam no fim de semana pelo Campeonato Brasileiro. Com as informações do futebol brasileiro, Augusto Galindo.
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8: 7h52 agora, faltando 8 para as 8, é mais um dia na vida da gente, beliscando a sexta-feira já, hein? Hoje, quinta-feira, 20 de agosto, ano 2026, a estação, inverno brasileiro, um pouco mais de nebulosidade variável. Hoje a gente percebe que o tempo tá mais aí fechado, né? Com nuvens, mas não há previsão de chuva por enquanto, tá? 7h53 agora, vamos trazendo as principais informações para você que está nos acompanhando nesta manhã. O Miro Silva já vai trazer uma informação de momento, tá tendo uma operação em Cambé, viu? Operação em Cambé neste momento. já já os detalhes para você aqui no programa. Você que está nos acompanhando, viu? Nesta manhã de quinta-feira, você muito bem informado. Para ficar informado, é só ficar ligado. Detalhes desta operação, Miro Silva.
9: Operação segue em andamento, cidade de Cambé, Guarda Municipal, Polícia Civil, com apoio da Polícia Militar também, viu? A informação é de que já tem pessoas presas e drogas apreendidas. Segue em andamento o desfecho dessa operação daqui a pouco, viu?
8: Tá aí, né? É, então é relativo ao tráfico de drogas, meu?
9: Tudo indica isso? Aparentemente sim, eu tô em contato com o pessoal da Polícia Civil da cidade de Cambé para saber mais detalhes do teor dessa operação, viu?
8: 7h54 agora.
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10: Neste momento, cidade de Londrina está um caos, viu, Darcio Campos? Congestionamentos gigantescos nas principais rodovias. Tem congestionamento na BR-369 entre Londrina e Cambé. Em ambos os sentidos, congestionamento pega desde ali o sinaleiro da Balança Açores, vai até lá o trecho de acesso à PR-445. Na PR-445 também um grande congestionamento, esse congestionamento que passa ali em frente ao UEL, vai até a entrada do Shopping Catuaí, no sentido Cambé-Londrina. Avenida Brasília, lá próximo ao Detran, em ambos os sentidos congestionado, lá perto também na Avenida 10 de Dezembro. A JK completamente congestionado também na manhã de hoje, ali próximo ao Colégio Vicente Rijo, um grande congestionamento em ambos os sentidos também. Avenida 10 de Dezembro, lá próximo ao Parque Arthur Thomas, também um grande congestionamento, muitos congestionamentos agora na cidade de Londrina, além daqueles pequenos congestionamentos nas ruas de acesso às principais avenidas, viu, Darcio?
8: Tá aí, né? É o trânsito nosso de cada dia. Você mandou sua mensagem aqui, que você sabe que o nosso ouvinte... ouvindo, escolhe o melhor caminho.
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8: 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Pontualmente, 8 horas.
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8: Nesta quinta-feira, a instabilidade retorna ao Paraná devido a um avanço de uma nova frente fria. Pancadas de chuvas acompanhadas de trovoadas isoladas atuam já na madrugada nas regiões oeste, sudoeste e noroeste. Entre esta manhã e a tarde, a instabilidade avança para o centro-sul e sul do estado. Para nossa região, nebulosidade variável, a mínima foi 17, a máxima não passa dos 26 graus. Gaspar, um panorama do tempo, da temperatura na região.
10: Cidade de Arapongas, Darcio, 19 graus nesse momento, a máxima hoje deve chegar na casa dos 25 graus, sem indicativo de chuva, e a partir de amanhã já tem uma queda aí na temperatura para o final de semana. Indo lá para a região do Vale do Paranapanema, 20 graus nesse momento, a máxima hoje deve chegar na casa dos 28 graus, sensação térmica que pode atingir ali a casa dos 30. Para a região noroeste, região de Maringá, 21 graus nesse momento, a máxima hoje chega aos 26, também sem indicativo de chuva. E finalizando aqui com o Cornélio Procópio, Norte Pioneiro, 17 graus nesse momento, a máxima hoje deve chegar na casa dos 27 graus. Agora 8 e 1.
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14: Olá, muito bom dia, eu sou Marcelo do Carmo, falo aqui da cidade de Cambé e hoje vamos falar de um final feliz. Bebê de um mês é salva por policiais após se engasgar. Bom, minha gente, há pouco mais de 5 dias, uma situação de extrema aflição mobilizou uma família e uma equipe da Polícia Militar em Cambé. Os pais de Maria Elisa, uma bebê de apenas um mês de vida, acionaram os policiais depois que a criança se engasgou e parou de respirar. E a equipe da Rotan, da 11ª Companhia, formada pelo Sargento Christian, o Soldado Nascimento, Cabo Moraes e o Cabo Xanã, compareceram ao local e realizou os procedimentos de primeiros socorros. A intervenção rápida foi fundamental para salvar a vida do bebê, que posteriormente foi encaminhada à UPA para uma avaliação médica. E dias depois, os policiais retornaram para reencontrar Maria Elisa e sua família. O momento foi marcado por emoção e gratidão. Os pais, Rayane da Silva e Júnior César, ficaram e fizeram questão de agradecer pessoalmente aos policiais pela rapidez, empenho e também profissionalismo. O caso mostra que a Polícia Militar vai muito além do combate ao crime. Em situações de emergência, preparo e conhecimento podem representar diferença entre a vida e também a morte. E esse episódio também deixa aqui uma reflexão. É sabido que toda gestante passa pelo pré-natal, um acompanhamento essencial para cuidar da saúde da mãe e também do bebê, e trazer, neste caso, determinadas orientações de saúde, pedido de exame, enfim, para acompanhar tanto a saúde da mãe como também a do bebê. Mas fica aqui uma sugestão: por que não aproveitar esse período para preparar também os pais para uma situação de emergência? Muitas famílias não sabem como agir diante de um engasgamento, principalmente de um bebê, e por isso uma sugestão eu gostaria de deixar aqui. Poderia se ensinar nas UBSs e também, acima de tudo, promover encontro de famílias da gestante, ensinando os cuidados com o recém-nascido, a prevenção de acidentes e também de primeiros socorros. O caso de Maria Elisa mostra que o conhecimento salva vidas. Uma simples aula durante o pré-natal pode preparar uma família para uma emergência e, quem sabe, salvar uma vida. Porque, quando se trata de um bebê, gente, poucos minutos podem fazer toda a diferença. Fica aí a sugestão, né? Eu sou o Marcelo do Carmo e desejo a todos uma boa quinta-feira.
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8: 8:05 agora, estamos de volta, viu? Com muita informação para você, você ligado na nossa programação, 3316-4006. Romero Silva, detalhes dessa operação na cidade de Cambé, relacionada a tráfico de drogas, Miro, isso?
9: A Polícia Civil da cidade de Arapongas, né, com apoio da Guarda Municipal e também da Polícia Militar, realizando essa operação da cidade de Cambé. Então é a Polícia Civil da cidade de Arapongas, né, fazendo essa operação na cidade de Cambé. Inclusive, nosso companheiro de trabalho, o Evandro Ribeiro,

0: ante assustando muita gente de bem e também os bandidos que acordaram com o pé na porta logo cedo, Miro.
1: É, tá aí, obrigado pelas informações, Evandro. Tá aí essa operação na cidade de Cambé, operação da Polícia Civil da cidade de Arapongas,
2: viu? Tá aí, portanto, pé na porta nesta manhã, viu?
1: Couro tá comendo.
2: É, daqui a pouco atualização dessa notícia aqui, 8:07, viu? Tem oportunidade de emprego aqui, a Unidade Social Nossa Senhora Aparecida de Rolândia tem vagas em aberto, viu? Pra auxiliar de sala e também aqui pra professor de educação infantil, tá? Mande o currículo no currículo.usnsa@gmail.com. currículo.usnsa@gmail.com, tá? Ou manda um zap aqui pra gente, né? Se você se interessou, a gente manda pra você aí o e-mail certinho, tá? Unidade Social Nossa Senhora Aparecida, cidade de Rolândia, tem vagas abertas pra auxiliar de sala e também professor de educação infantil. Agora são 8:07 agora, 8:07. Agora, pessoal que tá nos acompanhando aqui, mandar uns alôs aqui pra galera que tá ligada com a gente também. Nosso amigo Celso Escarabel, cidade de Cambé, ligado na nossa programação. É, o nosso amigo Renatão também. Ô Renatão, bom dia, viu? Trabalha em Cambé, mora na cidade de Rolândia, sempre ligado também. Grande Renatão, flamenguista. 8:08, horário da coincidência, 8:08. Vamos girando as notícias aqui, ô Pirulito, porque a Prefeitura de Londrina indica 18 áreas públicas para a construção de moradias sociais. Quem traz os detalhes é o Luiz César Jaimes.
3: E para levar dignidade às famílias que vivem em locais precários e enfrentam risco e vulnerabilidade social, a Prefeitura de Londrina protocolou na Câmara Municipal o projeto de lei número 192. A proposta autoriza a doação de 18 terrenos públicos ao Fundo de Arrendamento Residencial do Governo Federal para a construção de quase 3.000 unidades habitacionais de interesse social. A iniciativa busca atender a expressiva demanda de famílias em situação de extrema vulnerabilidade que vivem em áreas irregulares, sem infraestrutura urbana mínima. Segundo a Companhia Habitacional de Londrina, a Coab, o déficit de moradias da cidade é de aproximadamente 60.000 pessoas, das quais cerca de 3.500 encontram-se em ocupações, seja de imóveis públicos ou privados. O projeto propõe a doação de 18 áreas ao FAR, fundo gerido pela Caixa Econômica Federal e responsável por destinar recursos ao programa Minha Casa Minha Vida. Com a aprovação do PL, Londrina deve receber 2.218 unidades habitacionais, sendo 1.000 destinadas ao cadastro habitacional e 1.218 como compensação pelo empreendimento Flores do Campo. Esse número deve chegar a 2.649, com o acréscimo de áreas adicionadas pela Coab, todas dentro da faixa urbana 1 do Minha Casa Minha Vida. Daí, portanto, Prefeitura de Londrina indica 18 áreas públicas para a construção de quase 3.000 moradias sociais.
2: Daí, portanto, né, tem até essa situação na Grande Londrina, que essas 18 áreas públicas, né, para construção de moradias, é um projeto da Prefeitura de Londrina. A hora certa você confere.
1: Agora 8:10.
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5: Oito horas, 14 minutos e meio. Agora é um show de informação para você que está nos acompanhando. Quinta-feira, viu? 20 de agosto, o ano de 2026. E Pirulitos. Bom, Pirulito, eu já cheguei aqui hoje cedo. Ele falou, o Gaspar, é dia 20, Darcio Campos, dia de vale. Tá pensando no vale, hein, Gaspar? Pirulito não dá ponto sem nó, não, viu? 8h14 agora. Manda sua mensagem aqui na nossa programação. Daqui a pouco tem panorama do trânsito nosso de cada dia. Tem muita informação pra você que tá nos acompanhando. Tem atualização daquela situação do acidente lá também, né? Na BR-373 também. A gente atualiza as informações já já. 8h15.
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5: E o Pardal, ferramenta da Justiça Eleitoral para o recebimento de denúncias sobre infrações e irregularidades na propaganda eleitoral, já contabiliza 1.103 registros relacionados às eleições 2026. O Paraná é o terceiro colocado com 102 denúncias, viu? Os dados registrados até ontem mostra que São Paulo concentra o maior número de ocorrências, com 193 denúncias, seguido por Pernambuco. Entre os cargos associados às denúncias, deputados estaduais, em primeiro lugar, aparecem com 424 registros. Na sequência, deputados federais, 325. Partidos, coligações ou federações, 150, governadores com 79, deputados distritais aqui com 56, senadores com 45 denúncias, presidente da República, 22 denúncias e vice-governadores com 2 registros. Essa é uma ferramenta que tem aí no TRE, no TSE, né? O chamado Pardal, para denunciar, viu? Algumas coisas que acontecem bem nesse período e também, né, em empresas, porque tem aquela questão lá de o patrão, né, o empregador acabar pressionando o empregado no que tange a votar, né? Então tá aí, é um fato que chama atenção, é o balanço divulgado ontem pela Justiça Eleitoral. 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
5: 8:17:30 agora, o Leonardo da Colombo está aqui comigo. 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
5: 8:20, vamos sair daqui no norte do estado, Pirulito. Vamos pegar 445 até Curitiba com ele. Jomar Valença, bom dia.
8: Opa! Bom dia a toda a equipe do Repórter Notícia. Todos reunidos em Londrina, Arapongas, a você que está no Vale do Paranapanema, enfim, o norte do estado do Paraná. Quinta-feira, 20 de agosto, estamos com 17 graus de temperatura em Curitiba. Nesse momento, previsão de 26 graus para a tarde de hoje. E uma nova ponte de concreto armado será construída sobre o Rio da Várzea, na PR-427, entre a Lapa, na região metropolitana de Curitiba, e Campo do Tenente, no sul do Paraná. A estrutura prevê melhorias nos acessos e correção de curvas da rodovia. A ponte atual, metálica e centenária, será preservada por seu valor histórico e passará a ser usada apenas por pedestres. A licitação está prevista para 18 de novembro e o cronograma estabelece 8 meses para os projetos de engenharia e 14 meses para a execução da obra. Depois de dias de calor intenso, com registro de 36,1 graus em Capanema e cerca de 29 graus em Curitiba, o Paraná começa a sentir a aproximação de uma nova frente fria. A mudança fica mais evidente entre esta quinta-feira e sexta-feira, quando as temperaturas caem expressivamente e as mínimas podem ficar abaixo dos 10 graus, especialmente na metade sul do Paraná. O frio deve continuar ao longo do final de semana. Com previsão de 26 graus para a tarde de hoje em Curitiba, Jomar Valença com as informações da Rede AERP. Uma ótima quinta-feira a todos.
5: Ótima quinta-feira também, Jomar Valença. Tomara Valença que volta amanhã. Amanhã tem modão, hein, do Jomar. 8h22, Miro Silva.
9: E olha só, uma mulher, ela sonhou que o marido estava traindo ela.
5: Bixi.
9: E aí ela acordou no meio da madrugada e meteu a faca no marido,
5: louco. Darcio.
9: Você já pensou uma coisa dessa?
5: Não esperou nem amanhecer?
9: Não, o marido estava dormindo, Deus, inclusive. Deus. Acordou sendo esfaqueado. Ela ligou para a polícia militar e falou, não, eu acabei sonhando que estava sendo traída pelo meu marido, esfaqueei ele, ele está aqui todo ensanguentado, teve que chamar o socorro, enfim. Isso aconteceu na cidade de Sorriso, no Mato Grosso, mas é um fato que chama atenção, repercutiu aí nas redes sociais esse fato. O sargento Almeida, que é da Polícia Militar da cidade de Sorriso, vai trazer essas informações que aconteceu ontem pela madrugada.
10: Ela foi informada aí, né, que a própria suspeita ligou no 190, ligou pro corpo bombeiro, falou que ela havia esfaqueado o marido dela na residência deles lá no numa kitnet ali no bairro Rota do Sol. Deslocamos até o local, né, chegou no local, só tava ela, e ela falou que o marido dela tava dormindo na cama. Aí ela tava revoltada com ele por vários fatores lá, que ela não explanou direito. Ela se apossou de uma arma branca, uma faca de serra, e ele dormindo na cama, ela desferiu aí aproximadamente 6 golpes de faca nele. As duas primeiras foi mais profundo, né, na região das costas. Nisso a faca quebrou, vocês podem ver que ficou sem a ponta, e assim mesmo ela continuou ainda no braço, perna. Ele acordou assustado, estava sem camisa, saiu correndo, pulou o muro e ela foi atrás dele ainda, só que lá tem uma área de mata. E daí ele, quando chegamos lá, ela falou que não sabia para onde a gente procurou, chamou o corpo de bombeiros, o corpo de bombeiros foi no local, não achou ele. Pegamos ela, né, como ela tinha assumido que tinha feito essa situação, detemos ela ali. Viemos até o UPA para ver se alguém tinha trazido ele, o hospital regional não tinha dado entrada.
9: Tá aí essa situação que aconteceu ontem pela madrugada. Meu na cidade livre, de Sorriso, no Mato Grosso. Já pensou você estar dormindo tranquilamente, acordar ali sendo esfaqueado? E foram facadas, Darcio Campos, que atingiram a região das costas, braço e pernas dele. Ele acordou assustado, saiu correndo, inclusive ele relatou para a polícia militar, tem um boletim de ocorrência aqui, ele falou, não, eu tenho umas vizinhas que são bonitas, e eu, né, eu fico olhando, né, admiro a beleza das vizinhas, e minha mulher, ela tem ciúme das vizinhas. E aí ela sonhou por conta disso, né, que diariamente ele olha as vizinhas, e a mulher sonhou que ela estava sendo traída e acabou esfaqueando o marido.
5: É até estranho essa questão, hein, Miro? Até estranho, porque tem cheiro de arroz queimado essa história aí, não tem, não?
9: Então, foi o que ela relatou à polícia. Falou, eu sonhei que meu marido estava me traindo, e aí o que eu resolvi? Eu fiquei muito brava com o sonho, peguei uma faca, inclusive tem a foto da faca aqui. A faca quebrou, Darcio. Ela só parou de esfaquear o marido porque a faca quebrou. É aquelas faquinhas de serra.
5: Será que ela vai alegar que tava sonâmbula? Vai saber, né?
9: E tem muita mulher ciumenta por aí que tem coragem de fazer isso, viu? Inclusive tem um amigo nosso aí, companheiro de trabalho, que a mulher dele brigou com ele por conta de uma curtida no Instagram, né?
5: É mesmo?
9: Foi feio.
5: Deu um rolo danado?
9: Foi feia a coisa.
5: Aí teve que descurtir?
9: Não sei se ele descurtiu, mas a coisa foi feia.
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12: Oi, bom dia, Darcy, tudo bem? Bom dia a toda a equipe da rádio. É a Maria Paula de Rolândia. Ô, Maria. É só uma indignação. Se falou tanto da CNH ficar mais barata, ficar mais acessível, ficou a mesma coisa. Porque o tanto de coisa que eles estão cobrando em cima para você tirar a carteira é o aluguel, é o valor do instrutor ir até com você lá para fazer o teste. Aí tanto de aula cobra mais, tanto de aula. Uhum. Sai o mesmo valor da antiga habilitação. E tirando que tá todo mundo reprovando, né? Não pode fazer nada, não pode ter nada que estão reprovando. Reprovaram uma amiga da minha filha, porque ele pediu para ela estacionar o carro, ele estacionou e foi dar uma rezinha para arrumar o veículo. Ele reprovou ela porque disse que a ré foi desnecessária. Então, é uma palhaçada isso daí. É porque não tem fiscalização. Porque eles deveriam fiscalizar. Por que que tá tendo tanta reprovação? O que que tá acontecendo? É realmente o aluno que, vamos dizer, está despreparado? Ou eles estão realmente reprovando por causa de nada? E outra, R$350 cada reteste? Isso é um absurdo, sinceramente. É só uma indignação, porque não tem fiscalização. Infelizmente, não tem. Olha, um bom dia para vocês. Deus abençoe. Ótima semana.
5: Obrigado, querida, pela sua participação. Tá aí a Maria Paula. Eu concordo com ela, viu? Não adianta também tirar de um... Descobrir um santo para cobrir o outro também, né? Não adianta. Eu acho que tem que rever isso aí. Até dar uma pauta importante essa questão, para saber como que tá, né, o índice de aprovação depois que foi implementado isso. 8h29.
13: Bom dia, Darcy. Bom dia, ouvintes da Rádio Cobra. Ô, meu povo, quinta-feira, hoje tem futebol aqui diretamente da Chácara Central.
5: Aí, ó.
13: Um abraço a todos. É o Dair falando.
5: Obrigado, queridão.
9: Um abraço pro Dair lá, inclusive mandou um áudio aqui, Darcy. Eu prometi um boné pra ele da Rádio Cobra. E vou lá levar esse boné pra ele hoje, que quinta-feira passada eu não estive presente lá, mas hoje eu levo o boné pra ele. Hoje tem essa grande festa que é o Campeonato da Polícia Militar em comemoração ao Dia da Polícia Militar, é o Campeonato 10 de
5: agosto. É toda quinta, né, Miro?
9: Toda quinta-feira. Tem lá equipe do bombeiro, guarda municipal, polícia penal, delegados, polícia civil, polícia militar, o choque. Inclusive a imprensa ia jogar contra o choque, viu?
5: É mesmo? O Ratolino vai jogar? O Ratolino joga?
9: O Ratolino, ele fala que era bom de bola, né? Mas...
5: Ia até buscar na casa dele, né?
9: É, meio perna de pau, né? Acho que é meio papo.
5: Tem, a melhor parte do futebol, tem churras depois?
9: Tem churras depois.
5: Então churras. Isso é bom.
9: O Ratolino, ele que jogou um amistoso com a gente, né, a equipe da Rádio Cobra FM, contra a equipe da Rede Massa do Macedão. Ele colocou o short ao contrário. O número, em vez de estar pra frente, ficou pro lado de trás.
5: Vai enganar o zagueiro.
9: Você tem ideia de tanto que ele... Você tem ideia de tanto que ele é bom de bola. Ele colocou
5: o short... Zagueiro, você não, é tática dele,
9: então. Filho. Então foi a estratégia dele. Foi. Ah, então essa parte eu não sei.
5: Agora que o zagueiro acha que ele tá indo, ele tá vindo.
9: Então foi uma estratégia bacana dele, porque...
5: Boa, Antônio, gostei dessa
9: estratégia. Eu fiquei observando aquela cena, rapaz. E ele entrou em campo com aquele do short virado pra trás, né? Eu falei, pô, será que ele não viu, né? Então foi uma estratégia, tava
5: você,
9: valendo. Tá.
5: Fala a verdade que você deu uma animada quando você viu isso ou você desanimou? Deixa abaixo.
9: Deixa quieto, coitado. Ele ainda acabou o jogo, ele jogou 5 minutos. Já foi o tempo que ele aguentou, né?
5: Eu vou mandar um e-mail lá pro time do Corinthians, falar pro Pedro Raul jogar hoje de shorts virado pra...
9: Enganar o zagueiro.
5: Porque não precisa de gol hoje.
9: O Ratolino, ele jogou 5 minutos, aí ele pegou na bola acho que 2 vezes, né? Uma porque a bola saiu, ele ia cobrar o lateral, e a outra lá, enfim. E ele saiu perguntando, eu joguei bem, 5 minutos, não deu nem pra perceber.
5: É, o Gaspar, vai ter revanche, vai ter
9: Gaspar
5: revanche.
9: Gaspar tava lá, ele pode falar. Jogou bem o Ratolino aquele dia, Gaspar?
14: Jogou bem, jogou...
9: Cinco minutos,
5: mas né? Vai ter revanche, não marcar de novo.
9: Pegou na bola duas vezes.
5: Próximo jogo eu vou.
9: Uma ele pegou pra cobrar a lateral e o outro...
14: O outro foi no pontapé. Ele pegou um também no pontapé, que os caras fez gol, aí ele era atacante, ele foi cobrar o pontapé.
9: Com o shorts, o calção virado ao contrário. Era pra enganar o zagueiro então, né? Era
5: pra enganar, tática. 8h32...
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5: E o Tribunal de Justiça do Paraná aceitou nesta semana a denúncia contra uma médica que era responsável pela direção técnica da Unidade de Terapia Intensiva Pediátrica do Hospital Angelina Caron, em Campina Grande do Sul, região metropolitana de Curitiba. A profissional responde por homicídio culposo contra 6 crianças e recém-nascidos. O nome dela não foi divulgado e o caso corre sob sigilo de justiça. Segundo o Ministério Público do Paraná, as mortes aconteceram entre maio e julho de 2024. As vítimas tinham 11, 5, 2 anos de idade, 9 meses, 2 meses e uma criança, um bebezinho de 1 mês e 26 dias.
16: E a campanha de multivacinação já aplicou 11.789 doses em Londrina desde o início da mobilização no dia 3 de agosto. A iniciativa busca atualizar a carteira de vacinação de crianças e adolescentes de até 15 anos e reforçar a proteção contra doenças que podem ser prevenidas por meio da imunização. Para ampliar o acesso da população, a Secretaria Municipal de Saúde realiza neste sábado o dia D de multivacinação. Ao todo, 12 unidades básicas de saúde e a Casa da Vacina estarão abertas das 8 às 17 horas. Apesar de o público prioritário ser formado por crianças e adolescentes de até 15 anos, pessoas de todas as idades poderão aproveitar a ação para verificar se existem doses pendentes.
5: E por unanimidade, o Supremo Tribunal Federal ampliou a proteção da Lei Maria da Penha para as mulheres vítimas de violência de gênero. Agora, a lei poderá ser aplicada mesmo quando não existe relação doméstica, familiar ou afetiva com o agressor. O caso que levou a discussão ao Supremo ocorreu na cidade de Formiga, em Minas Gerais. Uma mulher contou à polícia que era ameaçada há meses por um vizinho. Ele dizia que iria se casar com ela, que a levaria para casa e que poderia matá-la. A Justiça Mineira negou as medidas protetivas da Lei Maria da Penha porque não havia relação doméstica, familiar ou afetiva entre os dois. O Supremo decidiu que a falta de vínculo entre o agressor e a vítima não pode deixar uma mulher sem proteção.
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5: Oito horas 35 minutos agora, viu? 8h35. Daqui a pouco a gente atualiza as informações lá, lá da cidade de Imbituva, viu? O velório, né? Começa das vítimas daquele trágico acidente, né? Na região central do estado, lamentavelmente, na madrugada de ontem. E uma tristeza total, né? Uma tristeza total. Daqui a pouco a gente traz mais informações aqui no programa. A hora certa você confere.
16: Agora 8h35.
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5: Oito e trinta e nove agora, vamos girando as principais informações nesta quinta-feira, quintou, hein? Traz para mim o Evandro Ribeiro, que teve um carro que derrubou um poste, interditou aí uma rua na Zona Norte. Sabe o que aconteceu, Pirulito? Uma discussão. Olha que dá discussão no trânsito, entre um motociclista e um veículo. Aí deu esse converseiro, o cara mandou a moto em cima do carro, o carro para não bater, de cara com poste. Evandro Ribeiro.
27: Briga de trânsito resultou em acidente e fuga. A frente de um Tigo ficou completamente destruída depois de bater com força contra um poste. Foi na rua Professora Célia Gonçalves Dias, Jardim Paraíso. Os airbags foram acionados. O impacto foi tão forte que a estrutura do poste também não resistiu. Segundo a Guarda Municipal, o motorista contou que se envolveu numa discussão de trânsito com um motociclista. Na tentativa de evitar uma colisão com a moto, ele teria perdido o controle do carro e atingido o poste. O motociclista deixou o local. O GM Luiz Rome tem mais detalhes.
28: A equipe passou no local e já visualizou o acidente. A equipe prontamente já fez o isolamento do local e fez contato com a nossa central e a Copel, para eles realizarem o serviço. Evitar o local, né? Se possível, passar para o outro lado aí, para evitar acidentes. É, a Copel já foi acionada, tem uma equipe aqui, eles vão desligar a rede para poder fazer o serviço. Teve uma discussão de trânsito aí, e ele, para evitar o contato com o motociclista, veio colidir o poste.
27: E tem um detalhe que deixa o prejuízo ainda maior nesse acidente pós-briga de trânsito. O motorista, que é colombiano, tinha comprado o carro há apenas 3 dias. Agora, além de ter o veículo praticamente destruído, ele ainda terá que arcar com os danos provocados no poste. Com a batida, toda a estrutura da rede elétrica acabou ficando caída junto com o poste. Por causa do risco de choque, a Guarda Municipal precisou isolar a área e impedir a aproximação de motoristas e pedestres. Evandro Ribeiro.
5: O que que dá briga no trânsito, hein? Miro, a dica, esse negócio não ter razão em briga não, cara. É melhor ir embora sem ter razão, né?
9: É porque você não sabe...
5: o transtorno que deu.
9: Você não sabe quem que é a outra parte que tá envolvida ali, né? Às vezes, Darcy Campos, você leva aquela fechada no trânsito, fica nervoso, porque todo mundo fica bravo mesmo, né? É uma coisa que deixa a gente estressado, mas não compensa. Olha o que aconteceu por pouco, não acontece algo pior ali, ferimentos graves, podia até ter perdido a vida, né?
5: É, não sei se o carro tem seguro, porém, um estrago bem considerável, né?
9: E o poste, quem vai pagar?
5: O poste tem que pagar também. Então, o poste tem que pagar também.
9: Já ficou com prejuízo, então, né?
5: É, exatamente. 8h42. E toda quinta-feira a gente tem o nosso quadro aqui, Mitos e Verdades, com o nosso amigo Dr. Vanderlei. E a pergunta desta quinta-feira do ouvinte é... é possível entrar com ação de execução de alimentos desde o vencimento da primeira parcela em atraso? Bom dia, doutor.
0: Bom dia, Darcio. Bom dia a todos os ouvintes. Darcio, algumas das vezes as pessoas elas ficam com dúvida, né? Se venceu no dia 10 o valor da pensão, eu já posso estar cobrando essa pensão em atraso? Né? No dia 11 eu já tenho direito de ingressar com uma ação de execução? Ou tenho que aguardar a questão de vencer 3 pensões para eu poder entrar com a ação? E, bem claro e formal, Darcio, venceu no dia 10, no dia 11 já tem o direito de buscar essa questão desses alimentos que estão em atraso. E ainda é assim, ó, quando temos as 3 últimas, é o rito da prisão, que aí o juiz vai intimar a parte devedora, se ela não pagar em 3 dias, provavelmente já sai um mandado de prisão. E aí tem também aquelas que já estão há mais tempos vencida, que também pode ser cobrada, só que não é pelo rito da prisão. Ela vai correr pelo rito da desapropriação, tá? Bloqueio de conta, bens. Então, assim, um mecanismo está ali. As mães, os pais que têm a guarda da criança, pode se utilizar. Quem tem que pagar os alimentos, tem que pagar.
5: Tá aí, portanto, viu? Sem dúvida, manda aqui pra gente, 8h44.
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1: O presidente do Tribunal Superior Eleitoral, ministro Cássio Nunes Marques, afirmou nesta quarta-feira que a rejeição de contas públicas não torna um candidato automaticamente inelegível. A declaração foi feita durante um encontro com integrantes do Tribunal de Contas da União em Brasília. Neste mês, o TCU entregou à Justiça Eleitoral uma lista com mais de 6.100 gestores que tiveram contas julgadas irregulares nos últimos 8 anos. Durante a audiência, o presidente do TSE destacou a importância desse diálogo entre as instituições. Mas ele explicou que cada caso deve respeitar os critérios previstos em lei e o direito de defesa.
2: A Justiça Eleitoral tem o dever de aplicar rigorosamente a legislação, mas esse rigor deve ser acompanhado de segurança jurídica, respeito ao devido processo legal e observância das competências constitucionalmente estabelecidas. Dessa forma, existe um modelo harmonioso de controle no qual o Tribunal de Contas fornece a prova técnica da infração orçamentária e a Justiça Eleitoral aplica a sanção política de interdição de candidatura. A presença neste encontro dos presidentes das Cortes de Conta e Eleitoral transmite uma mensagem clara. O controle dos recursos públicos e a integridade das eleições são dimensões complementares da democracia.
1: O TCU é o órgão responsável por fiscalizar a administração pública e também julgar contas nas hipóteses previstas da Constituição. Já a decisão sobre quem pode ou não disputar a eleição cabe à Justiça Eleitoral. Isso durante a análise do registro de candidatura, o que é feito neste período. Para uma rejeição de contas resultar em inelegibilidade, é preciso analisar uma série de requisitos, como frisou o ministro do TSE. Entre eles estão a existência de irregularidade insanável, a eventual prática de ato doloso e se a decisão foi suspensa ou anulada. De Brasília,
3: Yuri Hudson.
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5: Oito e 47 agora, 8 horas 47 minutos, atualizando aquela informação lá daquela tragédia em Bituva, viu gente? Aquela verdadeira tragédia, né? Que ocorreu na BR-373 na manhã de ontem, lamentavelmente aí, vitimando 23 pessoas, né? 22 que estavam no ônibus e um motorista da carreta. E 7 das 23 vítimas do acidente entre um micro-ônibus e uma carreta em Piranga, nos Campos Gerais, na madrugada de ontem, estão sendo veladas nesta quinta-feira em uma cerimônia coletiva no ginásio municipal de Imbituva. Cidade a cerca de 30 quilômetros, com um pouco mais aí de 30 mil habitantes, né? Região central do estado. O micro-ônibus saiu de Imbituva e levava pacientes para atendimento médico em hospitais da Grande Curitiba. O velório começou durante a madrugada e depois que os corpos foram liberados pela polícia científica, né? Conforme a gente trouxe a primeira informação hoje do programa, falando que finalzinho da tarde foram liberados os primeiros corpos ontem, né? E aí, encaminhado para funerária, tem todos os procedimentos, aí foram liberados já madrugada. Então tem esses 7, viu, Gaspar? 7 vítimas das 23 sendo nesse velório coletivo no ginásio de esportes.
4: Inclusive, segundo as informações que foram repassadas através da matéria aqui do G1, Darcio, o motorista do caminhão, ele está sendo velado no ginásio também. É uma das 7 pessoas que está sendo velório ali. Motorista do caminhão. Ele está sendo velado no ginásio.
5: No ginásio também?
4: No ginásio também.
5: Olha só.
4: É uma das 7 vítimas. Eric César Virtel, de 38 anos. Whiter.
5: É o do caminhão ou da carreta?
4: Do motorista do ônibus.
5: Do ônibus, né? Porque daí o do caminhão é de Erechim, né?
4: O do caminhão, ele é morador de Erechim. Erechim é Rio Grande do Sul, né?
5: Rio Grande do Sul. Tá aí, que tragédia, hein? Meu Deus do céu. E outros corpos, né? Provavelmente aí tem outra cidade que as famílias vieram, radicadas. E, lamentavelmente, vai ser uma dor imensa ainda esses próximos dias. É eterna para a família, né? Que perdeu seus entes queridos, inclusive duas crianças, né? Uma imagem que cortou o coração ontem foi aquele comboio, né? De carros do IML. Eu falava mais cedo aqui que usaram um protocolo internacional para identificar as vítimas, né? Porque imagina, né? A estrutura do Instituto Médico Legal para receber 23 corpos, né? Então eles usaram um protocolo internacional para agilizar, né, a identificação dos corpos, devido aí a essa magnitude que foi essa tragédia, portanto, na madrugada de ontem.
4: Inclusive a prefeitura de Imbituva já divulgou, né, a lista, a foto, as fotos de todas as pessoas, todas as vítimas, Darcio. As duas crianças seriam duas meninas de 6 e de 10 anos de idade.
5: Tá aí, portanto, lamentável, viu? Lamentável, que tristeza. Que tristeza. 8h50, ainda falando em tristeza, né? A esposa do nosso amigo Natanael Santos, né? Companheiro de rádio, radialista, trabalhou muito tempo com a gente aqui, né? O Natanael Santos. E a esposa dele acabou falecendo, né? A senhora Dircineide Vicente dos Santos, 77 anos de idade. A Dirce, professora, né? Aposentada, muito conhecida, cidade de Rolândia, né? E lamentavelmente a gente também recebeu essa informação, né? Já na madrugada de hoje, né? Que ela havia falecido. As informações que a gente tem é que o velório vai acontecer em Joinville, Santa Catarina, que é da família deles, né? Acho que eles têm a família ali, né? Então, uma notícia muito triste mesmo, o passamento, né, dessa pessoa maravilhosa que era a Dona Dirce Neide Vicente dos Santos, 77 anos, esposa aí do nosso amigo Natanael Santos, grande radialista, né, que trabalhou muitos anos na Rádio Cultura e fazia até pouco tempo aqui na Rádio Cobra FM, né? Daí teve um probleminha de saúde, né? E aí fazia até pouco tempo aí o programa Domingo Alegre, né? A esposa dele infelizmente acabou falecendo. Os nossos sentimentos, as condolências do nosso programa.
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5: 8h51 e meio. Teve uma operação da Polícia Civil de Apucarana que prendeu uma quadrilha de assaltantes. Quem traz os detalhes é o André Garcia.
3: A Polícia Civil de Apucarana esteve atuando junto com a Polícia Civil de Arapongas para realizarem a prisão de uma quadrilha que foi responsável por um roubo na rua Nações Unidas. Na época, esses membros desta quadrilha teriam entrado em uma residência quando um casal idoso estava saindo para realizar os seus afazeres do dia a dia. Eles invadiram o local e de imediato desligaram todo o sistema de monitoramento, algo que foi muito bem arquitetado. No local, alguns itens foram roubados e colocados dentro de um veículo. Aproximadamente R$60 mil em itens foram subtraídos. Após eles saírem daquela região, o veículo em que estavam deu um problema. Então, uma terceira pessoa se envolveu neste caso, emprestando um outro veículo para que eles pudessem efetuar definitivamente o roubo. Quem fala mais a respeito desses trabalhos, como funcionaram, tanto na cidade de Arapongas como também em Apucarana, é o doutor Victor Hugo Torres Bento, da Polícia Civil de Apucarana, e a Cabo Fernanda de Arapongas.
6: Exatamente, André. Hoje pela manhã foi a deflagração de uma operação, a Operação Nações Unidas, que é resultado de uma extensa e complexa investigação criminal relativa ao roubo que aconteceu aqui na cidade de Apucarana no dia, se não me engano, 11 de maio, na rua Nações Unidas, onde dois indivíduos adentraram um estabelecimento de e-commerce que armazenava ali diversos equipamentos e fizeram a subtração de celulares, tablets, dispositivos informáticos diversos, perfumes, enfim, causando um prejuízo estimado em torno de R$60 mil. Eles amarraram a vítima, ameaçaram com arma de fogo e fugiram. Nessa fuga, eles encontraram um percalço, que eles estavam num veículo Citroën C4 Palas preto, qual veio apresentar uma falha mecânica, e ali na região próxima ao centro de Apucarana, eles tiveram que fazer um transbordo desses objetos que estavam nesse veículo para um segundo veículo de apoio, que era um veículo Fox preto. As investigações partiram a partir de análise de imagens, análise também de digitais que foram deixados nos veículos utilizados, no local do crime, e a gente conseguiu verificar toda a estrutura que existia. A gente percebeu que no dia anterior ao crime vieram pessoas de Arapongas para levantar o local na parte da noite, para verificar ali, fazer a premeditação do crime. No dia do crime haviam então dois veículos de apoio ao veículo que era utilizado efetivamente pelos autores diretos, digamos assim, os executores materiais. Esses dois veículos eles foram verificados nas filmagens. Então teve esse Fox que foi inclusive utilizado, né, para fazer o transbordo, e tinha também um Gol prata, que foi utilizado também para o transporte, para acompanhamento à distância do crime. Então, apesar de terem sido apenas dois executores, nós conseguimos identificar seis pessoas que forneciam uma verdadeira rede logística e de apoio para a execução do crime. Esses autores, todos eles com registros criminais, sendo que a maior parte deles com condenações transitadas em julgado, inclusive por crimes graves, como roubo, como homicídio, estelionato, dentre outros crimes. Então, pessoas que já indicam a contumácia delitiva. Inclusive, um deles praticou o crime até de tornozeleira eletrônica. As investigações foram feitas e demandaram bastante empenho no nosso setor de furtos e roubos, mas esses crimes de roubos, crimes com violência e grave ameaça são especialmente alvos de nossa atenção, e a gente tem solucionado todos os que têm acontecido aqui em Apucarana. Então a gente conseguiu identificar todas essas pessoas que eram de Arapongas. Então hoje nós representamos ao Poder Judiciário e hoje demos cumprimento às ordens judiciais. Foram 9 mandados de busca e apreensão, 6 mandados de prisão preventiva. Desses mandados de prisão preventiva, 4 foram presos hoje e outros 2 permanecem foragidos.
5: Tá aí, portanto, né? Baita operação da polícia. E eu falo uma coisa pra você, Miro e eu. A gente vem comentando isso aí dioturnamente aqui na programação. O tanto de assalto que tá aumentando. É assalto aqui, assalto lá e por aí vai. 8h56, fala em roubo, Miro Silva Forto. Teve um cara que entrou no mercado em Rolândia e levou picanha, né?
9: Picanha, não foi uma peça nem duas. Foram acho que 3 ou 4 peças de picanha em um supermercado ali na Avenida Castro Alves, na cidade de Rolândia. Esse indivíduo que, segundo informações dos comerciantes, ele já é um indivíduo conhecido por essa prática de furto. Inclusive está lá nas nossas redes sociais, que quem quiser dar uma olhada lá ver se reconhece esse indivíduo, que a polícia quer pegar ele, né? Ele entrou lá, tem as imagens das câmeras de segurança que mostram esse homem. Ele vai com a cestinha das Campos, como se fosse um cliente mesmo. Escolhe lá as peças de picanha, coloca ali dentro da cestinha, vai num cantinho do supermercado e aí ele coloca tudo dentro de uma mochila e ó, linha na pipa.
5: É, coloca aí, vaza. Aí esquece que tem câmeras, cara. Não tem mais como agora. Hoje tem câmera por quanto é lugar. Ainda mais mercado. Se na rua já tem, imagina o mercado.
9: É só um detalhe curioso. Eu fui abordado no sábado pela manhã por um indivíduo. Ele contou uma história, falou: minha esposa está grávida. E ele estava com a sacola na mão. Um rapaz novo de uns 25, 26 anos. Minha esposa está grávida. Aí contou uma historinha para mim e falou assim: eu estou vendendo essa peça de picanha aqui, ó, por R$40. Você não compra para me ajudar a comprar um remédio para a esposa?
5: Você tá doido. Meu Deus. Aí, 8h57.
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8: Bom dia, Dárcio Campos, e bom dia a todos os ouvintes da 107.1. Nós recebemos hoje a dúvida da ouvinte Camille Barros, moradora de Rolândia. Ela nos diz o seguinte: bom dia, doutor Moraes, estou recebendo auxílio-doença. É verdade que posso ser demitida quando voltar ao trabalho? Olha, Camille, demitida você até pode ser. A diferença está quando essa doença que deu direito ao recebimento do seu benefício, ela tem relação com o seu trabalho. Ou ela é decorrente de um acidente de trabalho, ou ela é uma doença ocupacional que foi resultante da sua atividade. Nesses casos, Camille, você tem direito a uma estabilidade acidentária de 12 meses. Esses 12 meses, eles começam a contar após a cessação do recebimento desse seu benefício por parte do INSS. Caso o empregador deseje te mandar embora e você tenha direito a essa estabilidade, ele terá que pagar no seu acerto tudo o que você teria para receber, incluindo salários, nesses 12 meses de estabilidade acidentária. Por outro lado, se essa sua doença que deu direito ao recebimento do benefício não tem nenhuma relação com o seu trabalho, ela surgiu e nada tem a ver com a sua atividade, aí você não tem essa estabilidade e assim que retornar ao trabalho após a cessação do auxílio-doença, é um direito do empregador, sim, lhe mandar embora, desde que faça a sua rescisão com os valores corretos, mas sem que tenha que pagar esse período de estabilidade. E como você vai saber se esse seu auxílio-doença é ou não acidentário, se tem ou não relação com o trabalho? Basta você olhar na carta de concessão a espécie do benefício. Se ele é um auxílio-doença previdenciário, que não tem nenhuma relação com a sua atividade, o número dele, a espécie dele vai ser a 31. Agora, se é um auxílio-doença acidentário, que reconhecidamente tem relação com a sua atividade, a espécie do benefício vai ser a 91. Para você, ouvinte, que, assim como a Camille, moradora de Rolândia, tem dúvidas sobre o tema INSS, pode mandar essa sua dúvida aqui para a rádio. O telefone é o 3316-4006 e nós responderemos a sua dúvida ao vivo aqui no ar. 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Dárcio Campos, a todos os ouvintes, um grande abraço e até amanhã.
5: Até amanhã, doutor Moraes, que traz luz clareza nas informações. 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Dúvida sobre aposentadoria e previdência? 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Doutor Moraes responde você. 9-1, as últimas, Miro Silva.
9: E olha só, mãe e filha ficaram feridas após a moto elétrica em que elas estavam ser atingida por um caminhão no cruzamento da rua São Joaquim com Remo Ferrarese, na zona norte de Londrina. As duas sofreram ferimentos pelo corpo, foram socorridas pela equipe do SEAT e levadas até o hospital.
5: 9-1,5, as últimas, Gaspar.
4: E a Prefeitura de Londrina protocolou na Câmara Municipal um projeto de lei que autoriza a doação de 18 terrenos públicos ao Fundo de Arrendamento Residencial do Governo Federal. A proposta prevê a construção de quase 2.700 unidades habitacionais destinadas a famílias em situação de vulnerabilidade social. Segundo a Cohab, o déficit habitacional de Londrina chega a aproximadamente 60 mil pessoas. Desse total, cerca de 3.500 vivem atualmente em ocupações irregulares em imóveis públicos ou privados.
5: 9-2. Dito isto, vamos embora, Miro Silva.
9: Bora até amanhã, se Deus
5: quiser. Vamos embora, Gaspar.
4: Bora até amanhã, se Deus quiser.
5: Lembre-se que este dia é único, nunca mais viveremos outra quinta-feira, 20 de agosto de 2026. Portanto, aproveite cada minuto, cada segundo. Bom dia.

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2: 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Bom dia pra você. Vamos que vamos, hein? Tá começando mais um Em Total. É o meio-dia, muita música, muito sucesso. E você, claro, com o rádio ligado aqui na sua, na minha, na nossa. A rádio do norte do Paraná, 95. Bom dia, bom dia, bom dia. Tudo bem por aí? Tudo belezinha? Tudo certinho? A partir de agora, Manhã Total até o meio-dia. 3 horas com muita música legal. A sua participação, 33164006. Tem muita coisa boa pra rolar. Hoje é dia 20 já, né? 20 de agosto de 2026. Uma quinta-feira gostosa, né? Clima agradável, tá bom demais. Tem muita coisa legal pra rolar no programa até o meio-dia. Temperatura nesse momento é de 22 graus. A máxima pra hoje pode chegar a 26. Mínima foi de 12. Já deu uma esfriadinha aí durante a noite, a madrugada, né? E com certeza você com a gente aí fica bem informado, sabendo tudo do tempo também. Quem está comigo por aqui é Ellen Sorribas. Bom dia.

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1: Pode aceitar o convite, vamos?

0: pra você, Leonardo, na Cobra FM, a rádio do norte do Paraná, Mentira que Virou Paixão. Linda, linda, linda música pra você, na programação da 107.1, 9 horas e 17 minutos, 9 e 17, bom dia, como você tá? Tudo bem, tudo certinho, tudo beleza, tudo na paz? Então tá bom demais, hein? Vamos lá, até meio-dia, manhã total, nessa quinta-feira, nublado, um dia bonito, gostoso, agradável, né? Bom demais você estar com a gente. Você que tá na rodagem, alô os amigos da rodagem, você, os motoristas que estão trafegando pelas PRs, pelas BRs, manda mensagem pra gente aí, como tá aí o trânsito, hein? Manda pra gente, 3316-4006, Ellen.
1: Exatamente, manda seu alô, seu bom dia nesse número, segue a gente no nosso Instagram, @RadioCobraFM, você sempre muito bem informado, atualizado com todas as notícias do Paraná e de todo o Brasil. 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
0: É isso mesmo, tem também a Alexa e o Rádios Net, as plataformas digitais. Ellen, você tá com a roupa do Flamengo, Ellen.
1: Eu tô flamenguista hoje.
0: É flamenguista,
1: tá? Mas aqui o Flamengo passou a mão na cara do Cruzeiro ontem, olha, eu vou falar, aquilo foi gol. Você chegou a assistir? Eu
0: assisti.
1: Entrou o gol, a bola lá no jogo, no gol do Flamengo.
0: Acontece,
1: que foi? Mas foi um jogo bonito.
0: Foi bonito. Foi um jogão bonito. De bola no Maracanã lotado, né? Muito bonito. Aí a torcida
1: em peso.
0: Fez a festa aí. E o...
1: Parabéns aos flamenguistas, né?
0: Se classificaram aí pras quartas de final. Palmeiras também se classificou 1-0, né? Bom demais,
1: hein? É, não era você que falou que ia fazer 3?
0: 3, né? Mas aí...
1: Ia tomar 2?
0: Faltou pontaria.
1: Faltou perna.
0: 1-0 um pouquinho, mas tá valendo, né?
1: Tá certo.
0: Hoje tem o Corinthians, não é verdade?
1: Hoje é a nossa vez. Vamos ver o que a gente arruma hoje,
0: que
1: né?
0: O que será que vai acontecer hoje, hein?
1: Vai dar vitória pra nós.
0: Corinthians e o... Como que chama lá? Rosário Central.
1: Rosário.
0: É, o Rosário, né?
1: Corinthians e Rosário hoje, 9:30 da noite. Vamos ver o que nos aguarda.
0: Vamos ver aí. Esse é o segundo jogo, né? O jogo de ida foi 0-0.
1: Foi.
0: E agora o jogo
1: quem
0: vai ser...
1: Quem ganhar agora ganhou de verdade. Não tem ponto de vantagem. Verdade.
0: Eu acho que o Corinthians passa nesse jogo aí, até porque vai jogar na Neoquímica, né? Arena, né?
1: A nossa casa.
0: É, eu acho que o Corinthians, a torcida do Corinthians vai fazer uma festa parecida com a do Flamengo.
1: As torcidas, né? Coloca o time pra cima, né? Flamengo e Corinthians são as duas maiores torcidas que tem. A nossa por mais que a do Flamengo seja maior do que a do Corinthians, a do Corinthians é melhor do que a do Flamengo. A torcida com relação à animação.
0: É isso
1: mesmo?
0: Você
1: não acha, não?
0: Onde você puxou tudo isso?
1: Da minha cabeça.
0: Do Google?
1: Das histórias da minha cabeça.
0: Pode ser que você esteja certa.
1: Talvez. 9:19.
0: Bom dia pra você que está com a gente. 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
0: Bom dia.

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0: pra você, Natan, Paulo e Natan. A música com Hugo e Guilherme. Novidades pra você que tá com a gente aí. Bom dia, bom dia. Cima com a gente aí, manda seu beijo, manda seu abraço. Aqui na melhor programação do seu rádio.
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0: 9:30.

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8: Muito bem, 9h33. Bom dia para você que tá com a gente aí. Olha só, lembrando que amanhã, sexta-feira, é dia de sorteios, hein, pessoal? Tanto do bolo, daqui a pouquinho a gente vai falar da promoção aniversariante da semana. E também amanhã tem o sorteio do pacote de ração pro seu cachorrinho, pro seu dog, né? 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É, isso mesmo. Então você, meu amigo, minha amiga, se ainda não participou, manda o seu nome completo pra gente aqui, com a palavra ração, pra entrar pro sorteio aí. Quem sabe seja você que vai faturar amanhã um pacote de 15 quilos de ração da AgroCenter. É, pro cachorrinho ficar feliz da vida, hein? 33164006. 33164006. Você manda o seu nome completo pra gente falar: "Ei, Sidney, é Ellen, vou participar da promoção." É, e a gente vai colocar o seu nome aqui no cadastro para concorrer. Sorteio será, então, amanhã, sexta-feira.
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4: 9:38. Bom dia pra você! É meio-dia, manhã total, hein? Dá tempo ainda pra você participar. Tem muito tempo, né? É meio-dia. Você manda o seu oi, manda o seu beijo.

0: Zezé de Camargo pra você, a música Irmão da Lua, Amigo das Estrelas. Pra você, uma das músicas mais tocadas em todo o Brasil. E claro que você ouve aqui na Cobra FM 107.1. Obrigado pela sua audiência e pelo carinho da sua sintonia. Você na sua casa, no carro, no trabalho, nos acompanhando aí. A melhor companhia, claro, é você, né? Que sintonizou, que está na sintonia da 107.1, também pela internet, para todo o Brasil afora. Ellen Sorriba.
1: É isso aí, vai mandando seu alô, seu bom dia aqui pra gente. 43, código de área, 3316-4006. Conta pra nós como é que tá aí na tua região. Como é que tá o clima? Tá calor? Tá mais fresco? Já tá chovendo por aí? Não tá? Manda aqui pra gente, manda seu alô, seu bom dia. Lembrando que sexta-feira, amanhã, tem sorteio de bolo com refrigerante, presente da panificadora São Miguel Arcanjo pra você, pros aniversariantes da semana. Você que fez aniversário de sábado passado até hoje, manda o nome do aniversariante pra gente com a palavra bolo pra você concorrer ao sorteio de amanhã. Quem já mandou, ok, não precisa mandar novamente, já tá cadastrado, mas quem não mandou ainda dá tempo.
0: Beleza, é isso aí, vamos que vamos.
1: Faltam 10 para as 10, eu quero trazer um recado aqui para vocês. 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
0: Faltam 9 minutos para as 10 da manhã. Vamos mandar os alôs. Sidney Ellen, bom dia. Meu aniversário é hoje. Quero participar do sorteio do bolo. O meu nome é Lorena Rosa. Ô, Lorena, do Perazolo, da cidade de Rolândia. Parabéns pra você. Muita saúde, muita paz, felicidade. Está cadastrado aqui no pro bolo aí. Boa sorte pra você, tá bom?
1: Eu quero mandar um grande abraço aqui pro mestre de capoeira Merenda, lá de Londrina, e a filha dele, Eduarda. Bom dia. Obrigada pelo carinho da audiência.
0: Oi, bom dia.
2: Bom dia, Cid. Oi. Bom dia, Ellen.
1: Bom dia.
2: Meu Flamengo ganhou ontem. Que bênção de Deus.
1: Seu Flamengo ganhou?
2: Tava empatado, daí eu não aguentei mais, fui dormir. Pode dormir. Não assisti até o fim, não.
1: Mas seu Flamengo então, levou. Ganhou.
2: Que bênção de Deus. Beijão, Ellen. Beijão.
1: Beijo, filho. Lindeza.
2: Então, tudo bom. Hoje tá um dia maravilhoso.
0: Nós estávamos discutindo com o Miro Silva ali, que aquela bola entrou, hein?
1: A gente tava aqui enchendo o saco dos flamenguistas de plantão. Aqui dessa rádio, Niro, Ratolino, o Cobra, o Gabriel, todo mundo flamenguista aqui, e que o juiz não quis dar o gol pro Cruzeiro, não quis, isso é um fato.
0: É um fato.
1: Na nossa cabeça é fato. Tânia Maria, bom dia pra você, Tânia.
0: Sidney Ellen, bom dia, estou ouvindo vocês nessa quinta-feira, um abraço. Abraço aí, quem foi que mandou? Rodrigo Santana. Alô, Rodrigo, tudo de bom pra você, obrigado pela audiência.
1: Denis do Jardim Brasília de Londrina, bom dia, Denis.
0: Quem mais tá com a gente? Vamos lá, oi, bom dia, deixa eu pôr o áudio aqui, vamos lá. Oi, bom dia.
3: Bom dia, Sidney. Opa. Bom dia, Ellen. Bom dia aos ouvintes da 107.1.
1: Bom dia.
3: Quinta-feira abençoada pra todos nós.
0: Opa, bom dia. Animado. Valeu, um abraço aí pro José Carlos ouvindo a gente. O José Carlos, ele mandou uma figurinha aqui que ele fez você e eu aqui, Ellen Sorribas.
1: Deixa eu ver.
0: De caneta, ó. Sabe, com os cabelos longos? Você consegue enxergar daí de longe?
1: Eu tô de óculos, eu consigo, olha lá, ó. Tá vendo? Olha lá. Ó, eu tô bem mais bonita ali, hein?
0: No que ele fez ali, tá um caprichou, hein?
1: Tá chique na botina, como diz você. Eu tô de vermelho hoje, ó. Tá propício. O desenho foi feito em vermelho.
0: José Carlos, um abraço.
1: Abraço, José Carlos.
0: Tudo de bom aí, obrigado pela audiência. Vamos seguindo com a programação, faltam 7 minutos para as 10 da manhã.
1: Bom dia! Bom dia!

0: Cobra FM, a rádio do norte do Paraná. Tá aí pra você, Ed Brito e Samuel, Toda Mulher. Super som pra você, né? Musicão nessa manhã de quinta-feira. Você com a gente na programação mais gostosa do seu rádio. 10 horas.
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3: E o número de mulheres que encabeçam as chapas presidenciais caiu pela metade nas eleições deste ano. São duas candidatas à presidência. Em 2022 eram 4. Ao todo, 7 mulheres compõem as chapas neste ano. Além das duas presidenciáveis, 5 concorrem à vice. É uma menos que em 2022, quando a participação feminina atingiu o maior número desde a primeira eleição direta, após a redemocratização em 1989, segundo os dados do Tribunal Superior Eleitoral. A distribuição também mudou. Há 4 anos eram 4 candidatas a presidente e 4 a vice. Agora, enquanto o número de mulheres no topo das chapas caiu de 4 para 2 e o de candidaturas a vice subiu para 5, repetindo o patamar de 2018, quando também houve 2 presidenciáveis e 5 mulheres disputando a vice. Com as informações das eleições 2026, Dárcio Campos.
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5: 10h12, bom dia pra você. Já estamos na segunda hora do nosso Manhã Total. Tá faltando só você aqui com a gente, hein? 3316-4006.

0: Record FM, Rádio do Norte do Paraná, tá aí pra você, nosso Túnel do Tempo, Walkers, na programação, linda, linda, linda demais, pra você matar saudades, na 107.1, sempre uma do Túnel do Tempo pra você, dentro do nosso Manhã Total. Logo mais ao meio-dia tem José Gazzone e o Baú da 107, pra você matar saudades. 10:22, 33, 16:40, 06, 33, 16:40, 06, você vai participando aí, valendo pra você amanhã, pacote de 15 quilos de ração pro seu cachorrinho, pro seu dog aí, no oferecimento da AgroCenter, nosso amigo São Martinho, né? Então deu de presente aí pra nós sortear aqui na 107.1. Amanhã um sorteio, um pouquinho antes do meio-dia, estaremos fazendo sorteio, né, Ellen?
1: Exatamente, então manda seu nome direitinho pra você concorrer. Já pensou? Metade da festa?
0: Olha, já pensou? Tá da festa?
1: Feita.
0: Feita.
1: Do aniversariante?
0: Isso. Então você manda mensagem.
1: Manda mensagem com o nome completo pra cá pra você concorrer. Eu tô fora de órbita ainda. Essa música mexe com a gente, né?
0: Você viu?
1: É um negócio estranho, um troço desse. Nossa, que túnel, hein? Você é top da galáxia.
0: Voltou no tempo?
1: Muito tempo.
0: Obrigado.
1: Há muito tempo, muito tempo.
0: Desconcertou a Ellen.
1: É, tira a gente do prumo um negócio desse, não pode não.
0: 10:23.
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0: 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Vamos dar alô?
1: Bora, quero mandar abraço aqui pra Florici Fonseca. Bom dia, Florici, obrigada pelo carinho da audiência.
0: Um abraço pro Ederson Souza, que está ouvindo a gente aí. Ederson, aí você manda amanhã que é o aniversário dele, pra concorrer com a gente aqui o bolo, tá? Um abraço.
1: Sebastião Monteiro, bom dia, obrigada pela participação.
0: Quem mais tá com a gente? Luzia Duarte, bom dia, Luzia, mandou uma feliz quinta-feira a todos. Tá mandado aí, um abraço pra você, tudo de bom.
1: Walter de Sertanópolis, bom dia, Walter.
0: Bom dia, Rosângela da Silva, ouvindo a programação.
1: Paola de Arapongas, bom dia, obrigada pelo carinho da audiência.
0: Oi, bom dia.
3: Bom dia, Cid.
0: Opa, fala certo, aí, meu amigo. Cid. Tudo certo.
3: Por aí?
0: No pique da alegria.
3: O da Cid de Porto Alegre. Cid, hoje tô feliz.
0: Tá feliz hoje?
3: Hoje, quinta-feira, tô bem feliz hoje. Porque
0: tá,
3: eu vou torcer pro time da L.
0: Vai torcer pro Corinthians?
3: Vou torcer pro time da L, Corinthians, tá bom, Cid?
0: Sei não,
3: viu, L? Hoje eu vou torcer pro Corinthians, viu?
0: Será?
3: Ah, não, hoje eu vou torcer pro Corinthians. Levar uns 3-0 do Rosário.
1: Que coração peludo, meu amigo, mas pra que isso?
3: Afanou de nós aqui do Internacional em 2005.
0: Aí, viu?
3: Aí eu não esqueço até hoje.
1: Lembro. Não,
3: aí,
1: você então, é muito rancoroso.
3: Não leva mal, tá, ele. Ah, ele não fica bravo. Ele
0: é contra o Rosário.
3: Só dá uma secadinha de levezinho, tá bom?
1: Ué, bravo eu não fico, não. Abraço, meu querido. Um abraço pra você. Obrigada pelo carinho da audiência. Mas você não pode estar com o coração tão peludo assim. Foi em 2005 isso. Já tem 20 anos. 20 calma. Anos. Você tá muito rancoroso. Tira isso do coração. Não faz bem, não.
0: Não dá pra esquecer, não. Isso aí a gente não esquece.
1: Você sabe, né? Quando toma um tomba do Corinthians, é inesquecível, né, Cid? Você não esquece, né? Tá, é compreensível.
0: Um abraço pro Catureba aqui, Santista, ouvindo a gente. Alô, Catureba, bom dia pra você.
1: Carla de Florestópolis, bom dia. Obrigada pela participação.
0: Fala, Tila.
4: Bom dia, Sidney.
1: Oi.
4: E Ellen.
1: Oi.
4: Que Deus abençoe o dia de você, de todos nós, da equipe do rádio todo.
0: Opa!
4: Ontem você perguntou se aqui as verduras são minhas, sim.
0: É sua.
4: O
0: hein?
4: Chuchu,
0: olha,
4: que eu plantei.
1: Da tua horta.
4: E
1: olha
4: as
1: só.
4: Outras que estavam na minha fruteira, que chegou do CS.
1: Olha, nossa, abraço a todos. Abraço, linda sua horta, hein? Parabéns pra você. Tereza do Jardim Inglaterra, de Londrina, bom dia.
0: Obrigado pela audiência da galera com a gente. Tem mais uma participação. Oi, bom dia.
4: Bom dia, Sidney. Bom dia, Elza.
1: Bom dia.
4: Uma abençoada quinta-feira.
1: Amém.
0: Valeu, Elza. Tudo de bom pra você.
1: 10h27.
0: Bom dia, bom dia.

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20: Tudo bem, 10h37 agora da manhã, 10h37, bom dia, bom dia, bom dia. Você que tá aí já, né? Prepara o seu almoço. Prepara aí, tá bom? Você que curtindo a programação na sua casa. De repente você que tá trabalhando, curtindo também, aí não dá pra mandar mensagem, mas tá com o rádio ligado, né? Bom demais saber que você escolheu a Cobra FM pra ser a sua rádio preferida. Cid Domingues e Ellen Sorribas até o meio-dia, estamos por aqui pra levar muita alegria pra você, alto astral, né? Tá nublado o dia, um dia nublado, né? Promete ficar assim hoje, pessoal. Então as previsões pra hoje é de um dia nublado mesmo. Temperatura nesse momento 24 graus, podendo chegar apenas a 26, né? Probabilidade de chuva é de 10%. Pouco, né? Umidade de 60%, vento 5 km por hora, nublado em toda a região. Amanhã o sol volta a aparecer, hein? Amanhã, sexta, né? No sábado, no domingo, sol, hein? Tem 3 dias aí pra entrar já no final de semana aí, com aquele sol bombando, né? Não vai estar fazendo muito calor, não. Bombando assim, vai aparecer o sol, mas as temperaturas serão agradáveis, né? Na sexta-feira, a mínima é de 11. É, vai fazer frio à noite, né? À noite, durante a manhã. E durante o dia aí, 22 graus. No sábado, 26 a máxima, na mínima 12. No domingo aí, 13 a mínima, 27 a máxima. Então, contando até domingo aí. Serão dias aí com temperaturas maravilhosas pra você. E claro, você fica sabendo tudo na Cobra FM 107.1. Lembrando aí que amanhã vamos estar sorteando um pacote de 15 quilos de ração da AgroCenter do nosso amigo São Martinho. 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Quem sabe seja o seu, você, né, que vai faturar esse pacote de ração. 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
20: Vamos que vamos! Faltam 18 minutos para as 11 horas da manhã. Bom dia para você! Caso legal no volume aí, vamos que vamos, vamos que vamos, vamos que vamos!
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20: Só alegria, hein?
2: Natan!
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0: sucesso, você ouve aqui, Guilherme e Santiago Contém Ironia. Faltam 11 minutos para as 11 horas da manhã. Bom dia para você. Vamos até o meio-dia com Manhã Total e a sua participação. 3316-4006, para você mandar aquele oi especial para quem você quiser mandar aquele super toque. Horário do almoço chegando, batendo a fome já.
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0: Muito bem, tá aí pra você, meu amigo, minha amiga, que tá ouvindo a gente aí, curtindo a programação. Faltam 9 minutos pras 11 da manhã. Vamos lá, vou mandar os alôs, Ellen.
1: Bora, eu quero mandar aqui um grande abraço pra Aline dos 5 Conjuntos de Londrina. Bom dia, Aline, obrigada pelo carinho da audiência.
0: Olha só, o Thiago Andreassi, do Novo Horizonte, uma ótima quinta-feira pra todos nós. Estou ligado na Cobra FM. Coloca o nome da minha sobrinha no sorteio do bolo, a Yasmin Soares, que Deus abençoe. Ela fez aniversário no dia 15, dia 15, Yasmin Soares, parabéns, felicidades, tá concorrendo o bolo aí, boa sorte.
1: Um abraço aqui pro Carlos, do Jardim Ana Rosa de Cambé. Bom dia, Carlos.
0: Bom dia, tudo bem com vocês? Tudo na paz, né?
1: Amém.
0: Olha só, coloca o nome da minha filha no sorteio do bolo também, ela fez aniversário ontem, dia 19, o nome dela é Natiele da Silva. Muito obrigado aí, valeu, valeu, valeu. Quem mandou foi a Débora Cíntia da Silva. E parabéns pra Natiele, que fez aniversário ontem.
1: José do Jardim Antares de Londrina, bom dia, José.
0: Quem mais tá com a gente? Vamos lá. Oi, bom dia.
2: Bom dia, Sidney.
0: Oi.
2: Bom dia, Ellen.
1: Bom dia.
2: Ô, Ellen, o seu Diga. Amiguinho tá reclamando que você chega sempre atrasada aí, no Ellen. Programa.
1: Você acha, chuchuzinho?
2: Ele tá prestando atenção nisso, filho. Cadê a Ellen? A Ellen está sempre atrasada.
1: Tô por aqui,
2: ele
1: chuchu.
2: Hoje ela foi pontual, hoje ela chegou junto com o Sidney.
0: Hoje foi, né? Chegou antes até.
2: Gostaria que você colocasse os parabéns pra minha irmã Elisângela, que fez no dia 13. José Luiz, no dia 14, na sexta-feira. Aí eu nem mandei mensagem porque ele tava doente, então eu tava na correria com ele. E pro meu irmão Cláudio Augusto, que fez terça-feira, agora dia 18. Meu Depois Deus. Eu vou mandar o nome dele, acho que porque só entra ele, né?
1: É,
2: agora
1: pro sorteio, dessa semana só ele.
2: Vou mandar o nome dele pra você colocar no sorteio pra mim, por gentileza. Um abraço, Ellen.
1: Abraço, lindeza.
2: Abraço, Sidney.
0: Tudo de bom, Rosângela. Obrigado pela participação. Valeu pela sintonia.
1: 10h53.

0: E aí pra você, Hugo e Guilherme, vazou na Braquiara. Agora tem pra você o Cobra News.
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2: Para combater a onda de furtos de cabos e fiações elétricas que causam prejuízos e interrupção de serviços essenciais, a Prefeitura de Londrina encaminhou à Câmara Municipal um projeto de lei que aperta o cerco contra a venda de metais sem procedência comprovada. A medida mira diretamente os ferros velhos e comerciantes de sucatas, impondo regras rígidas para impedir a compra e a venda de cobre, alumínio, fibras óticas, placas de trânsito, tampas de bueiro, hidrômetros e até peças retiradas de cemitérios.
3: Economia.
2: E a solicitação para o ingresso no Simples Nacional não será mais realizada no mês de janeiro. Pequenas e microempresas que quiserem ser tributadas pelo sistema em 2027 deverão solicitar a opção em setembro deste ano. A mudança ocorre por conta das novas medidas da reforma tributária sobre o consumo, IBS e CPS, no Simples Nacional para o planejamento das empresas. Com a reforma, os impostos ICMS, ISS, PIS e COFINS serão substituídos por dois novos, o Imposto sobre Bens e Serviços, IPS, e pelo CPS, Contribuição sobre Bens e Serviços.
3: Brasil.
2: E o Ministério da Justiça e Segurança Pública anunciou que forças de segurança poderão usar, durante blitzes, as abordagens de rotina no trânsito, uma nova ferramenta para verificar se um celular tem registro de roubo ou furto. A consulta será feita a partir do e-mail, que é um código de 15 números que funciona como uma espécie de RG do celular e poderá ser cruzada com o Banco Nacional de Celulares com Restrição, criado pelo governo federal em junho deste ano, para armazenar informações de aparelhos roubados, furtados ou extraviados ao redor do país.
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2: E o Supremo Tribunal Federal decidiu ontem aumentar o alcance das medidas protetivas da Lei Maria da Penha para casos de violência fora do contexto doméstico. Prevaleceu o entendimento do relator, ministro Edson Fachin, que votou favoravelmente a aplicação das medidas protetivas de urgência da Lei Maria da Penha a qualquer situação de violência de gênero contra a mulher, independentemente da existência de vínculo doméstico, familiar ou de relação íntima de afeto entre a vítima e o agressor.
3: Previsão do tempo.
2: Nesta quinta-feira, a instabilidade retorna ao Paraná devido ao avanço de uma nova frente fria nas regiões leste e no norte. Haverá variação de nuvens com possibilidades para algumas chuvas fracas e isoladas, com temperaturas elevadas no período da tarde. A mínima foi 17, a máxima não passa hoje dos 26 graus. 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
2: Vamos que vamos. 11 horas 12 minutos, 11 e 12 da manhã.
1: Bom dia.
2: Bom dia, bom dia, bom dia pra você.
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2: A Rádio do Norte do Paraná. Vamos pra nossa terceira, né? Terceira e última hora de hoje do nosso Manhã Total, que segue até o meio-dia. Dá tempo ainda pra você participar das nossas promoções, mandar o Gary Gary aí, aquele beijão especial, aquele recado

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1: Existe uma teoria que se chama 90-10, onde uma pessoa tem 90% daquilo que você procura em alguém, só que você foca naqueles 10% que falta. Aí você sai pra rua, se aventura e realmente você encontra aqueles 10%, mas não se deu conta que perdeu os 90%.

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1: 11:30.

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0: Essa programação até o meio-dia, muita música legal, muito sucesso e a sua participação. 3316-4006. Agora tem Giro do Futebol.
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2: Ontem à noite tivemos grandes jogos em competições continentais. Vamos dar uma passadinha nos resultados e quem fez os gols, começando por Palmeiras e Cerro Porteño lá no Paraguai, e Gustavo Gomes, um paraguaio, fez o gol da classificação do Palmeiras. Coquimbo Unido e Platense ficaram em 0-0 e nos pênaltis o Platense avançou 7-6. Já no Maracanã, o Flamengo recebeu o Cruzeiro e ficaram em 2-1. A Arrascaeta abriu o placar com lei do ex e um golaço para cima do goleiro Otávio. No início do segundo tempo, Lucas Romero achou um chutaço de fora da área e empatou o jogo para a Raposa. Logo em seguida, Samuelino cortou o William, deixou ele no chão, bateu no contrapé de Otávio, fazendo 2 para o Flamengo, 1 para o Cruzeiro. O Flamengo elimina o cabuloso 3-2 no agregado. Na Arena MRV, Atlético Mineiro e Red Bull Bragantino se enfrentaram e ficaram em 2-2. Tomás Coelho e Maicon fizeram os gols do Galo, Eduardo Sacha e Ramires para o Massa Bruta. Placar total, 3 para o Atlético Mineiro, 2 para o Bragantino. No agregado, o Atlético Mineiro está classificado. Já no futebol europeu, não tivemos nenhum grande jogo em competições continentais, mas nacionais tivemos. Na La Liga, primeira rodada, o Atlético de Madrid venceu o Málaga por 2-0. Gol de Alex Baena e Kang In-Lee. Com as informações do futebol brasileiro e do futebol mundial, Augusto Galindo.

0: Abre FM, Rádio do Norte do Paraná, tá aí pra você a música do Sorriso Maroto, Ferrugem e Grupo Benza Deus. Bacana demais o som pra você na programação da sua, da minha, da nossa Rádio Cobra FM. A todo o norte do Paraná, valeu, valeu, valeu. Quase finalizando o programa, faltam 15 minutos pro meio-dia. Pra você que está com a gente aí, olha só, tem um recado agora. Olha que novidade espetacular. 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Então tá aí para você, meu amigo, minha amiga, ouvinte, que está com o rádio ligado. Obrigado pela audiência. Um abraço aqui para Neuza Santé. É isso? Alô, Neuza. Tudo de bom para você. Obrigado pela sua audiência, pelo carinho da sua sintonia.
1: É, bebê. Bandica de Gilmar.
2: Mais uma vez.
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0: A Prefeme é a Rádio do Norte do Paraná. Tá aí pra você, João Vitor e Gabriel e Danilo e Davi pra você. Digita e apaga.
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0: Tudo bem, vamos lá com informação. Ratolino trazendo notícias pra gente aqui. Bom dia, Ratolino.
2: Muito bom dia pra você, Sidney Domingues, Ellen Sorribas. E olha só, trazendo informação. A nossa equipe está a caminho, chegando em Londrina, onde um indivíduo, fugindo da polícia, invadiu aqui uma faculdade, né, um reco-reco danado, um desespero aqui, e entrando num tiroteio, né, com a polícia. Esse indivíduo sacando de uma arma, entrando em confronto com a polícia, e a polícia deixando esse indivíduo em óbito no local. Estamos chegando e a qualquer momento nós voltamos com mais informação. Sidney Domingues.
0: Valeu, Ratolino. A qualquer momento, mais informações na 107.1.
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0: Muito bem, faltam 5 minutos pro meio-dia. 5 pro meio-dia já, Ellen Sorribas.
3: É, quase horário de ir embora. Quase. E antes da gente ir, eu não posso deixar de deixar um recado aqui pro pessoal. 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
0: Muito bem, vamos mandar um alô aqui pra Cleusa, que está ouvindo a gente. Valeu, Cleusa, obrigado pela audiência. Lembrando que amanhã o sorteio do pacote de ração de 15 quilos da AgroCenter. Amanhã tem um bolo também, na sexta-feira premiada aqui da 107, né, Ellen?
3: Exatamente. Falando em bolo, eu quero mandar feliz aniversário especial hoje pra Lorena Rosa, que tá fazendo aniversário hoje, pro Cláudio Augusto, que fez aniversário dia 18, pro José Luiz, que fez aniversário dia 14, pra Elisângela, que fez aniversário dia 13, pra Natiele da Silva Oliveira, que fez aniversário dia 19, e pra Yasmin Soares, que fez aniversário dia 15. Parabéns, muitas felicidades a vocês.

0: feliz aniversário aos aniversariantes de plantão, que concorre a bolo com refrigerante no oferecimento da Panificadora São Miguel Arcanjo. Sorteio amanhã, sexta-feira, hein? Quem sabe seja você, você, você. Ellen Sorribas, bora,
1: porque a tarde ainda promete, tem muito serviço ainda. Olha só. Pessoal, Deus abençoe a todos amanhã, a partir das 9 horas da manhã. Ellen Sorribas, no nosso Manhã Total, na companhia
0: do Sidney Domingues.
1: Grande abraço a todos. Falou, galera. Até Sidney.
0: Valeu, até amanhã, se Deus quiser. Mais com mais um programa aqui, Manhã Total, pra você que ficou na sintonia com a gente aí. Obrigado pelo seu carinho, pela sua audiência. Vem aí ele, José Gazzone, e as músicas do passado, Baú da 107, a Rádio do Norte do Paraná.
2: Nelore Texano, tocando até o espaço.

0: Cobra FM informando a hora certa, pontualmente meio-dia. 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
1: Meu boa tarde para você que está sintonizado na Cobra FM 107.1. Nesta quinta-feira, dia 20 de agosto de 2026, eu espero que esteja tudo muito bem com você, com sua família. Desejo que você tenha um ótimo dia e quero mais uma vez agradecer a você que está sintonizado, sempre sintonizado na Cobra FM 107.1, a Rádio do Norte do Paraná. Eu quero fazer um comentário aqui a respeito de uma pessoa que eu conheço há muito tempo e que neste ano, né, tendo em vista as eleições, ele comunicou que não vai concorrer a nenhum cargo. Falou que está se aposentando, alguma coisa assim, mas não acredito. Não acredito, até porque uma pessoa do perfil dele, com o gabarito dele, na verdade não se aposenta nunca, né? O conhecimento, a experiência, sempre ela é necessária para todos nós, né? Eu quero falar aqui do Luiz Carlos Rauli, o deputado Rauli, e eu digo que o conheço há muito tempo, porque eu me recordo na eleição de 1972, isso aí eu tinha mais ou menos um 72, eu tinha uns 8 anos de idade, e aí me recordo que o meu pai trabalhava nas casas pernambucanas e falou na época, foi a primeira vez que eu ouvi o nome do Rauli, que era candidato a vereador. E aí meu pai votou nele e tudo mais, ele foi bem votado na cidade de Cambé, foi o vereador mais bem votado e enfim começou a fazer um trabalho muito forte na cidade de Cambé. Na eleição de 1976 ele disputou para prefeito, naquela oportunidade não ganhou, quem ganhou a eleição foi o Roberto Conceição, mas na campanha de 1982 ele foi candidato e ganhou a eleição, ganhou muito bem a eleição. E naquela oportunidade eu já era adolescente, quase adulto, eu fui um dos montadores de comício, eu ajudei montando os comícios, naquela época faziam muitos comícios, né? E não era com palanque não, era no caminhão, alugava o caminhão, montava, abria a carroceria e montava os palanques. O Rauli assumiu a prefeitura de Cambé em 1983, trazendo muitas ideias novas, coisas que de fato impactaram em termos de propostas políticas, fazendo uma administração participativa, né, criando hortas comunitárias, eleições para diretores das escolas municipais, a educação física nas escolas municipais, enfim, é tanta coisa que se eu for querer falar aqui, a gente gasta muito tempo. E o Rauli nem terminou aquele mandato, porque o Álvaro Dias se elegeu governador em 1986 e o Rauli então deixou o mandato, deixou como o vice-prefeito o Forastieri, para poder assumir a Secretaria da Fazenda, a Secretaria das Finanças do Estado do Paraná. Fez isso, aí depois foi eleito deputado federal, enfim, vários mandatos de deputado federal, novamente foi secretário da Fazenda no governo, no primeiro governo do Beto Richa como governador. Mas o Rauli, na Câmara dos Deputados, ele foi uma voz muito presente, com pautas muito importantes, como a reforma tributária, o apoio à micro e pequena empresa, enfim, leis que foram fundamentais, lei do fundo de garantia, mas sempre uma voz muito importante a favor do municipalismo, a favor da democracia, a favor de coisas boas, do desenvolvimento do país. O Rauli sempre bateu muito na tecla de que o Estado tem que ser um grande parceiro, né, de quem produz, para que de fato as riquezas sejam geradas. Então, eu poderia falar muito, muito mais da biografia do Rauli, mas eu não vou falar, né, porque de fato não é esse o objetivo principal. Dizer que a gente tem muito a agradecer a ele, né, por todo esse trabalho, por toda essa contribuição que ele tem dado para o nosso país. Mas dizer que pessoas hoje com o perfil do Rauli, na minha avaliação, estão fazendo falta como representantes nossos nos parlamentos, principalmente nos parlamentos que é onde, né, as coisas se discutem e acontecem. Porque o Rauli, mesmo tendo as posições dele, ele sempre soube sentar e conversar com todas as vertentes. Até porque, para você conseguir aprovar projetos, você tem que convencer, você tem que, de fato, compartilhar o que você está pensando, você tem que persuadir muitas vezes para você conseguir os votos suficientes na Câmara dos Deputados, por exemplo, para você poder aprovar as suas teses. Mas o que está acontecendo hoje é que pessoas com o perfil dele, o perfil conciliador, de conversa, de debate, de convencimento com argumentos, na verdade está faltando. O que a gente vê hoje é com o advento da internet, são candidatos, não vou dizer que é a maioria ou que é a totalidade, até para não cometer injustiças, porque tem sim ainda pessoas boas, mas você vê hoje muita gente usando as mídias sociais e fazendo a campanha política só com lacração. É só com lacração. É xingamento, é dedo na cara, né? É espetáculo, é circo, né? Infelizmente, as pessoas acabam não tendo a noção do quanto isso é pernicioso. Porque o que acaba acontecendo é que a gente elege pessoas que não têm a capacidade de conversar, que não têm a capacidade de se relacionar com os demais pares. E aí, como essa pessoa, ela não circula, ela não consegue conversar com aquelas pessoas que não comungam com o mesmo pensamento dela, então ela passa a não produzir nada, a não ser, né, as postagens na internet para lacrar e agradar o circo, né? Ou seja, agradar o eleitor, mas o eleitor não faz a mínima ideia de que aquele parlamentar eleito, que ele não está prestando para nada, porque as coisas que precisam acontecer, serem votadas, enfim, acabam não sendo, porque ele não tem capacidade para poder transitar, conversar e fazer com que as coisas acontecem. Por isso que pode prestar atenção que a pauta, as principais pautas do país, elas estão paradas, ou na Câmara ou no Senado, elas não caminham. E o que você está vendo recentemente é o quê? É um festival, né, de presentes visando a questão eleitoral, e tudo isso vai custar muito caro para o país, infelizmente, esta é a minha avaliação. Então, pegar esse gancho para falar aqui da importância de nós termos pessoas que de fato ajudam a construir um país melhor, como o Raul, mas ao mesmo tempo da necessidade de nós, como eleitores, também termos noção da importância de eleger pessoas que consigam bem nos representar. Beleza?

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3: Muito bem, estamos chegando. Oi, gente, por aqui José Gazzone, junto com você nesta linda tarde. Você ligado, você curtindo Cobra FM. Se liga. A Rádio do Norte do Paraná. E aí, tudo bem com você? Hoje, quinta-feira, 20 de agosto de 2026. Agradecendo a Deus por este dia lindo e maravilhoso. E você interage, vamos juntos. Até as duas, você tem o Baú da 107. Na hora do seu almoço, hein? Tá almoçando já? Já preparou aí tudo certinho, bonitinho? Então tá bom. Vamos juntos, vamos recordar, vamos relembrar. Vamos matar saudades. Aqui você relembra dos seus melhores momentos. Baú da 107.
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3: Você lembra dessa? Aumente o volume. Está no ar. Baú.

0: Cobra FM, agora meio-dia e 21. Só pra contrariar, que se chama amor. Cazuza faz parte do meu show. Strong More Than Words. Agora meio-dia e 21. Uma ótima tarde pra você ligar.
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0: Tá aí, ó, George Michael. Pray for a Time. Dream Medeiros, Garbar Subir. Girl. Agora, 12:33. 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
0: Cobra FM agora, 12:34.
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1: Cobra FM, agora 12:42. Tudo bem com você? Pra você que está aí chegando, uma ótima tarde. Vamos juntos até as duas, Baú da 107. Cobra FM, a Rádio do Norte do Paraná.

0: very far. James Blunt, Iris Google Dolls. Cobra FM, faltando um minuto para as três. Agora tem Cobra News com Darcio Campos.
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2: O El Niño, fenômeno climático global que influencia diretamente a formação de eventos extremos, como o tornado que deixou um rastro de destruição na região dos Campos Gerais, com casas e propriedades afetadas na semana passada, acendeu um alerta no setor agropecuário do Paraná. Para tentar mitigar perdas, a Federação da Agricultura do Estado do Paraná, FAEP, lançou uma ferramenta que emite alertas de eventos climáticos extremos. A funcionalidade tem como objetivo antecipar a ocorrência de eventos ocasionados pelo El Niño, como geadas, vendavais, enxurradas e tornados.
0: Paraná.
2: E a pesquisa Real Time Big Data, publicada na última terça-feira, mediu a intenção de votos à presidência da República no Paraná. A sondagem simulou cenários de primeiro e segundo turno e a rejeição dos candidatos. Em primeiro turno, Flávio Bolsonaro do PL tem 44% da preferência, seguido por Lula do PT com 31%. Renan Santos do Missão ficou em terceiro com 7%, seguido por Ronaldo Caiado do PSD com 4% e Romeu Zema do Novo com 2%. Na sequência aparece o escritor Augusto Cury do Avante com 1%. Outros nomes também representaram 1%. Nulos e brancos somam 5%. E não sabem ou não respondeu também 5%.
0: Brasil.
2: E o Brasil autorizou o envio de 10 toneladas de arroz como ajuda humanitária para auxílio às vítimas do terremoto na Colômbia. As 10 toneladas de arroz são do Programa de Aquisição de Alimentos. A operação de envio foi realizada pela CONAB, a Companhia Nacional de Abastecimento, seguindo orientações dos Ministérios de Relações Exteriores e do Desenvolvimento e Assistência Social. O terremoto de magnitude 7,4, ocorrido no último dia 10 de agosto, atingiu 450 cidades, representando um terço do território colombiano. Até agora, 289 mortes foram confirmadas, com mais de 4 mil feridos e 143 pessoas ainda desaparecidas.
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2: E os eleitores que estiverem fora do município onde votam normalmente no dia das eleições têm até esta quinta-feira para solicitar o voto em trânsito. A habilitação para votar em trânsito pode ser solicitada pelo autoatendimento eleitoral ou presencialmente em qualquer cartório eleitoral. Para fazer o pedido pela internet, é necessário ter a biometria cadastrada na Justiça Eleitoral. O voto em trânsito está disponível nas capitais e nos municípios com eleitorado superior a 100 mil pessoas.
0: Previsão do tempo.
2: Início de tarde de quinta-feira, de nebulosidade variável no estado do Paraná. Agora na Vila Cazone, região central de Londrina, os termômetros marcam 27 graus. 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
5: Cobra FM, agora 1:02.

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7: Cobra FM, agora 1h11, por aqui José Gazzoni, junto com você, nesta linda tarde, continuo ligado na 107.1.
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7: A Rádio do Norte do Paraná, chegou o momento da nossa tradução do dia. Tim McGraw, If It You, It's Your Love. Foi lançado oficialmente em 27 de maio de 1997. E você vai conferir agora no Baú da 107.
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1: Muito bem, agora Miro trazendo informações para você.
2: E olha só, muito boa tarde a você que está sintonizado aqui na nossa programação da 107.1. A nossa equipe está nesse exato momento em uma faculdade localizada na Gleba Palhano, região sul de Londrina. Aqui, um indivíduo teria cometido um crime na área central de Londrina e, na fuga, ele acabou invadindo esta faculdade. Os policiais militares fizeram um cerco e houve uma troca de tiros no interior desta faculdade. Tudo isso gerou um momento de tensão para os alunos e até os professores que estavam no interior da faculdade. Muitos tiros, ninguém sabia o que estava acontecendo. Muitas pessoas até acharam que se tratava de um atentado, mas a polícia militar fez o cerco e acabou neutralizando, ou seja, houve um confronto e esse indivíduo acabou morrendo aqui no interior da faculdade. Gazone, nós estamos aqui no local e durante a nossa programação eu trago mais informações desse fato que chama atenção aqui na cidade de Londrina.
1: Beleza, Miro?
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0: Mauda 107, muita música boa pra você. Uma ótima tarde. Obrigado pelo seu carinho, pela sua sintonia. Hoje, quinta-feira, gente. A Maria do Bairro já está aqui na área, aqui, a Maria do Bairro.
1: Boa tarde, Zé Gazzone. Tudo bom? Maria do Jardim Teresópolis, Maria do Bairro, que nem você fala, né? Gostaria de ver mesmo com a Adriana, fazendo favor, Adriana e a rapaziada. Ofereço para você, é. Para o Darcy Campos, para o meu Chico, para todos os amigos, eu me ofereço para mim. Gestor de São Paulo, Roberto Andes, poder enorme, Jacaré de Cambé, sua esposa, Godinho, seu namorado Morense,
0: olha lá,
1: sua
0: olha lá, vida, a lista dela.
1: Santa Maria.
0: A lista é grande.
1: A Elizabeth Motoque, a Ivone do Padre Anjo, Cleus do Pioneiro, Cleus Celestrino, Manu e Luiz, o Mauro Jans, Atília Valdirene, a Gersine, a Anitta, Marta Gabriel, Dona Preta, Elcio do Baitira, Ednei de Candé. Todas minhas amigas em geral, uma ótima quinta-feira abençoada para todos nós. Quer completar o som da música para mim, fazendo um favor?
0: Muito bem, apaixonada também mandou áudio.
2: Boa tarde, meu amigo Zé Gazzone.
0: Oi,
2: tudo
0: boa
2: bem?
0: Tarde, tudo bem?
2: Ô Zé Gazzone, hoje queria ver, ouvir uma música internacional.
0: Olha aí, ó.
2: Com a Lisa Del, eu não sei como falar o nome dela, da música. É aquela que ela canta, ela cai da escada, dos degraus. Então eu não sei falar o nome da música.
0: Vou,
2: mas
0: agora ela sabe qual é a música.
2: Eu gosto muito dessa música. Então eu ofereço para todos os amigos em geral. Mandar para o amor também.
0: Bom, tá ligado, hein?
2: Já pelos amigos, tá?
0: Certo.
2: Um abraço e mando para você, principalmente para você.
0: Obrigado.
2: Um abraço com Deus. Então, boa tarde.
0: Boa tarde. Olha lá, o Mo também tá ligado.
3: Boa tarde, José Gazzone.
0: Boa tarde. Sebastião.
3: Ô, Sebastião. Toca aí, Anjo Kelly Key.
0: Olha aí, ó.
3: Anjo. Priscila pro amor. Mo. Pra todos os amigas, amigas do rádio. Pra todos vocês aí da Rádio Cobra FM.
0: Muito bem.
3: Um abraço, ótima quinta-feira a todos.
0: Valeu.
4: José Gazzone, queria que você tocasse a música do Paulo Ricardo, quando você disse que nunca mais.
0: Ivone.
4: Aí eu ofereço pra todos os ouvintes, eu ofereço pra minha amiga também, Maria, já me interessou.
0: A Maria do Bairro.
4: Para todos que gostaram da música, certo. Sou tu ouvinte, a Ivone. Estou aqui ligada no seu programa.
0: Muito bem. Possível?
5: Oi, boa tarde, Zé Gazzone. Tudo bem?
0: Tudo bem.
5: A Mauro aqui do Tome, que ele pediu a música. É John Lennon, Inédit.
0: Muito bem.
5: Para mim, fazendo um favor.
0: Tá ok.
5: Agradecer para Maria do Céu, para Creuza e para todos que vieram ouvir, tá bom? Um abraço. Tchau, tchau.
0: Tchau, tchau.
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1: Cobra FM, agora 1h35.
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14: Cobra FM, agora 1h44. Boa tarde pra você ligado, curtindo 107.1.
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14: Olha aí, gente, a Rádio do Norte do Paraná.

0: Adriana e a rapaziada, só falta você, Paulo Ricardo 2. Olha só, Débora Lopes está curtindo aqui o nosso programa, diz que está na estrada curtindo, maravilha, hein? Obrigado pelo seu carinho. Deixa eu ver quem mais está ligado, está curtindo aqui o nosso programa, mandou áudio aqui, maravilha, gente.
1: Oi, Gazzoni. Oi. Tudo bem?
0: Tudo bem.
1: Do Campo Belo.
0: Olha aí, ó.
1: Nossa, que musicona boa, hein? Eu tô de férias.
0: Chique demais, tá de férias.
1: Mas tava fazendo faxina na casa, mulher enquanto descansa, carrega pedra, né? Mas tá
0: carrega
1: bom,
0: pedra.
1: Né? Com saúde tá bom, né?
0: Tá certo.
1: Um abração pra você, um abraço pra todas as amigas daí do rádio que tá ligando, tá bom?
0: Tá bom.
1: E um bom final de semana já, né?
0: Obrigado.
1: A sexta-feira tá aí pertinho, né?
0: Tá certo, o Eli já chegou aqui, gente.
2: Oi, José, boa
0: Oi,
2: tarde.
0: Oi, boa tarde.
2: Tudo bem?
0: Tudo bem.
2: Aqui é a Silvana, da Fazenda Santo Antônio de Cambé. Eu gostaria de pedir uma música hoje, com José Augusto, Por Eu Ter Me Machucado. Ofereço para você, especialmente, para vocês
0: Obrigado.
2: Todos da rádio, para todos da Fazenda Santo Antônio, para todos os seus ouvintes.
0: Tá certo.
2: Tenha uma boa tarde.
0: Igualmente,
2: Deus abençoe.
0: Amém.
2: Tchau, tchau.
0: Tchau, tchau.
3: Boa tarde, meu amigo.
0: Boa tarde.
3: Gazzoni.
0: Valeu, o Daci.
3: Dá tempo aí, Zé Gazzoni, botar
0: dá
3: uma
0: tempo,
3: música pra nós
0: dá
3: aí?
0: Dá tempo, o Daci.
3: Vamos botar um do Tim Maia pra nós aí, Zé, se puder. Me dê motivo, pode ser?
0: Pode ser?
3: Um abraço, meu querido.
0: Valeu,
3: pra vocês
0: menino.
3: Tudo aí, Verias, tá? Da rádio.
0: Maravilha.
3: 7.1. Rádio Cobra. Abraço.
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Aí, ó, me dê motivo, Timânia. Bom, gente, eu vou embora. Um abraço aí para o Mestre Merenda, curtindo aqui o nosso programa. Na sequência, o Eli vai comandar a sua tarde. Eu retorno amanhã, se assim Deus permitir. Valeu, gente. Até lá. Tchau, tchau.

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0: Agora 2 e 1.
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6: Hoje, quinta-feira, boa tarde pra você, agora 2h07. Quinta-feira, dia 20 de agosto, ano é 2026. 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
0: Maiara e Maraísa, 9010.
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Continue participando aqui, fazendo festa nessa tarde gostosa de quinta-feira. O nosso WhatsApp 3316-4006. Nando Moreno em Rio Negro e Solimões. Nando Moreno.

0: Tá aí, sucesso dessa rapaziada em todo o Brasil, Grupo Menos é Mais, participação aqui, sucesso, né? Essa aqui é Saudade Inconveniente, Grupo Menos é Mais, top das tops, aqui na 107.1.
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0: Agora 2:30.

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8: A Neoquímica Arena será palco de um reencontro que atravessa continentes, clubes e uma Copa do Mundo. Nesta quinta-feira, Memphis Depay e Di Maria estarão novamente frente a frente. O duelo acontece às 21h30, pelo jogo de volta das oitavas de final da Libertadores entre Corinthians e Rosário Central. Além da classificação, a partida marca o primeiro confronto dos dois desde a Copa do Mundo de 2022. Então tá aí, né? Hoje é pegar fogo, hein? Tá aí, Memphis e Di Maria se reencontram em decisão que vale vaga na Libertadores. O mundo dos famosos, aqui na Cobra FM. Agora, 2h35.
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8: Oi, gente, boa tarde pra Edneia em Cambé, tá ouvindo aqui a nossa programação. Seja bem-vinda. Meu amigo Vinícius, na capital São Paulo, também está com rádio ligado. Abraço aí pro Dejair em São Martinho, também acompanha aqui a nossa programação, a galera do Baitira também, do Baitira, valeu pela sintonia, tudo de bom. Você participe e a gente manda aquele abraço, você pede música, manda alô, você bate um papo aqui nesta super tarde de quinta-feira. Eu tô apresentando as músicas mais tocadas em todo o Brasil. Agora tem Maurício e Eduardo, Solteira no Mundo.

0: programação, Bruno Rosa e Murilo Huff, Atriz Demais, são as mais tocadas desta super tarde legal de quinta-feira. Um abraço aí pra Mônica, que acompanha a nossa programação. Um abraço aí pra Rosineide de Bela Vista do Paraíso. Um abraço pra Alvorada do Sul, o Gago, a Gisele. Tá todo mundo aqui ouvindo a nossa programação. Um abraço também pra Cambé, pra Neuza, um abraço. Quem mais? A Edneia de Cambé tá com o rádio ligado. Valeu pela preferência. Maria, boa tarde pra você. Muito obrigado aí pela preferência. A Idalina também acompanha aqui a programação da Cobra FM. Luísa no Francisquini. Um abraço aí pro Oswaldo Guincho. Valeu também pelo rádio ligado. Tudo de bom. São as mais tocadas, as mais pedidas em todo o Brasil. Só sucesso aqui na Cobra FM.
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0: Brad e Fabrício.

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1: Tá aí, Murilo Huff aqui nas mais pedidas, finalizando aqui as mais tocadas desta super quinta-feira. Saudade Estranha aqui na 107.1.
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3: Duas semanas depois do anúncio oficial da Latam sobre a operação do trecho Londrina-Curitiba, a Agência Nacional de Aviação Civil, ANAC, incluiu a nova rota no sistema oficial. Com início programado para o dia 8 de março de 2027, serão duas frequências diárias durante toda a semana. A primeira partindo às 7h55 e chegando na capital do estado por volta das 9h10 e a outra no período da noite, decolando de Londrina às 21h50 e pousando em Curitiba às 23h05.
4: Economia.
3: Brasileiros agora podem comprar pela internet produtos de lojas da Cidade do Leste, no Paraguai, e receber as encomendas em casa, em qualquer endereço do país. A nova modalidade de envio foi lançada pelos Correios e permite que compras feitas em sites de varejistas paraguaios sejam entregues no Brasil por transporte terrestre. Inicialmente, o serviço está disponível para clientes de duas lojas paraguaias. As empresas são homologadas no programa Remessa Conforme da Receita Federal e estão habilitadas a vender para consumidores brasileiros.
4: Brasil.
3: E o Supremo Tribunal Federal decidiu nesta semana por unanimidade que municípios não podem fixar alíquotas do Imposto Predial e Territorial Urbano IPTU com base apenas na área do imóvel, isto é, na metragem. A corte entendeu que a Constituição autoriza a progressividade do imposto conforme o valor da propriedade, além da adoção de alíquotas diferentes segundo a localização e uso do imóvel, mas não em razão do seu tamanho. A decisão foi tomada no julgamento de um recurso com repercussão geral reconhecida, mecanismo que faz com que o entendimento sirva de orientação para os casos semelhantes em todo o país.
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3: E em 6 meses, a justiça brasileira recebeu mais de 35 mil processos questionando o reajuste contratual de planos de saúde. O número é equivalente a uma média de 195 ações por dia, segundo os dados do Painel da Saúde, do DataJude, do Conselho Nacional de Justiça. Entre 2020 e 2025, o número anual de processos saltou de 19.328 para 61.475, um aumento de 218%.
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3: Tarde de quinta-feira de estabilidade em toda Londrina região. Holândia marca agora 25 graus. Agora na zona leste de Londrina, os termômetros marcam 26 graus. Jornalismo Rádio Cobra FM, Dárcio Campos.
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1: 3 e 1.
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1: Hoje quem vai dar um churrasco aqui, vou passar, né? Quem vai dar um churrasco hoje, nesta quinta-feira, 20 de agosto, o ano é 2026. Quem vai dar o churrasco aqui é o Clóvis Pirajão. Falou sucesso? Avisa lá que hoje é por minha conta. Eu que faço aniversário, eu que pago aí. Ninguém vai pagar nada. Então, se você é amigo, conhece aí o Clóvis Pirajão, é só chegar aí no barraco aí que ele vai dar o churrasco, vai dar o chopp. E é tudo por conta dele. Ninguém vai meter a mão no bolso, não. Quem vai meter a mão no bolso é o nosso amigo Clóvis Pirajão. Parabéns, felicidades aí pra você. Tudo de bom. Quem mais tá de data nova? O Dair Alves também tá de data nova aí, né? Tá dando churrasco? É o seu Ari tá dando churrasco aí. Abraço, hein? Parabéns aí. Jonas Ricardo Alves de Freitas, lá da Gleba Palhano. Vamos ter a fui, hein? Com sucesso, avisa lá na rádio que é tudo por conta minha. Ninguém paga nada. Deixa comigo. Eu que faço o nível, eu que pago. Ninguém mete a mão no bolso aí. Eu pago o churrasco, eu pago o chopp. Então tá bom, hein? Recado aí do Jonas Ricardo Alves de Freitas, lá da Gleba Palhano. Então parabéns aí pra você. Felicidades aí. Adriane também, Emerec, né? Emerec, é isso mesmo? Emerec. Ou Emerick. Uma coisa assim. A Adriane tá de data nova, né? A Adriane também falou que dá um churrasco aí. Parabéns pra você, tá bom? Adriane, felicidades aí. Tudo de bom. Quem conhecer é só chegar aí no barraco, ela vai dar o churrasco aí. Ninguém vai pagar nada aí. Tá bom? Quem mais aí? Aline Daiane Melo também tá dando churrasco. O Odair José também tá dando churrasco, é tudo por conta dele. Olha que legal aí, ó. Só escolher aí, ó. Tem muita gente de data nova aí dando churrasco aí. Então parabéns aí, felicidades. Tudo de bom pra você que hoje completa mais um ano de vida. Parabéns da Cobra FM.

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10: E o número de mulheres que encabeçam as chapas presidenciais caiu pela metade nas eleições deste ano. São 2 candidatas à presidência. Em 2022 eram 4. Ao todo, 7 mulheres compõem as chapas neste ano. Além das 2 presidenciáveis, 5 concorrem à vice. É uma menos que em 2022, quando a participação feminina atingiu o maior número desde a primeira eleição direta, após a redemocratização em 1989, segundo os dados do Tribunal Superior Eleitoral. A distribuição também mudou. Há 4 anos eram 4 candidatas a presidente e 4 a vice. Agora, enquanto o número de mulheres no topo das chapas caiu de 4 para 2 e o de candidaturas a vice subiu para 5, repetindo o patamar de 2018, quando também houve 2 presidenciáveis e 5 mulheres disputando a vice. Com as informações das eleições 2026, Dárcio Campos.
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0: Continue participando aqui no 3316-4006. Tá aí o nosso Whats para sua participação.
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0: Tô feliz comigo, tô feliz com você, tô feliz com a vida. Seja bem-vinda, seja bem-vindo. 107.1 é Cobra FM.

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Dá de presente Legião Urbana, Eduardo e Mônica.

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A gente matou saudade, eu e você, você e

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7: Oi, gente, que bom que você tá aqui comigo. Eu tô com você, tamo junto!
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7: Agora 3h34. Olha, quem tá feliz, quem tá de bem com a vida é o meu amigo Luan Santana. Grande Luan, hein? A última quarta-feira, dia 19 de agosto, ontem, Luan Santana realizou um evento para celebrar os 19 anos de carreira e também o sucesso da turnê Registro Histórico. O evento aconteceu na Pinacoteca de São Paulo. Como era de se esperar, o cantor contou aí com a companhia da esposa Jade Magalhães. Além disso, eles posaram para muitas fotos e fizeram questão de esbanjar elegância. Para a ocasião, Luan optou aí por um smoking preto, enquanto Jade apostou em um vestido tomara que caia também preto.
9: Antes que eu passei juntando as mãos,
7: aí, né? De bem com a vida, o grande Luanzinho. Luan Santana esbanja elegância ao celebrar os 19 anos de carreira.
9: Deus é muito bom.
7: Parabéns, Luan. Parabéns pra você. Mantém sucesso aí até hoje, né? Parece que foi ontem que ele começou aí. Eu tive o privilégio de entrevistá-lo duas vezes, né? Duas vezes. Grande Luan, fazendo o maior sucesso em todo o Brasil e fora do Brasil. Tudo que grava faz sucesso. Grande Luan Santana, completando 19 anos de carreira. Parabéns, Luan, da Cobra FM. Grande Luan. 3h36 agora.
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1: Oi, gente, boa tarde.
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1: Que bom que você tá aqui na nossa programação.
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1: Alô, Joel, tá ligado, hein? Muito obrigado, Joel, boa tarde pra você, seja bem-vindo aqui na nossa 107.1 Cobra FM. Joel, tá ligado, mandou um salve, obrigadão pela preferência. E
5: aí? Tá caindo pra mim com Vini e Lucas, tudo acabou?
1: Tudo acabou.
5: Tá? Não dá pro amor, pra todos os amigos, se estiver, né, curtindo programação, pode principalmente esquecer, pra, né, você.
1: Então tá bom.
5: E Mauro, Joana, lá, o voto da Ótica Luz, Maria Teresa, todos os amigos.
1: Beleza,
5: geral.
1: Então.
5: Um abraço, tenha boa tarde.
1: Ótima quinta pra você,
5: não, manda alô, manda alô, o sapato tá ligadinho, tudo
1: valeu.
5: Isso, programa. Fique com Deus.
1: Abraço, tá bom? Pelo Deus também.

Tá sim, todo mundo no clima aí, ó. Rapaz. Ivanilda, tá no clima, a galera tá aí, ó. Uma das mais tocadas. Você

0: assim.
1: Uma das mais tocadas em todo o Brasil, Zezé de Camargo, tá aí. Todo mundo cantando, Irmão da Lua, Amigo das Estrelas. Quando toca aqui na Rádio Cobra FM, a galera canta, canta, canta, canta, canta, canta.

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0: Maravilha, hein? Alô, sucesso. Você manda aqui a sua participação no 3316-4006. Oi.
2: Olá, boa tarde, sucesso.
0: Tudo
2: bom? Aqui é Helena do Padre Anjo.
0: Seja bem-vinda, tá bom?
2: Tá, tudo de bom. Bom fim de semana pra você.
0: Obrigado. Tá?
2: Tudo de bom, sou tua fã.
0: Valeu.
2: E eu gostaria de ouvir Descendo pra Praia, eu não sei o nome da música.
0: Bora então, hein?
2: Mas eu agradeço, tá? Tudo de bom. Beijo no coração, meu amigo.
0: Descer pra BC, Breno e Matheus.

ligada aí pelo rádio ligado, eu tô de volta às 7 da noite. Aqui você tem um amigo, um campeão em cada horário. Valeu aí pelo rádio ligado. Obrigado você que participou, você que ouviu. Fique na paz de Deus. Tá chegando ele, o Peruca. Aqui você sabe, um amigo, um campeão em cada horário. Tô indo embora. Tchau, gata. Tchau, gato. Fui.

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0: 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Oh, Boteco.

0: meu filho, é muito modo um novo tempo.
1: Não vou me impedir você partir, nem vou pedir.
2: Tira a peruca que eu não vou aguentar. Ai.
0: É modão demais. Você tá maluco?
3: Rapaziada, eu não sei na casa de vocês, mas aqui em casa, quando a cerveja abre, faz um barulho esquisito, diferente.
0: Oxi.
4: De novo!
0: Meu filho do céu, hoje é dia! E aqui você manda sua mensagem, participa 43 33 16

0: Só tomando uma.
1: O meu diabetes acho que tá uns 600, porque eu tô numa tremedeira, tô parecendo uma Toyota daquelas antigonas.
0: Não vai aguentar. Boa tarde. Ah. A sua tarde tem. Ah, mulher! Alegria. Um abracinho. Ótima tarde pra você, estudinho.
2: Não vai tremer.
0: É mesmo? Tatá que vai passar?
2: O bicho vai pegar.
0: Corre dele.
2: Sanfona vai gemer, poeirão vai levantar.
0: É, meu filho, a sanfona vai gemer e o poeirão vai levantar no boteco desta quinta-feira.

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0: Tá aí, moda boa demais, com o Verde Ronaldo e também Ícaro e Gilmar Vião. Beleza, beleza. E aqui você participa 43-3316-4006. 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
0: 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Alô, alô, Murilo, da MM Som e também do Despachante Central. E também pro nosso amigo Vinícius. Alô, alô, Vinícius Zanin. Obrigado pela audiência, pelo carinho, também pela parceria. Show de bola. 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Agora são 4 horas.

0: 16 minutos, horário oficial do Boteco. E você participa, manda o povão.
1: Peruca, boa tarde, peruca. Tare. Que é o Fadeus de Porecatu, ligado na programação e ouvindo aí, ó.
0: É nóis.
1: O locutor é exclusivo nosso, né?
0: No rádio do pendrive.
1: É isso aí, meu amigo.
0: Tamo junto.
1: É, vê se você manda uma música boa pra nós de Dor Sampaio aí. Manda aquele cachorrinho que fica latindo lá, que sabe de tudo.
0: Cachorrinho?
1: Fala pra nós, procede ou não? Fala
0: procede,
1: aí.
0: Com certeza.
1: Pra toda a minha família que tá ligada na programação aqui, ó.
0: Show de
1: eu,
0: bola.
1: A minha filha, o Meira, minha filha Franciele na Cocal, trabalhando.
0: Alô, Fran.
1: O meu netinho, o Cauã Pedro, acabou de chegar aqui.
0: Alô, Cauã.
1: E a minha neta, Emanuele. E o meu genro Aguinaldo, lá em Florestop.
0: Alô, Aguinaldão.
1: Fala pra nós, procede ou não, meu amigo? Fala
0: procede.
1: Aí, tamo na escuta aqui.
0: Valeu, meu parceiro Farias, daqui a pouquinho, cachorrinho.
2: Pitoco fungou.
0: E o quê?
2: A casa caiu. É mais um caso que acontece no Brasil.
0: Daqui a pouquinho, modão.
3: Boa tarde, peruca.
0: Tarde.
3: Peruca.
0: Oi.
3: Toca fogão de lenha aí pra nós aí, com fogão. César Menor de Fabiano, tá positivo.
0: Bando. Show de bola.
3: Oferece pro Cro.
0: Pro Cro.
3: Essa música, ele lembra muito a época lá da Paese.
0: Não. Alô, Cro. É verdade, Cruz.
3: Ele tomava banho pelado nos corvos.
0: Credo.
3: Positivo.
0: Imagina só o Cro correndo.
4: Vixe.
0: Sem nada. A molecada também indo pro rio. Imagina só, Moelo Rolo.
3: Quando ele escuta essa música, ele enche os olhos d'água.
0: É mesmo?
3: Toca aí pra nós aí, positivo.
0: Positivo.
3: Oferece pra ele aí.
0: Show de bola.
3: Ele lembra muito.
0: Ei, rapaz do céu, coitado do Cru. Depois daquele dia, depois do rio, depois da represa da cachoeira, ele nunca mais foi mal mesmo. Solta aí o modão. Fogão de lenha.

0: Alô, Crocorrim.
1: Boa tarde, Renato Peru.
0: Tarde.
1: Aqui é o mestre de capoeira Miranda, minha filha Maria Eduarda.
0: Alô, Maria.
1: O Elias, estamos tudo aqui no Móveis Usado do Serginho, aqui no Jardim Marabá, em Londrina.
0: Rapaz, Móveis Usado, meu parceiro Serginho, na cidade de Londrina. Alô, alô, Serginho.
1: Tudo ligado no Cobre FM, Peru, que já vamos assar uma carninha aqui.
0: Ô, louco.
1: E batendo um papo aqui.
0: Não é possível.
1: E vamos ficar ligado aqui, beleza?
0: Aquele
1: abraço, hein? Tamo aqui ligado, hein?
0: Valeu, meu amigo Mestre Merenda, obrigado pela audiência. Ótima tarde pra vocês.
2: Peruca.
0: Rapaz, o negócio tá bom, hein? No Móveis Usado, hein, Serginho, hein? Rapaz do céu, o trem tá bom de verdade mesmo, cê tá doido.
3: Fala, meu amigo do Peruca.
0: Tudo bom?
3: Tamo ligadinho aqui na melhor, no Boteco da 107.1, Boteco do Peruca.
0: Peruca.
3: Manda um modão aí hoje pra nós aí, um especial aqui pra galera do Busão do Tio Cleito, lá pros nossos amigos, os nossos parceiros, o Fiotão, Silvinho, Tiringa, lá da Mercearia Talismã, e a toda a galera aí que tá curtindo o programa aí. Irmão da Lua, amigo das estrelas.
0: Não! Valeu, Peruca. Segura esse menino. Meu parceiro, não faz isso não, sabe por quê? Porque numa quinta-feira, o calor que tá, você vem aqui, vem pedir um modão desse aí com o Zezé de Camargo e Luciano pra ficar melhor ainda. Só faltava entrar naquela partezinha bem no cortinho, vai tum, e entra a moda.
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0: Que é isso?
4: Fala,
2: aê, machuca, peru.
4: Ele

0: moda.
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0: É, meu, ficou uma moda dessa, é toda hora.
2: Ai, peruquinha, você tá com calor.
0: Ai, eu tô. Alô, meu amigo Cleitinho, obrigado pela audiência, Cleitinho, você sabe. 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
0: 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Participe 43-3316-4006. Cadê o povo no boteco aí, meu amigo?
2: Boa tarde, Renato. Peruca. Tudo bem?
0: Tudo 18.
2: Toca a música aí pra mim. Tira essa paixão da cabeça.
0: Não!
2: Tira essa tristeza do olhar. Toca aí, Renato, essa música pra mim, tá?
0: Tá bom, é.
2: Beijo no seu coração, uma ótima quinta-feira pra você, tá tudo bom. De bom, tá?
0: Valeu.
2: Beijo no seu coração.
0: Obrigado,
2: tchau.
0: Meu amor.
2: Obrigado.
0: Valeu, um beijo no seu coração, nossa amiga Neuza Proença, daqui a pouquinho.
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0: Eu não vou aguentar, hoje eu não vou.
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0: Já.
4: Tira a peruca que eu não vou aguentar.
0: Eu vou tirar.
4: Ai, ai,
0: eu vou tirar.
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0: E você manda o zap, eu quero ouvir o povo.
4: Ô, meu amigo peruca, Marcão de Santa Catarina.
0: Segura o Marcão, Marcão daqui a pouquinho. Eu tenho uma notícia boa pra você. Mas boa de verdade. Mas você tem que esperar. Não adianta apavorar, tá bom, Marcão? Daqui a pouquinho eu te falo a notícia.
4: Palco do momento hoje, Bento Gonçalves.
0: O Bentão?
4: É, peruca. Você se escapou, né? Você se escapou, não. Bloqueou um monte de ouvinte aí ontem, né? Por causa desse teu Palmeiras que não tem...
0: Segura esse corintiano e solta. Rapaz, meu parceiro Márcio de Criciúma, essa seria a notícia. Mas você quis contar primeiro do que eu? Falar pra você, eu nunca perdi em aposta. Então, ontem eu falei, se o Palmeira perdesse, a rádio ficaria fora do ar. Palmeira ganhou, e aí ó, meu amigo Márcio de Criciúma, segura aí ó.
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0: Falei com a tia Leila. Falei com todo mundo, com a direção.
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0: Pra você ter uma noção, não assisti nenhum jogo. Acordei às 3h20. Já corri pra rádio fazer o programa só modão, acordando o galo.
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0: Abrindo Instagram do Palmeiras, a vitória tava lá. Alô, Marge de Criciúma!
4: Mundial, você se escapou, né? Da rádio sair fora do ar, né? Mas não tem problema.
0: Não!
4: Secadores ainda continua ligado.
0: Rapaz, pode secar, pode fazer o que vocês quiserem.
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0: Vai tá chegando.
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0: Nós tá chegando.
6: Boa tarde, peruca. Rapaz, se você souber onde eu tô aqui agora, tô na sapataria do Paulinho, rapaz.
0: Nossa, é verdade. Cadê o Paulinho?
7: Boa tarde, peruca. Aqui é o Paulo da sapataria.
0: Ô, Paulo, cuida bem do nosso parceiro sem terrinho.
6: O Paulinho soltou um giló.
0: É mesmo?
6: E ele deixou o giló virado pra rua, rapaz. Tá, tá virado pra rua aqui.
0: Não pode deixar o cachorrinho pra rua, gente. É perigoso. Não pode.
6: E o giló tá gemendo.
0: Oxi. Ah, então atropelar ele,
6: é. E ele tá aqui do meu lado, aqui, ó. Ele quer mandar um alô pra você.
0: Sorte, Paulão.
6: Aô, peruca. Esse sem terra não tem jeito, não. Essa musdice. Aqui, rapaz. É, e o menino aqui tá comprando as minhas balinhas baianas. A minha balinha baiana, rapaz.
0: É gostosa a sua balinha baiana?
6: É o chamariz de porecatu, ó.
0: É mesmo?
6: Todo mundo compra a bala baiana. Ô, peruca, toca o musicão aí. Um dia pra nós?
0: Qual?
6: Gilberto e Gilmar, a música da saudade.
0: Não.
6: Eu ofereço para todos os ouvintes de Porecatu e João.
0: Show de bola.
6: Ofereço para o Milton e a Vivi.
0: Alô, Milton.
6: Para o pessoal do Herdeiros da Luta.
0: Uhum.
6: E o Paulinho Giló.
0: Paulinho Giló. Nossa, se eu falar pra você que pegou.
3: Quem soltou o Giló?
0: Paulinho Giló.
6: Boa tarde.
0: Já mandou, Vivi.
6: Funcionário. Estão tudo ligadinho, hein?
0: Show de bola.
6: E tem um funcionário que ele tá mexendo com o Giló também, viu?
0: Ô, louco, rapaz.
6: Ele mexe com o Giló, hein?
0: É mesmo? Quem que
6: é? É o Léo. É o Léo aqui do Márcio, viu? Ele.
0: Quer dizer então que o Léo. Ah, Léo.
1: Merece pro Giló também, hein? Qualquer coisa, você manda um alô pro Léo, hein?
0: Tá bom,
1: hein? Tá ligadinho na Auto Elétrica Rocha aqui.
0: Show de bola, tá mandando alô.
5: Boa tarde, Renato Peruca. Que é o Enzo Gabriel Ficoleto de EPSP.
0: Alô, Enzo.
5: Manda aí pra mim.
0: Qual você
5: só
0: quer?
5: Voz.
0: Só voz.
5: Zezé de Camargo e Luciano.
0: Valeu, meu parceiro Enzo. Obrigado pela audiência. Ótima tarde pra você. Daqui a pouquinho tem Zezé de Camargo e Luciano pra você. Só voz, beleza? E o pai, como é que tá o pai? Ótima tarde pra você. Cadê o Zezé de Camargo e Luciano, meu filho? Mas só na voz. Cadê, meu filho? Não tem? Falhou? Não é possível. Não é possível, cara. Quando é assim, meu filho, já deixa de um jeito pra nós. Entendeu? O povo tá escutando. Você não vai colocar a música? Não tô falando mais nada. Ô, Enzo, ele não quer colocar a música. Ele não quer.
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0: Ele falou que vai meter uma do Zezé daqui a pouquinho inteirinha. Pode ser assim? Beleza, beleza!
9: Ei, peruca. É. Sua vida tá falada aqui em Porecatu, hein?
0: Ah, meu Deus do céu.
9: Não pagou a meia sola do Paulinho.
0: Pera, o quê? O que aconteceu?
9: Não pagou a meia sola do Paulinho.
0: Meia sola.
9: E agora eu fiquei sabendo que você tá devendo um espetinho lá no bar do Mirtão. Você comeu e não pagou.
0: Nossa.
9: Pelo amor de Deus, pô.
0: Rapaz do céu, na verdade, eu comi o espetinho. Aí passou um cachorrinho e eu dei o espeto inteiro pro cachorro comer. E o Mirtão falou, peruca, não vou nem cobrar esse espeto. É por conta da casa. E agora o Mirtão tá cobrando o espeto mesmo. Vai ter que falar com a Vivi, tá errado isso aí. Não pode acontecer essas coisas. Ô, Mirtão! Manda o Pix, eu vou te mandar 5 cruzeiros no espeto. Beleza, agora são 4 horas 28 minutos. Quem tá com a gente participando? Ah, é o pessoal da padaria Zanik. É isso mesmo? Alô, meu amigo Edinho, é esse nome mesmo, meu parceiro? Fala pra nós aí. Ajuda o Peruca, pelo amor de Deus. Falou, Peruca, manda um modão pra nós. Ofereço pra minha funcionária Edneia. Alô, Edneia, ótima tarde pra vocês, obrigado pela audiência. Falou, peruca, mete o modão aí com Fabiano Santos. Beleza, deixa com nós. Daqui a pouquinho tem pernilongo. Beleza, beleza.
10: Ô, peru, você pegou o espeto e deu pro cachorro, o Giló? Hã?
0: É.
10: Explica pra nós, peru.
0: Aham.
10: Você pegou o espeto e deu pro cachorro?
0: É.
10: Meu Deus, paga o espeto do homem, peruca. Paga o espeto do homem, peruca.
0: Ô, São Martinho. É que eu não posso fazer as coisas no ar, São Martinho, porque fica ruim pra você, né? Vou pagar. Eu vou pagar esse espeto aí. Mês que vem.
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0: Tá aí, Zezé de Camargo e Luciano, sem medo de ser feliz. Alô, alô, Ivanilda Maria Dias, ajuda eu.
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0: Agora 4.

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0: aí, Zé Neto e Cristiano.
1: Mas quase todo fim de semana, quase tem de novo. 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
0: 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Um abraço pro Gago e pra toda a turma lá. 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
0: Agora são 4 horas 49 minutos, horário oficial do Boteco.
4: Olá, menino bonito.
0: Não.
4: Tudo bom?
0: Rapaz, já começou bem por menino, cara. Ei, rapaz, menina.
4: Eu tô boa, tá?
0: Tá boa, Vinha?
4: É, Deus abençoa seu dia, tá?
0: Amém.
4: Fofinho, lindo, maravilhoso.
0: Fofinho?
4: É, eu tô com uma foto sua no meu quarto aqui. Muito bonito.
0: Nossa, coitada da mulher. Alô, São Martinho, olha só, São Martinho.
4: É, eu tô com uma foto sua no meu quarto aqui.
0: Nossa, coitada, pai. Quero ver a assombração chegar perto.
4: Muito bonito. Tchau.
0: Um beijo no seu coração, meu amor. Ótima tarde pra você de quinta-feira. Faz da vida, um beijo no seu coração. Helena, daqui a pouquinho tem o seu modão. Beleza, beleza. Show de bola. E um abraço pra você também, viu? Pra sua irmã também, tá ligadinha com a gente.
5: Papai, hoje chegamos
0: na
5: rua.
0: Não, filho, isso aqui é ouvinte. É o carinho da ouvinte. Beleza, agora são 4 horas 50 minutos. Cadê o
6: Fala, peru!
0: Tô falando! Oh,
6: passou na marra ontem, hein? Bora, bora!
0: Bora!
6: Manda o pano do Zezé aí!
0: Zezé!
6: Irmão da Lua!
0: Irmão da Lua!
6: Bora!
0: Show de bola! Ô, oh, meu parceiro Léo, essa aí já toquei, meu parceiro! Essa aí já foi! Mas eu encaixo pra você? Na verdade, não foi! Agora eu confundi mesmo, hein? Vai ter que voltar aquele operador de ontem, cara! Esse de hoje não tá bom, viu? Mas eu toco pra você com o Zezé! Bom, deixa comigo, meu amigo Léo, ligadinho com a gente na cidade de Rolândia, é, Bar Coqueiral. Alô, meu amigo Mauro, vai lá tomar uma no Coqueiral.
7: Oi, meu pai de frango, caipira. Nossa. Tudo bem, peruca? Toca pra mim, imagina eu, Eduardo Costa, por exemplo, a Maria do Céu, pai. Tá com a criança, meu amigo Jonas e pra todos que vieram aí, tá bom? Um abraço, bom. Um beijo.
0: Um beijo.
7: Bebê.
0: Como é que é, Mauro?
7: Bebê.
0: Nossa, que gracinha. Um beijo no seu coração, Mauro. Inclusive, sábado, eu vi a nossa amiga Noêmia e também tinha um parceiro dela lá. Agora me fugiu o nome, um barbudinho, uma barbinha branca. Ô, Mauro, você lembra o nome dele?
7: Bebê.
0: Ah, era Bebê o nome dele? Eu acho que não era isso, não. Ajuda eu a lembrar, Mauro. Esqueci, fugiu o nome dele. E um grande abraço no seu coração, Mauro. Ei, Mauro, se você soubesse, mano.
7: A Biba, a Kélcia, Kélcio, é o Kélcio, a Biba.
0: Como é que
7: A Biba, a Kélcia, Kélcio,
0: Kélcia,
7: é o Kélcio, a Biba.
0: Tá bom. Tá bom então, a Kélcia, tá mandado o alô pra...
6: Ô, peruco, boa tarde, peruco.
8: Sabe quem gosta do cê, peruca?
9: Ai, ai, ai.
8: Você não vai acreditar quem gosta do cê.
9: Ai, meu Deus do céu.
8: É o Quati.
9: O Quati.
8: Manda um abraço pro nosso amigo Quati. Ô, tá, Quati, tá na escuta,
9: tá
8: aí?
9: Tá bom, hein?
8: Manda um modão caprichado, Quati. Quati gosta de modão, hein?
9: É mesmo?
8: Manda pra cima, vamos pra cima que é foguete.
9: Tá bom, ué. Deixa com o nome, meu amigo São Martim. É o São Martim, o Quati. Tá ligadinho com a gente? A Kélcia quer conhecer ele.
10: Ô, filho, meu amigo, muito boa tarde.
9: Ô, meu parceiro Gilmarzão, de São Jerônimo da Serra. Esses dias, rapaz, passei pela estrada, mas deu vontade de dar um pulo aí, cara. Mas tava em cima da hora, meu parceiro. Não consegui aí. Mas da próxima vez... Eu tenho seu zap aqui, eu vou dar um pulinho em São Jerônimo da Serra. Beleza, beleza!
10: Eu queria muito que eu vi um modão do Tchão, Carreiro e Pardinho, Mundo Velho!
9: Mundo Velho?
10: E pra todos vocês da rádio, pra todas aquelas pessoas que gostam da música.
9: Show de bola!
10: Especialmente pro Moisésão, ufa!
9: O Moisésão! Show de bola, meu amigo Gilmar. Daqui a pouquinho tem o teu modão.
8: Ô, peruca.
9: Oi.
8: Mandou modão pra nós aqui. Nós estamos te ouvindo aqui na Vila.
9: Vila?
8: A Vila Operária.
9: Tá bom.
8: Eu, a Karina Antunes.
9: Tamo
8: e
9: junto.
8: E a grande amiga Zélia com o meu irmão aqui, ó.
9: Aham. Uhum.
8: Manda um modão pra nós aí do.
9: Com quem?
8: Do Rio Negro e Solimões. Rio qualquer Neço. Uma deles pra nós aí, tá bom?
9: Tá bom, é.
8: Aqui é o Buguela que tá falando.
9: Quem quer o nome? Como é que é?
8: É o Buguela que tá falando.
9: Buguela? Ah não, cara, não é possível. Buguela? Alô, Karina Antunes? Explica pro peruca, filha. O apelido caboclo, pai.
8: Aqui é o Buguela que tá falando.
9: Buguela?
8: Rebenta aí, moleque. É nós, tamo junto. Sai cachorro?
9: Sai cachorro.
8: Manda nossa aí, hein?
9: Deixa comigo.
8: Vamos aqui.
9: Valeu, meu parceiro. Ô, Buguela, ótima tarde pra você.
8: Sai cachorro.
9: Tudo de bom, Buguela.
11: Faz um...
9: Opa!
11: Alguma coisa aí, eu dou pudim de presente aí. Fala só pra alguém buscar aqui.
9: Show
11: de bola. Escolher, hein?
9: Tá bom, é.
11: Beleza? Pode ser?
9: Tá bom.
11: Pudim caprichado, da panificadora Zanica.
9: Show de bola, gente. Quem quiser ganhar um pudim, manda mensagem pra nós aqui. Rapaz, pensa no tamanho de pudim danado, hein? Você tá doido?
11: Pudim caprichado, da panificadora Zanica, aqui no Tom Negatame.
9: Show de bola. Vamos sortear esse trem. Beleza.
11: Um abraço.
9: Tá bom,
11: também quero aproveitar e parabenizar aí a dona Júlia pelo peixe que ela pegou. Tá na represa São Fernando, é minha vizinha.
9: Rapaz,
11: manda um abraço, hein? Pra ela, pro marido tá dela.
9: Valeu.
11: Toca aquele modão raiz pra eles aí que eles gostam.
9: Valeu, meu parceiro Edinho. Obrigado pela audiência, gente. Então tá, você quer concorrer, você quer ganhar um delicioso pudim. Rapaz, pensa num pudizão gostoso assim, ó. Que delícia da padaria. É, alô, meu amigo Edinho. Obrigado pela audiência, pelo carinho. Rapaz, agora como que é o nome da padaria? Me fugiu de novo, ô Senhor Jesus. Aqui, ó, como é que é o nome? Padaria Zanik. Agora gravei, não vou esquecer nunca mais. Alô, meu amigo Edinho, obrigado pela audiência. Pessoal, só mandar o zap no final do boteco. Eu vou fazer o sorteio do delicioso pudim da Padaria Zanik, na cidade de Rolândia. Beleza? Ó o Fabiano Santana.
8: Ô, filho, mete o fumo.
9: Deixa comigo.

0: Tá aí, Fabiano Santos, agora são 4h59.
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2: E o chafariz do Calçadão de Londrina, localizado na Avenida Paraná, será o palco no próximo sábado de mais uma apresentação do projeto Um Brasil que Canta e Encanta, terceira edição. A partir das 10 da manhã, o coro e voz viva convida o público para uma viagem musical pelas 5 regiões do país. A atividade é gratuita e tem classificação livre e contará com intérprete de Libras. O chafariz está localizado próximo ao Hotel Cristal, na região central de Londrina.
3: Cidades.
2: As unidades básicas de saúde de Rolândia oferecem grupos gratuitos de atividade física para toda a população. As aulas têm como objetivo incentivar hábitos saudáveis, melhorar o condicionamento físico, auxiliar no controle de peso e contribuir para a prevenção de doenças cardiovasculares. A participação é gratuita e não exige inscrição prévia. Os interessados devem comparecer diretamente ao local escolhido, no dia e horário das atividades.
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2: E a Procuradoria-Geral da República defendeu em manifestações enviadas ao Supremo Tribunal Federal que os inquéritos envolvendo o empresário Fábio Luiz Lula da Silva, ou Lulinha, sejam encaminhados para a primeira instância, de acordo com a defesa do filho do presidente Lula. Lulinha é alvo de ao menos 3 inquéritos autorizados pelo Supremo Tribunal a pedido da Polícia Federal. As investigações surgiram a partir de desdobramentos da Operação Sem Desconto, que apura fraudes envolvendo descontos em benefícios do Instituto Nacional do Seguro Social, INSS.
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2: E a FIFA divulgou nesta quinta-feira o calendário de jogos da Copa do Mundo Feminina de 2027 no Brasil. O Maracanã vai receber a partida de abertura no dia 24 de junho, que contará com a seleção brasileira. A final do torneio, em 25 de julho, também será no Estádio Carioca, que ainda receberá uma das semifinais. Como anfitrião, o Brasil será cabeça de chave do Grupo A.
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2: Final de tarde de estabilidade em toda a Londrina região. Rolândia marca agora 23 graus, 24 graus em Cambé. Agora na zona norte de Londrina, os termômetros marcam 25 graus. Jornalismo Rádio Cobra FM, Dárcio Campos.
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4: Ô, filho, mete o fumo.

0: Tá aí, Modão com Gilberto e Gilmar.
1: Boteco.
0: Agora 5 e 7.
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10: Que maravilha de quinta-feira! Alô, pessoal do Bar do Lambari, obrigado pela audiência. Pessoal do Bar do Tubarão aqui em Londrina e também o pessoal do Bar Pra Cá, tá ligadinho conosco nesta tarde maravilhosa. Beleza, rapaz, você tem um almoço gostoso no Bar Pra Cá, que é uma maravilha, cara. Mas é gostoso, hein? Rapaz, um arrozão lá, olha. De primeira. E lá você encontra também o Café Quindu. Beleza, beleza. Participa de sua mensagem. 43-33-16-40-06.
11: Oi, Luca. Eu quero esse pudim. Eu sei que é pudim, mas pode ser pra mim. Coloca meu nome no sorteio, tá bom? Certo. Boa tarde, Bruno.
10: Show de bola, valeu.
11: Oi, bebê. Cadê você?
10: Vixe. Tá participando do sorteio do pudim. Tá bom?

0: Maria Zanic. Pensa num pundizão gostoso, hein? Nossa senhora. Alô, Edinho, seja o dia de nós, filho. Pelo amor de Deus, seja o dia de nós. Vai mandando sua mensagem participando, 43-3316-4006. E vai pedindo o seu modão. Beleza, beleza. Manda o zap, manda o áudio. Show de bola, cadê o povão?
1: Ô, Peru, quem quer conhecer eu? Você falou quem que alguém quer conhecer eu?
0: Poxa.
1: Sai que é fria. Quem que é, doido?
0: Ô, São Martim, sabe quem quer conhecer você? É a Kélcia. Cadê o Mauro falando da Kélcia?
2: A Biba, a Kélcia, Kélcio, é o Kélcia, Biba.
0: Tá. Alô, São Martim. A Kélcia quer conhecer você, São Martim. Agora são 5:18. Participante sua mensagem. 43-3316-4006.
1: Ai, fudeu, hein? Ai, bebê, é com você, peruca.
0: Ave Maria, aí seja o dia. Cadê o povão participando? Meu amigo Paraguai tá ligadinho com a gente. Alô, Paraguai, direto de Borecado.
3: Peruca, o São Martinho falou assim que ele vai pagar o espeto lá pro você. Pode deixar que ele vai pagar, ele vai dar 10 real. Vai pagar o espeto lá, que você jogou pro cachorro.
0: Ô, São Martim, tem um coração que não cabe no peito. Alô, meu parceiro, Joia Gatureba. Você cobrou o peruca. O peruca foi lá, pagou você certinho. Demorou só 2 dias a mais, né? Combinou. Mas vai lá acabar o serviço, vi. Como diz Nagir, tem um monte de gato pra trás. Ajuda eu, hein?
4: É, peruca, mas que dia propício pra tomar um camparinho. E tomar 48 cervejas, hein?
0: Nossa!
4: Perder esse dia nunca mais recupera, hein?
0: Nunca mais! Um grande abraço, meu amigo Jefinho Borracheiro. Ajuda eu, Jefinho.
5: Boa tarde, meu querido Renato Peruca.
0: Uca.
5: É o Boteco do Peruca.
0: É nóis.
5: Peruca Ouro.
0: 18.
5: É 18, né, Peruca?
0: É nóis.
5: Vamos botar um modão pra todos apaixonados do norte do Paraná.
0: Tô dentro,
5: pra
0: qual que é?
5: Estiver ouvindo essa rádio linda e maravilhosa. Estou apaixonado.
0: Nossa.
5: João Paulo
0: e Daniel.
5: É pra nós tudo aí, Peruca. Pros apaixonados hoje, Peruca.
0: Eu tô apaixonado.
5: Vamos tocar,
0: cara,
5: esse modão, Peruca?
0: Eu tô apaixonado.
5: E vamos que vamos? Dali, Peruca. Um abraço pra todo mundo que já ouviu essa rádio na linda e maravilhosa do norte do Paraná. Pra toda a equipe do Renato Peruca do Boteco do Peruca.
0: É nóis, meu parceiro.
5: Tamo junto, Peruca.
0: Tamo junto.
6: Que este amor é tão grande.
0: Rapaz, entrou sem mastigar.
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0: Daqui a pouquinho, pra vocês, João Paulo e Daniel.
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0: 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Agora são 5h22. Aqui no Boteco, que você participa. Cadê o povão?
8: Ô, louco, peruca, eu buguei, né? Não é bugueira, não. Ah? Ele tava no lugar errado, é bugué.
0: Bugué?
8: Então, uma música pra mim, o modão aí é Zé Camargo Luciano. É poesia. Zé Camargo Luciano, um dia eu saí de casa.
0: Tá bom, alô, meu parceiro, é bugué.
8: Não. Ele tava no lugar errado, é bugué.
0: Bugué, cara. Ô, meu parceiro, bugué? Fala pra nós, por que bugué?
8: Errado, é bugué.
0: Bugué, cara. Bugué.
8: Errado, é bugué.
0: Alô, bugué? Segura aí, ô.

Nem o Modão é aqui, no Boteco do Peruca.

0: Tá aí, Teodoro Sampaio.
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0: Agora 5h32.
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2: Tima! Quinta-feira, chegando aí, Zezé de Camargo e Luciano.

0: Tira, tira, peruca, que eu não vou aguentar. Ai, ai, ai.
1: Eu vou tirar. Apesar que já foi inteirinha a hora.
2: Peruca!
1: São 5 horas 52 minutos. Um grande abraço, meu amigo Tata. Tá ligadinho com a gente. Alô, alô, Tata. Ótima quinta-feira. Vamos pra cima, Tata. Vamos pra cima, Tata. Acorda, Tata.
3: Ô, peruca, sabe quem tá aqui agora na loja aqui?
1: Não.
3: Aquele cara que o salva-vidas salvou ele na praia, rapaz.
1: Nossa. Rapaz do céu, aquele salva-vidas é um trabalho, deu rolo. O Amarildo Zoinho falou que não era meio... Deu pra até apagar aquela foto. Deu um rolo que você nem imagina. Então ele não pode ser. Pra quem não sabe, o Amarildo Zoinho, gente, vende carro na promissória, viu? Quer comprar carro na promissória? Só que você tem que ir lá conversar com ele pessoalmente. Vai mandar mensagem, né, gente? 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É... 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Alô, meu amigo Júnior da Eletrodil, quem tá aí?
3: Não, ele não sabe fazer certo. O certo não. É assim, ó.
1: Como é que...
3: Aí! Adivinha quem é que o salva-vida salvou lá?
1: Nossa.
3: Tá todo aqui. Falou do teu nome, ficou do sorriso, foi lá de orelha a orelha.
1: Ah, agora chegou a foto. Carrega a foto pra nós ver. Ah, meu parceiro Vitor Rúbio. Alô, Vitor Rúbio, o famoso anjinho. Ele foi salvo, aí, ó. Salve, agora tá feliz a vida.
4: Seu bom bombeiro.
1: E quem foi salvo também?
4: Vou apagar.
1: Pelo bombeiro na praia, no verão maior Paraná, foi meu amigo, meu parceiro Sidney Domingues. Deu um mergulho lá, gente. Se afogou só pro bombeiro salvar ele. Aí juntou também nosso parceiro Vitor Rúbio. Não é Vitor Rúbio, não. Nosso parceiro Anjinho. É diferenciado, hein? Jogador profissional. Você quer eletricista aí na sua casa? Meu amigo Vitor Rúbio, o anjinho vai aí, ó. Ó o zap dele aí, ó, 43 999 16 63 47. 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Tem um zoião claro, rapaz do céu, deve dar um trabalho. Às 5h54, você manda sua mensagem, sorte o bolo.
5: Boa tarde, Bruno, que é o Fiotão. Toca pra nós aí. Christian Ralph, é só dizer o preço. O preço pra você da rádio, pra todos os ouvintes. Subindo o Ministério Talismã, o gritinho da molecada do Busão, Roda Cirus, Bruno de Andrade, Andrezinho. A galera aqui que tá presente no nosso Ministério Talismã, pro Claudinho, pro Dilon.
1: Dilon.
5: O Degustador, pro Jean-Claude Van Damme, pro Stallone.
1: Pera aí, rapaz do céu. Olha que turma, cara. Olha só que turma.
5: Pro Claudinho, pro Dilon, pro Degustador, pro Jean-Claude Van Damme, pro Stallone. E queria fazer uma denúncia, cara.
1: Denúncia?
5: É, queria que você conversasse com a polícia de Rolândia aí pra ver se eles conseguem apreender o rapaz que cortou o cabelo do Tiringa. E, rapaz do céu, o cara que fez o negócio aqui ali tem que ir preso. Pegar uma prisão perpétua. O rapaz chegou aqui parecendo que tava no Servinho, tava no... Não sei onde ele tava, não, mas vai. Complicado, hein?
1: Rapaz do céu. Ô, meu amigo, Fiotão. Rapaz, o tamanho do braço do Fiotão, o tamanho da minha coxa, vi. Isso é gigante, hein? Deus o livre. Meu amigo Fiotão, fala pra nós como é que é o negócio do cabelo. Explica pra nós certinho.
5: Queria que você conversasse com a polícia de Rolândia aí pra ver se eles conseguem... Apreender o rapaz que cortou o cabelo do Tiringa.
1: O que aconteceu?
5: E, rapaz do céu, o cara que fez o negócio daquele ali tem que ir preso.
1: Nossa, quem será que foi o barbeiro?
6: Vixe!
1: Nossa senhora, que horror! Meu Deus do céu! Ô Tiringa, você pagou ainda pra fazer isso?
5: Pegou uma prisão perpétua.
1: Nossa!
5: O rapaz chegou aqui parecendo que tava no Servinho, tava no...
1: Na Febem.
5: Não sei onde ele tava, não, mas olha.
1: Nossa.
5: Complicado, hein? Certo, meu querido? Tchau, obrigado.
1: Meu parceiro Tiringa, não ficou feio, não. Não ficou. Ficou, foi horrível, rapaz.
2: Peruca.
1: Alô, Fiotão, manda a foto das parceiras Tiringa. Eu vou fazer um negocinho pra ele lá na rede social. Beleza, segue o Peruca. @renato.peruca. Rádio, beleza? Segue nós lá, beleza, beleza!
2: Piruca!
1: Oi!
2: Boa tarde!
1: Tarde!
2: Mandou o Amado Batista aí!
1: Vai, toca!
2: Pra galera do IEP aqui, do principalmente IEP. Pro João Alexandre Cu de Burro!
1: Misericórdia!
2: Pro Aurélio Granada!
1: Misericórdia! Tá bom, daqui a pouquinho o Amado Batista.
6: Ajuda aí, Tatá! Tá. Passarinho, que é Lúcia Mandrake Nante. Gostaria de ouvir aquela música, Vestido de Seda, com Teodoro Sampaio.
1: Tá bom.
6: Feliz pra todo o seio da rádio. Um abraço,
1: pessoal. Tá bom.
6: Tchau.
1: Valeu, meu amor. Um beijo pra você. Obrigado pela audiência, pelo carinho. 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

0: Pouquinho eu vou contar a história de um caboclo. Isso aqui é verdade, viu, gente? Aconteceu com um amigo meu, já posso falar o nome dele. É, autorizou, nosso amigo Anderson. É o que mexe com o sinal da rádio aqui. O homem tava dormindo, cara. Igual uma criancinha. Que gracinha. De repente, ele foi acordado. Não foi por água, não. Deu outro rolo. Daqui a pouquinho eu conto.
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0: Agora,

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11: Ótima quinta-feira! Peruca! Alô, pessoal do Bar do Ditão, obrigado pela audiência. Ótima tarde, pessoal do Bar Locatelli, ligadinho com a gente na cidade de Arapongas. Ótima quinta. Beleza, beleza. Lembrando que às 7 da noite tem o resumo do dia. Cobra News, é claro, você muito bem informado. E amanhã às 4 da madruga, eu tô com você com um programa só modão ao vivaço. Acordando o galo.
12: É de madrugada, de madrugada que o galo canta.
11: É de manhã. É de
13: Fala, manhã. Ô, peruca. Que é Karina Zunes.
11: Nossa.
13: Somos seu fã.
11: Ô, Karina.
13: Sua rádio é nossa.
11: Você gosta mesmo?
13: Toca uma música aí. Zezé de Camargo e Luciano.
11: Que bom dizer, hein? Temos
13: umas amigas aqui da Casa 13.
11: Show de bola. Alô, Karina. Antunes, um beijo no seu coração. Você pediu Zezé de Camargo e Luciano, daqui a pouquinho eu

0: Aquela uma de O Fundo do Coração.
1: Você gosta mesmo, Vi? Um abraço pra vocês. Daqui a pouquinho, Desatino aqui no boteco.
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1: Tem outra com o peão do Vale Valentim, mas eu quero no cortinho. Vai lá, solta, vai.

0: Frade no Pendra.
1: Boa tarde, boa noite, peruca. É Luciano aqui do Nobre, curtindo seu programa.
0: Tamo junto. Um abraço, meu amigo Luciano. Você carmou, meu filho, tá tudo certo. Agora tem que contar a história do rapaz que tava dormindo igual uma criancinha, cara. Que beleza, dormindo, sonhando. Ai, meu Deus do céu. Acabou que tava dormindo. De repente, senti uns tapas, mordida, pontapé, que desespero, despertador tocando, criança chorando, o sonho acabando, nosso parceiro Anderson acordou com a mulher em cima, mas não era isso não, o pau tava quebrando, madrugada, 3 horas da madruga, a mulher tava sonhando que ele tava traindo ela, ai que rolo, alô Anderson, inclusive é o cara que mexe na nossa antena aqui. Acordou, rapaz. Tamo arrebentando ele no cacete. E por fim...
2: Vixe.
0: Ou melhor, por sorte, era só um sonho. Mas tá tudo arranhado, rapaz. Parece que brigou com um gato. Agora são 6 horas 14 minutos e você participa. 43-3316-4006 na AgroCenter. 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
4: Boa tarde, Renato.
0: Boa tarde.
4: Valquíria de Barbosa Ferraz.
0: Alô, Valquíria!
4: Te ouvindo pela internet.
0: Ô,
4: eu quero
0: amor.
4: Ouvir Se Apaixonar por Você, de Peão do Vale Valentim.
0: Meu Deus do céu, que moda!
4: E ofereço para todos os seus ouvintes, tá? Seu programa é nota 10.
0: Obrigado, meu amor.
4: Se puder me atender, eu te agradeço. Muito obrigado. Fica com Deus.
0: Tá mais que atendida. Alô, alô, Valquíria. Obrigado pela audiência. Ótima quinta-feira, meu amor. Direto de Barbosa Ferraz. Beleza? Pela internet. Daqui a pouquinho, meu amor, tem para você Peão do Vale, mais o Valentim. Beleza, beleza. Vai mandando sua mensagem, participando.
5: A Biba, a Kélcia.
0: A Kélcia.
5: É o Kelsa, Biba.
0: Quem tá louco pra conhecer a Kelsa é o Tatá. Tá doidinho pra conhecer a Kelsa.
6: Quem quer conhecer o São Martim é o Paulinho Sapateiro.
0: Alô, Paulinho Sapateiro, você quer conhecer o São Martim?
7: Fala, peruca, tô indo pro serviço, peruca.
0: Agora?
7: Vim até agora ia pegar umas 12 horas corrido, né? Tem que trabalhar, senão o Brasil não roda.
0: Não roda, né, fi? Rapaz, dormir tem uma hora dessa, hein? Menino do céu, hein? Rapaz do céu.
7: Fala aí, Rafael, eu passei em frente da sua casa, porque tinha uns cabos de vassoura quebrados lá. Dois cabos de vassoura quebrados lá. Brigou com a mulher,

0: Essa semana, bicho. Mulher, aconteceu.
1: Rapaz, você tá um língua preta, hein, Vi? Você tá um língua preta, hein, Rafael? Esse dia você saiu corrido da sua casa também, né? Esse dia você saiu corrido lá também, né? Eu tô sabendo da tua vida!
2: Aô! Boa tarde!
1: É nóis!
2: Tamo no pega aqui do chiclete de galinha, coendo um milho aqui em EP. Positiva?
1: Positivo, é!
2: Rapaz, eu tô sabendo da quentinha, moço! Pelo amor de Deus!
1: Da quentinha?
2: Olha, eu já tinha uma desconfiança do Joãozinho Testinha.
1: Peraí, segura. Quando é assim... Tem que avisar nós. Fofoca no boteco, cadê o rolo? Chega a cartinha do juiz, é um rolo.
2: Vai na oficina do Gui Foguinho, né?
1: Gui Foguinho, mas cada apelido, cara. Gui Foguinho. Ah, mas que é isso, hein, cara? Eu não sei onde eu tô errando. Ô, meu parceiro, Gui Foguinho.
2: Pelo amor de Deus.
1: Não, não.
2: Rapaz do céu, salve com a menininha aí. A menininha falou que ela é broxinha, bicho.
1: Ai, meu Deus, dá um medo desses áudios, cara. Ai, eu rezo.
2: Rapaz, peruco, olha, é complicado essas coisas, hein? Aí eu fiquei acreditando, rapaz. Mas não é possível. Aí foi, rapaz. Aí agora o rapaz jogando baralho, eu vou mandar o vídeo aí pro seu, acabou jogando baralho, eu vou mostrar pra você, ele tá aprendendo, é cafezinho com leite.
1: Café
2: ainda,
1: com
2: sabe?
1: Leite?
2: Não. Menininho
1: sabe...
2: novo.
1: Rapaz, não sabe nem trucar. Rapaz, pra trucar é tapa na mesa e outro no peito do caboclo, fi. Esses truquinhos de macio não dá certo, é.
2: Tá na mamadeira, na fralda ainda. Não pode passar 6 horas do serviço que a mamãe já liga. Então é complicado, piro. Vou mandar aí o vídeo aí. Manda uma moda boa pra nós. Dá
1: vou
2: uma
1: mandar.
2: Ferroada nele.
1: Deixa
2: do Joãozinho com... Testa de Touro.
1: Alô, Joãozinho Testinha de Touro. O verdadeiro. O que tá acontecendo com você, meu parceiro?
2: Ê, peruca. Rapaz, esse mundão moderno não se faz mais homem igual antigamente.
1: Não faz, tá perdido todo
2: rapaz,
1: mundo.
2: Rapaz, dá uma olhada aí, bicho. O Bruninho ferruando o Testinha de Touro.
1: Lá ele.
2: Dá uma olhada aí, peruca.
1: Nossa.
2: Pelo amor de Deus. Como que você se põe num lugar desse, moço?
1: Ah,
2: como...
1: Não, eu não. Eu tô fora dessas jogadas de vocês aí. Essas brincadeiras que vocês fazem aí, ó. Eu tô é fora. As brincadeiras de macio.
2: Que rapaz, não tem cabimento.
1: Não tem.
2: Pelo amor, olha o patrão dele com ciúme, piro. Pelo amor de Deus, essas coisas não podem acontecer, piro.
1: Não pode, cara. Vocês estão perdidos. Vocês estão mudando de lado. O que tá acontecendo?

0: ele curte.
1: Rapaz, tá estranha essa história. Estranha até demais.
2: Não acredito não, Chazam.
1: Um grande abraço, meu amigo Paulinho Chazam Bike Motos, ligadinho com a gente na cidade de Arapongas. Alô, alô, Paulinho. Ajuda nós, Paulinho. Ajuda o peruca, pelo amor de Deus. Quem tá com a gente participando? Nossa amiga Amanda. Ai, aniversário dela amanhã. Manda pra nós, peruca, Marília Mendonça, aqui no Bar do Natalício, em Alvorada do Sul. Deixa com nós, meu amor, daqui a pouquinho tem o seu modão, ela, que faz aniversário amanhã.

0: aí, peão do Vale Valentim.
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0: Agora 6 horas 32 minutos.
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0: Está aí, Christian e Ravão. E aqui no Boteco, você manda sua mensagem, vai participando até às 7 da noite, o melhor fino da moda sertaneja. Amanhã às 4 da madruga, que espero, com o programa Só Modão, acordando galo, tchê.
1: Tá nós aí, Chitãozinho e
0: Chororó. Tá bom, alô, meu amigo Paulo Zóio.
2: Ô, peruca, e aí, meu irmão? Beleza. Como é que tá aí, rapaz?
0: Tudo ouro 18,
2: velho. Além da terra ser boa aí pra plantar mandioca aí, fiquei sabendo aí que vocês é bom de bola. Agarra todos aí, fi.
0: Ô, meu parceiro. Alô, Reginaldo. Pessoal da Vila Ricardo. Vamos fazer um negócio bom pra ficar bom pra você e pra mim? Vamos reunir. A reunir foi boa, hein? Matei o português e enterrei. Ave Maria. Vamos reunir. Vamos pegar a linguiça lá no açougue Merceria Talismã e também lá no supermercado Garcia. Vamos pegar a mandioca. Você falou que vai ajeitar a mandioca. E vamos fazer um churrasco. Vai ser o jeito. O chope é da Agrochope. Beleza? Tá feita a festa. Às 6h47. Vai mandando sua mensagem. Cadê o povo?
2: Boa noite, peruca. Vai. Manda uma dama pra nós aqui no Bar de Jamel aqui. Zezé de Camargo e Luciano. Amigos da Luz e... Irmão das Estrelas. Manda pra nós aí, meu irmão.
0: Ô, meu parceiro nego, obrigado pela audiência. Mas esse modão, meu parceiro, eu toquei mais cedo. Mas vamos fazer assim, pra ficar bom pra você e pra mim, eu vou tocar um pedacinho dela, só um trechinho, bem no corte. Beleza, meu amigo? Obrigado pela audiência, direto do Bar do Jamel. Cadê o Zezé de Camargo e Luciano? Amigo da Lua, Irmão das Estrelas. Solta aí, bem no cortinho, pro nosso...

0: Que moda do
1: Oi, boa tarde. Mandou um almoço pra mim aqui, ó, Leandro.
0: Beleza?
1: É. Meus pedaços.
0: Meus pedaços. Alô, meu parceiro Leandro, obrigado pela audiência. Daqui a pouquinho tem o seu modão. Beleza, beleza. Vai mandando sua mensagem, 43-3316-4006.
2: Boa tarde, boa tarde. Ô, Peruca, sábado é aniversário do Luciano. Eu queria uma indicação. O que eu dou de presente pra esse homem? Compra uma cinta ou um chinelo maior?
0: Ô, Patrícia, eu acho que você deve comprar os dois. Porque a cinta, às vezes, vai estar no seu alcance tão fácil. Mas já o chinelo, vai estar. Então, Patrícia, é melhor o chinelo. Então, nosso parceiro Rangel vai viver na chinelada.
3: Peruca, noite.
0: Noite.
3: Bom.
0: Bom, é?
3: Rapaz, o homem tá mandando as coisas na rádio minha aí.
0: Ah.
3: Falando que eu tô jogando em truco as coisas aí.
0: Ô, João.
3: Vai na onda dele não, bicho.
0: Tá bom.
3: O homem é macio aí. Quando nós falamos, né, ele é macio, não aguenta pressão. Zoa ele aí, rapaz.
0: É mesmo? Nosso parceiro Gabriel, nosso amigo Gabriel, é macio mesmo? Rapaz, mas não tem cara não. Não tem não.
3: Ferrou ele.
0: Tá,
3: o homem do Creu. Que nem fez o videozinho dele dançando no Creu, rapaz. Ah. Foi a música, ele ficou meio afeminado, começou a rebolar no Creu. Aí ele fica meio nervosinho, rapaz. Não. Quer revidar. Mas não aguenta pressão, não.
0: Pera aí, esse negócio aí, isso é rolo, é confusão. Eu sei que no final não vai prestar. Ainda mais numa noite de quinta-feira. Como é que é a história do nosso parceiro Galvão?
3: Homem do Creu. É que nós fez o videozinho dele dançando no Creu, rapaz. Ah. Põe a música, ele ficou meio afeminado, começou a rebolar no Creu. Aí ele fica meio nervosinho, rapaz. Quer revidar. Mas não aguenta pressão, não.
0: Meu
3: menininho do Creu. Acompanha na rádio aí.
0: Tá bom, meu parceiro Guilherme. Obrigado pela audiência, pelo carinho. Quer dizer, então, que o nosso parceiro Galvão, ele gosta de dançar a música do Creu? É verdade isso mesmo? Tem um vídeo, rapaz. Rapaz do céu. Tá mais pra lacraia, cê tá louco.

0: Guilherme.
1: Carne de caju.
0: Então o bicho é macio mesmo. Que gracinha, vai até o chão. Ai, meu Deus do céu.
2: O Martim tá todo emocionado aqui, querendo saber quem quer conhecer ele, peruca. Aricele vai pegar ele, peruca. Não deixa, não.
0: Quem quer conhecer é a Kélcia.
3: A Biba, a Kélcia. Kélcio. É o Kélcia, Biba.
0: Ela quer conhecer o São Martinho. Às 6h51 do Boteco.

0: Tá aí, Marília Mendonça, pra nossa amiga Amanda, que faz aniversário. Alô, Amanda, bar do Natalício, ligadinho com a gente em Alvorada del Sul. Obrigado pela grande audiência, pelo carinho, beleza, beleza. E você? Manda o zap.
1: Ô, peruca, boa tarde. Boa
0: tarde.
1: Aqui é o João Carlos de Nantes aqui.
0: É o João?
1: Galera aqui da São Joaquim.
0: Valeu.
1: Estamos na colheita do milho aí. Manda um alô pra nós aí, pro Bizarria, pro Laércio, pro Henrique, pro Alex,
0: pra
1: pro
0: quem David. Mais? Tá mandado,
1: pra todos nós aqui que estamos na colheita do milho aqui.
0: Show de
1: manda
0: bola.
1: Manda a porteira pra nós aí.
0: Beleza, tudo meu parceiro. Tudo de bom. Valeu, João Carlos. Ótima noite.
2: Ô, peruca, o molecado tá querendo ir embora já, rapaz. Como é que nós faz?
0: Ah, mas tá na hora mesmo.
2: Pelo amor de Deus, peruca.
0: Tá na hora.
2: O outro já tá querendo tomar corona.
0: Corona?
2: Fala comigo, aquela onde arrastar o chifre.
0: Meu parceiro.
2: Manda.
0: Deixa comigo. Fala, meu parceiro. Ligadinho com a gente. Ele, o Milton. Alô, Milton. Ótima noite pra você. Eu tenho que partir nessa. Na sequência agora vem chegando ele, ele, Reis, o sucesso do rádio. Logo após o resumo do dia Cobra News pra você, da 107.1. Já pra você, da 90.3, vem chegando o resumo do dia. E logo na sequência, seguidinho, vem chegando o Wilson Bispo. E ó, eu volto amanhã, às 4 da madruga, acordando o galo, com um programa só modão. Beleza, beleza?
3: Ô, peruca.
0: Oi.
3: Fecha o bar, peruca. Tá na hora de ir embora.
0: Bora, bora, bora.
3: Fecha o bar, vamos fechar o bar.
0: Bora que tá na hora. Um abraço. Rapaz, com a dessa, eu vou até te estampar uma. Um abraço. E tudo de bom?
4: Papai, vem embora. Não fica até tarde no bucaco, não.
0: Ah, hoje eu vou.

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1: Vítimas de acidente no Paraná são veladas em despedida coletiva em ginásio em Ibituva. Prefeitura de Londrina indica 18 áreas públicas para construção de quase 3 mil moradias sociais. Cambé busca representantes para Conselho de Proteção Animal.
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1: Quinta-feira, 20 de agosto. Excelente noite para você. Londrina marca agora 22 graus, 20 graus em Cambé, Holândia, 23 graus no Vale do Paranapanema, 19 graus em Arapongas e Apucarana. E 7 das 23 vítimas do acidente entre um micro-ônibus e uma carreta na BR-373 em Ipiranga, nos Campos Gerais, foram veladas e sepultadas nesta quinta-feira em uma cerimônia coletiva no Ginásio Municipal de Imbituva, cidade de cerca de 30 mil habitantes da região central do estado. O micro-ônibus saiu de Imbituva e levava pacientes da cidade para atendimento médico em hospitais da Grande Curitiba. O velório começou durante a madrugada, depois que os corpos foram liberados pela Polícia Científica do Paraná. A identificação de todas as vítimas foi concluída na noite de ontem. A Prefeitura de Imbituva preparou um espaço para receber famílias e moradores. A administração municipal também disponibilizou equipes de psicólogos e de enfermagem para oferecer acolhimento e assistência às famílias. A Polícia Civil continua investigando as causas do acidente. Prefeitura de Londrina indica 18 áreas públicas para construção de moradias sociais.
2: E para levar dignidade às famílias que vivem em locais precários e enfrentam risco e vulnerabilidade social, a Prefeitura de Londrina protocolou na Câmara Municipal o projeto de lei número 192. A proposta autoriza a doação de 18 terrenos públicos ao Fundo de Arrendamento Residencial do Governo Federal para a construção de quase 3 mil unidades habitacionais de interesse social. A iniciativa busca atender a expressiva demanda de famílias em situação de extrema vulnerabilidade que vivem em áreas irregulares, sem infraestrutura urbana mínima. Segundo a Companhia Habitacional de Londrina, a Coab, o déficit de moradias da cidade é de aproximadamente 60 mil pessoas, das quais cerca de 3.500 encontram-se em ocupações, seja de imóveis públicos ou privados. O projeto propõe a doação de 18 áreas ao FAR, fundo gerido pela Caixa Econômica Federal e responsável por destinar recursos ao programa Minha Casa Minha Vida. Com a aprovação do PL, Londrina deve receber 2.218 unidades habitacionais, sendo 1.000 destinadas ao cadastro habitacional e 1.218 como compensação pelo empreendimento Flores do Campo. Esse número deve chegar a 2.649, com o acréscimo de áreas adicionadas pela Coab, todas dentro da faixa urbana 1 do Minha Casa Minha Vida. Repórter Luiz César Jaimes.
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1: E a Prefeitura de Cambé abriu um chamamento público para selecionar ONGs, entidades e protetores independentes de animais que vão representar a sociedade civil no Conselho Municipal de Proteção e Bem-Estar Animal. O edital foi publicado nesta semana. Os interessados poderão se inscrever entre os dias 2 e 4 de setembro. A eleição dos representantes será realizada durante a primeira Conferência Municipal de Proteção e Bem-Estar Animal, marcada para o dia 7 de outubro, no Centro Cultural de Cambé. Cambé. Segundo a secretária municipal de Agricultura e Meio Ambiente, Roberta Queiroz, a criação do conselho e do fundo amplia a participação da sociedade nas decisões relacionadas à proteção animal.
3: Isso enriquece, né, a proposição aí dos caminhos a serem perseguidos pela administração pública, e essa conferência ela é convocada, né, agora após os ajustes legais que foram feitos junto ao conselho, também para viabilização do nosso Fundo Municipal de Proteção Animal, e então fortalecendo toda essa política dentro do município. A gente já tem diversos programas em funcionamento. Com a criação do fundo, as penalidades da área serão revertidas para esse fundo específico, né, garantindo a ampliação e a manutenção das políticas voltadas ao bem-estar animal.
1: O edital completo com documentação, requisitos, critérios e prazos está disponível no site da Prefeitura de Cambé. Justiça Eleitoral pode barrar candidaturas de inelegíveis.
4: Se está inelegível, por que pode ser candidato? Essa pergunta está martelando a cabeça de eleitores Brasil afora. Pablo Marçal registrou candidatura à presidência da República, mesmo tendo sido condenado por uso indevido de meios de comunicação no pleito de 2024. No Distrito Federal, José Roberto Arruda pleiteia o cargo de governador, mas está inelegível por conta de ser condenado pelo mensalão do DEM, revelado na Operação Caixa de Pandora em 2009, quando foi governador da capital da República. Advogado criminalista, mestre em direito constitucional, Joaquim Pedro de Medeiros explica como isso é possível.
5: Apresentar pedido de registro de candidatura é diferente de a Justiça Eleitoral autorizar definitivamente que aquela candidatura possa ir para a urna e que os votos nela sejam válidos. E aí se abre um processo onde a Justiça Eleitoral vai verificar se aquela pessoa que pediu o registro, ele preenche os requisitos para ser candidato. E aí depois da tramitação desse processo que corre lá na Justiça Eleitoral, vai haver uma decisão onde se defere, ou seja, onde se permite aquela candidatura, ou onde se rejeita ou indefere aquele pedido de candidatura.
4: O pedido de registro pode também ser uma estratégia. Inelegíveis apostam numa reviravolta nos processos que respondem ou em derrubada de condenações. Políticos também podem não querer perder a oportunidade de manter os nomes vivos na cabeça do eleitor. Só que, a partir do pedido de registro de candidatura, o Ministério Público Eleitoral pode pedir a impugnação do político por diversos motivos.
5: Dentre elas, por exemplo, alguma causa de inelegibilidade, quando a pessoa foi condenada num processo criminal por sentença transitado em julgado, por exemplo.
4: A Justiça Eleitoral avalia cada caso individualmente. O ex-governador Antony Garotinho também apresentou pedido de candidatura ao governo do Rio de Janeiro. No entanto, está inelegível por ser condenado por desviar verbas da saúde quando era secretário da esposa, a ex-governadora Rosinha Garotinho. De Brasília, Alan Barbosa.
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1: E o número de candidatos no Paraná nestas eleições caiu 32,8% em relação ao pleito de 2022. A Justiça Eleitoral recebeu 1.063 pedidos de registros de candidatura no Paraná. Em 2022, 1.583 pessoas se registraram para disputar o pleito. Em 2018, foram 1.288 pedidos no estado. E em 2014, 1.236. Segundo os dados do Tribunal Superior Eleitoral, a maioria é do sexo masculino, com ensino superior e tem entre 40 e 59 anos de idade.
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6: De saída do Flamengo, Everton Cebolinha tem proposta de pré-contrato da Fiorentina. Além do clube italiano, Krasnodar e Colorado Rapids, da MLS, também ofereceram. Inclusive, o atacante ficou muito próximo de assinar com os russos, mas não assinou ao surgir as ofertas dos outros. Depois que assinar o pré-contrato, os representantes vão negociar uma saída imediata. Para o exterior, o Flamengo está aberto a negociar uma saída imediata. Tottenham encaminha a contratação de Savinho por 100 milhões de euros. A transação será a maior venda da história do Manchester City. E com a venda de Savinho encaminhada, o Manchester City está interessado na contratação do atacante Alan do Palmeiras. E além de comprar Savinho, o Tottenham também encaminhou a chegada de outro jogador do Manchester City, Omar Marmoush. O valor total das duas transações entre fixo e bônus deve girar na casa dos 151 milhões de euros. Assim como Pedro Neto do Chelsea, Gabriel Martinelli é um dos alvos do Al Hilal da Arábia Saudita. O atacante prefere clube europeu, mas a proposta do clube saudita seria considerada dependendo dos valores. Georgiano de Arrascaeta em Libertadores tem 100 jogos, 19 gols e 20 assistências, e falta apenas um gol para igualar Juan Riquelme como os únicos jogadores com ao menos 20 gols e 20 assistências na competição. Com as informações do futebol brasileiro e do futebol mundial, Augusto Galindo.
0: Previsão do tempo.
1: Noite de quinta-feira de nebulosidade em todo o Paraná. Na sexta-feira, uma massa de ar frio avança pelo sul do Brasil. No Paraná, o amanhecer será gelado, com temperaturas mínimas abaixo dos 10 graus, podendo atingir cerca de 5 graus nos municípios próximos à divisa com Santa Catarina. Para a região metropolitana de Londrina, a máxima amanhã não passa dos 22 graus.
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0: A noite é nossa, cheguei. Feliz da vida, boa noite pra você, minha amiga, boa noite pra você, meu amigo. 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
0: A noite é nossa.

20 de agosto, ano é 2026. Bora falar comigo aí no 33164006. Você está bem informada, bem informado, Cobra News. Antes aí o Peruca fez festa. Aqui é assim, né? Um amigo, um campeão em cada horário.

0: E aí, o Corinthians ganha hoje ou não? Na Libertadores? Fala comigo aí, 43-33-16-40-06. Participe, esteja à vontade, a sua participação é muito importante aqui pra gente. Eu vou ficar felizão da vida de ter você na nossa programação.
1: E aí, é namoro ou sacanagem? Resolve aí, vai.

0: que tem de secador hoje, secando o Corinthians na Libertadores. Meu Deus do céu, viu? Secaram de pau, né? Jefinho Borracheiro tá acompanhando a nossa programação. Grande abraço. Grande abraço pra você. Até agora o homem tá trabalhando. Ele não para de trabalhar. Esse ama trabalhar, né? Abraço pra você. Mandou aqui, ó, uma foto. O trânsito louco na cidade. Ouvindo a Cobre FM, gostoso, né? Uma delícia tá ouvindo rádio assim. Aí pelo menos, né, fica tudo mais tranquilo, não é mesmo? Obrigado, Jefinho. Abraço pra você, tudo de bom. Muito obrigado aí pelo rádio ligado. A Neuza de Cambé também já tá mandando um salve. Muito obrigado. Aquele abraço, tudo de bom pra você. 3316-4006 pra você mandar aquele salve aqui pra Cobra FM. Participe aí!
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0: Christian e Ralph. Não, o Ralph não tá. Só o Christian, que fez essa participação saudoso, né? Não dá nem pra acreditar, né, que ele já se foi. E Marília, Cecília e Rodolfo, tarde demais. Legal essa música, hein? Muito bacana. Boa noite pra você, obrigado pelo rádio ligado. Seja bem-vinda, seja bem-vindo. A noite é nossa. Bom ter você por aqui. Tô esperando você aparecer, falar um oi aqui, um salve. 33-16-40-06. Participe aí da nossa programação.
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0: 7:33.

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0: vem Jesus.
1: Boa noite. E aí, como é que você tá? Tudo bem?
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1: Boa noite, sucesso. Estamos na escuta. Toca aí, Amado Batista, Chance. Isabel Nunes de Rolândia, ouvinte de sempre. Olha, essa eu não vou conseguir tocar aí, que eu não encontrei, mas eu vou tocar uma outra do Amado aqui, você vai gostar, tá bom? Obrigado pela sua participação, uma ótima quinta-feira pra você e pra todo mundo aí, pra família. Obrigado, tá bom? Deus abençoe. Não é segredo pra ela.

Mandar um abraço aqui pro meu amigo de Alvorada do Sul, o sucesso, né? O João Batista já tá com o rádio ligado, mandando aqui um salve. Boa noite, estamos na escuta, André, Felipe, Cecel. Boa noite, obrigado pelo carinho de vocês aí. Eles estão aí com o rádio ligado, ouvindo aqui a nossa programação. Valeu, tudo de bom aí pro André, Felipe, Cecel, 107.1. Tá todo mundo aqui ouvindo a nossa programação. Boa noite. Grande abraço, valeu aí pelo rádio ligado. Marcos e Belucci, não planeje nada.

0: Tá aí, o cara canta muito, muito, muito. Falando do Ferrugem, sinto a sua falta aqui na nossa programação, Ferrugem. Oito em ponto.
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3: E o número de mulheres que encabeçam as chapas presidenciais caiu pela metade nas eleições deste ano. São duas candidatas à presidência. Em 2022 eram quatro. Ao todo, sete mulheres compõem as chapas neste ano. Além das duas presidenciáveis, cinco concorrem à vice. É uma menos que em 2022, quando a participação feminina atingiu o maior número desde a primeira eleição direta, após a redemocratização em 1989, segundo os dados do Tribunal Superior Eleitoral. A distribuição também mudou. Há quatro anos eram quatro candidatas a presidente e quatro a vice. Agora, enquanto o número de mulheres no topo das chapas caiu de quatro para duas e o de candidaturas a vice subiu para cinco, repetindo o patamar de 2018, quando também houve duas presidenciáveis e cinco mulheres disputando a vice. Com as informações das eleições 2026, Dárcio Campos.
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13: Ô, gente, boa noite.
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13: Bom demais ter você aqui na nossa programação. Grande abraço aí pra você que tá com o rádio ligado, ouvindo aqui A Noite é Nossa, participando aqui comigo. Valeu pela preferência.

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1: Existe uma teoria que se chama 90-10, onde uma pessoa tem 90% daquilo que você procura em alguém, só que você foca naqueles 10% que falta. Aí você sai pra rua, se aventura, e realmente você encontra aqueles 10%, mas não se deu conta que perdeu os 90%.

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2: Paradão de sucessos, só música top, as melhores estão aqui na nossa programação. Agora tem Michel Teló, aí a roça

0: Michel Teló, finalizando aqui as mais tocadas na Cobra FM. Abraço pra você, muito obrigado aí. Oswaldo Guincho tá acompanhando aqui a nossa programação. João Batista em Alvorada do Sul. Valeu pelo rádio ligado.
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14: Cobra FM, boa noite pra você que tá aqui na nossa companhia 8h38.
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14: Bom ter você aqui, viu, Cida Paula? Seja bem-vinda, sempre bem-vinda. Ana Castela.

0: Daniel, pra ser feliz na participação do meu amigo Latinão de Sertanópolis. Grande abraço pra você, muito obrigado. Tudo de bom, obrigado pelo rádio ligado, acompanhando aqui a nossa programação, valeu. Tudo de bom aí pra você e pra todo mundo aí. Muito obrigado aí pelo carinho aí, pela amizade, tá bom? Tudo de bom, Latinão. Latino participando aqui na Noite é Nossa. Valeu pelo rádio ligado aí em Sertanópolis. Ele que trabalha, né? Em Londrina. Puxa alunos aí, fica ouvindo a nossa programação, ouvindo aqui a Cobra FM. Tá chegando a Voz do Brasil. A gente se fala daqui a pouquinho, após a Voz do Brasil. Até já! Faltam 6 para as 9.
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12: Está no ar a voz do Brasil. As notícias do governo federal que movimentaram o país no dia de hoje.
13: Olá, boa noite.
14: Boa noite para você que nos acompanha em todo o país.
13: Quinta-feira, 20 de agosto de 2026.
14: Vamos aos destaques do dia.
13: Estratégia brasileira para inteligência artificial.
14: Ações incluem a compra de um supercomputador para processamento de IA, formação de profissionais e transferência de tecnologia.
13: Transferência eletrônica de veículos.
14: Nova resolução estabelece regras para a operação digital de compra e venda de carros.
13: E vamos saber mais sobre a atualização da lei seca com o secretário nacional de trânsito, Adroaldo Catão.
15: Prevê a possibilidade de certificar os chamados drogômetros, equipamentos para aferir a presença de outras substâncias que estão no momento da abordagem atrapalhando a capacidade psicomotora e impedindo direção mais segura.
14: Setor elétrico se prepara para efeitos do El Niño.
13: A atuação quer dar mais segurança ao sistema. Luciana Colares de Holanda.
16: Para aumentar a segurança do sistema, o Comitê de Monitoramento do Setor Elétrico aprovou a antecipação de 1,8 gigawatts de capacidade.